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1: Oi, sumido. Fiquei sabendo que você tá perguntando de mim por aí, né? Você fica pagando de desapegado, mas você não esquece as coisas que eu faço, né?

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0: Um minuto para as 7 da manhã. Bom dia, viva Portugal!
1: Vamos!
0: Estás com o Senos e ouves agora as Trainers com a Liliana Monteiros.
2: Olá, bom dia. Vamos começar precisamente por essa notícia. A seleção portuguesa venceu a Croácia por 2-1. Estamos nos oitavos de final. Uma vitória sofrida. Foi um cabeceamento, até me custa dizer, de Gonçalo Ramos, que já nos descontos deu a superioridade, precisamente a Portugal. Cristiano Ronaldo reconheceu o sofrimento durante este jogo. Cristiano Ronaldo, que dizia que esta era uma partida que de facto tinha dado luta, mas que, e é um som que depois vamos tentar ouvir no próximo noticiário, mas que a equipa portuguesa naturalmente está muito satisfeita com este resultado. Segue-se agora um duelo ibérico. Portugal defronta a Espanha segunda-feira e às 8 da noite, um bocadinho mais cedo que o habitual. Incêndio em Vonzela lavra há mais de 24 horas num perímetro extenso. Há habitações em risco. 3 bombeiros ficaram feridos durante a noite. Está interrompida a circulação na linha do Voga entre Moriscas do Voga e Águeda. Segundo o comandante José Costa, da Autoridade Nacional de Emergência e Proteção Civil, há mais de 800 operacionais no terreno, 3 frentes ativas. Espera-se agora esta primeira luz do dia para a entrada dos meios aéreos em ação. O vento está a dificultar, o terreno está acidentado, com uma noite que foi quente e com uma umidade relativa muito baixa.
0: Não está mesmo para brincadeiras. Obrigada, Liliana. E a esta hora, 7:01, ainda tudo bastante calmo no trânsito. A esta hora, resistência apenas em Lisboa, mas sem grande demora. O IC19 tem abrandamentos desde Queluz, na A2, fila na Baixa de Almada. No Porto, tudo a andar sem dificuldades. Linha verde, 850-5010. 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
3: O mote mantém-se, amigos. Protejam-se e hidratem-se. Uhum. Maioria do país em alerta vermelho e os restantes distritos em alerta laranja devido ao calor. Hoje já nem há alertas amarelos. As máximas são de 41 graus para Braga e Évora, 37 para o Porto, 36 para Viseu, Aveiro e Coimbra a chegar. Aveiro a chegar aos 30 graus de máxima, Coimbra aos 40, Lisboa aos 39 e Faro aos 33.
0: Está mesmo muito calor, portanto não facilites, protege-te, bebe muita água e se puderes, fica na sombra, se encontrares alguma. Ariana Grande, agora é nosso.

0: E acho que podemos dizer que faz todo sentido hoje. A sorte de termos ganhado ontem.
1: Pronto, mas também mérito. Mas não, também claro. Mérito. Mas também mérito, porque eu, quando é muita sorte, eu também digo. E aquele árbitro ontem, vê-se pela voz, eu dormi, eu era já 3:30 e eu ainda não tinha dormido.
0: Pois, vamos começar por aí, que é.
1: Sabes,
0: eu,
1: quando
0: eu não
1: dormes
0: vi o jogo,
1: tão
0: mais
1: pouco,
0: uma vez?
1: Nem tens tempo para criar remela. é isso que aconteceu.
0: É um bocadinho que
1: fala-me tu primeiro, fala-me bem, Pilar.
0: Então, eu estava disponível para ver o jogo.
1: Ok.
0: Estava otimista, mas pá, já sono acumulado e saber que ia acordar cedo hoje. Ponho-me a ver o jogo e sofremos o golo, não é? A Croácia marca.
1: Peraí, já cortaste bem a tempo. Então, a primeira parte viste toda, desperta.
0: Sim, eu vi o golo da.
1: Mas o golo da Croácia é início da segunda parte.
0: Calma.
1: É aos 53.
0: Ou eu não vi. Não, vi, eu acho que vi.
1: Melhor
0: olha,
1: que
0: agora
1: tu...
0: não sei se sonhei ou se vi.
1: Melhor que tu, ninguém
0: não,
1: saberá.
0: Mas eu acho que vi. Não, mas eu não. Vi. Pronto. Vi. Que foi isso que me desmotivou.
1: Então,
0: vi.
1: Então ainda aguentaste o início da segunda.
0: Agora estava assim. Eu vi ou foi outra coisa que me chateou? Não, vi e foi o meu limite. Foi
1: pronto,
0: tipo, eu não vou ver mais.
1: Logo.
0: Não, nem foi ferrar, foi. Vou desligar e vou tentar dormir. Porque estou com medo do resultado. Pá, teve de ser.
1: Pois consegui. Olha, pronto, ainda bem.
0: Sim.
1: Eu andei ali na primeira a patinar.
0: Uhum.
1: E ainda bem que foi isso que me aconteceu. Andei na primeira a patinar, adormece, desadormece. Se marcarmos, vou dormir. Era
0: a minha cena. Era... Mais um microfone. Mais um microfone que se desliga.
1: Se marcarmos, cá está, porque já estou noutro microfone. Se marcarmos, vou dormir. Nada de marcar. E aquilo não muito famoso. A primeira parte ainda terminámos mais ou menos. Pronto,
0: sim,
1: isto porque
0: 968-689-229,
1: queremos saber se tu viste, se aguentaste, fala connosco deste jogo, se faz favor.
0: Uhum.
1: Começa a segunda parte, eu de repente fico desperto, vou à casa de banho, nananã, intervalo, gol deles.
0: Yeah.
1: E eu ouvo, isto até é mau de dizer, mas eu, o pior que me podem fazer é marcar gol à equipa porque eu estou a torcer. Eu sou benfiquista, como tu bem sabes, eu tenho lugar o ano inteiro, portanto. Já vou a vários jogos, já não sinto aquela pica com todos.
0: Certo.
1: Eu tenho uma piada com o meu amigo que é quando é o Benfica, Aroca, quando é o Benfica, não sei o quê. E nós, na primeira parte, já estamos a ganhar 2 ou 3 euros. Digo, Tiago, tu o que é que vamos jantar hoje? Já estou fora
0: sim,
1: do jogo.
0: Sim, já estás noutra.
1: Se começam a ganhar, eu fico um louco.
0: Claro.
1: Epá, a Croácia a ganhar. E eu ouvo. Eu disse logo, isto acabou.
0: Pois,
1: eles metem-se lá atrás.
0: Senti.
1: Eles metem-se lá atrás. Qual lá atrás? Vão para a frente. O Cristiano marca aquele gol sublime, que eu não sei se o viste. Olha, fora de jogo, mas quem me dera.
0: Eu ia ficar tão feliz.
1: Se não fosse, era um gol de tirar o chapéu. Cristiano Prime.
0: Ok.
1: Desmarcação, recepciona, espeta lá a bola com o guarda-redes a fazer a mancha. Lindo.
0: Ok.
1: Fora de jogo por um bocadinho.
0: Mas isso também é importante. Ou seja, foi fora de jogo, mas ele marcou.
1: Não, ele
0: e
1: marcou.
0: E sentiu aquela... Ok, estou cá.
1: E depois a pilar e depois marcou mesmo.
0: Depois marcou mesmo, eu sei. Eu acordei tão feliz.
1: Olha, o Renato Veiga... Que é assim, o Renato Veiga ontem, desculpem meus amigos, mas ele, cabeceamento, é um central. Agora é o Ruben Dias e o Renato Veiga.
0: Ah, era o que eu não conhecia.
1: O Dafa.
0: O que cabeceou.
1: Sim, qual bola... delas? Pois, sim. Ele cabeceou.
0: Eu vi uma que foi mesmo.
1: Não, ele.
0: Que é
1: ele imagina, ele ou vai cortar o cabelo ou tem que treinar melhor os cabeceamentos. Porque
0: houve
1: aquele homem para cabecear. Foi o que eu disse ao meu tio, graças a Deus que foi penalti. Porque ele, se não agarrassem, não era gol também.
0: Certo.
1: Pronto.
0: Certo.
1: Penalti.
0: Então é o Renato Veiga.
1: Renato Veiga.
0: Ok.
1: Gol do Cristiano, para o meio, penalti para o meio e depois houve o nosso Gonçalo Ramos.
0: Mas diz-me uma coisa, foi já no,
1: descontos.
0: Nos descontos?
1: Nos descontos e houve. E os descontos não queriam acabar. Que esse foi o problema, ao Pilar. Ontem, a gente já fala
0: a seguir.
1: Desculpa.
0: Pedro Sampaio, mas fica connosco, por favor.

0: Shakira e também Burna Boy com o hino oficial do Mundial. E eu que vou ver hoje também o Burna Boy no Afro Nation, portanto...
1: Bem, o teu dia que ainda vai ser. Aí, caraças, é verdade.
0: Vai ser um dia longo.
1: Pilar, hoje ainda vai para o Afro Nation, por isso quem está no Algarve já acordado e também vai lá estar, fica a dica.
0: Vemos logo. Agora, voltamos aqui ao rescaldo do jogo.
1: Voltamos.
0: Nem
1: voltamos.
0: É de ontem, o jogo de há bocado.
1: O jogo de há bocado,
0: sim.
1: Que não me fez dormir. Onde é que eu ia? Ia no seguinte, que é assim. Não o que ia... é aquele jogo? Aquele jogo ontem, eu não quero estar com isto, porque, até porque já lá vou, que eu já estou cheio de medo da próxima fase. Uma pessoa nem está a conseguir
0: aproveitar
1: esta.
0: Sim, nós nem aproveitamos nenhuma fase, eu sempre a pensar na
1: Mas
0: próxima.
1: Era o que eu estava a dizer, que é, isto depois de ontem, já está a ficar uma história à portuguesa.
0: Sim.
1: Porque é assim, ó Pilar, eu vou-te explicar.
0: Ó Mateus, explica.
1: 10 minutos de desconto, pá, que já parecia bué. Mas pronto, mas tipo, entrou um adepto em campo.
0: Foi.
1: E agora estão a fazer uma cena que as câmaras já não gravam. Que é para não... Ou seja, nós fazemos a nossa parte. Não estamos a apoiar isto.
0: Ok.
1: Mas percebeu-se que foi os comentadores
0: disseram. Ok, e para nem sequer dar ideias de que aquilo é fixe e que vale a pena entrar, invadir e aparecer.
1: Isso mesmo.
0: Boa.
1: Mas entrou, 10 minutos de desconto. Está um igual.
0: Isso é muito.
1: 90 mais 4. Gonçalo Ramos, Pilar.
0: O pistoleiro. Estás a fazer.
1: Quando
0: eu não vires, sei.
1: Pronto,
0: eu acho que vi, não sei se vi.
1: Estás com moca.
0: Tu?
1: Olha, dos melhores cabeceamentos. Se
0: não,
1: calhar...
0: eu só ouvia dizer que estava confiante e que disse aos colegas do balneário que se entrar marcava.
1: Meu, este homem até agora tem já 4 golos em fases eliminar.
0: Pois?
1: Acho que é essa a estatística.
0: Aí está Gonçalo Ramos.
1: Fases eliminar. Houve um cabeceamento, ele está no meio de 2 defesas, estica a cabecinha dele. Mete-a lá, que eu disse, olha, o Renato Veiga
0: comprando
1: aqui com o Gonçalo Ramos.
0: É verdade, o Renato Veiga que eu conheci ontem.
1: E há 4 golos em mundiais, todos em jogos a eliminar. Gonçalo Ramos, é esta a estatística. Ok, gol, tudo bem. Eu já, é pá, tranquilo.
0: Ai, que lindo, eu queria ter visto.
1: Mas o meu tio, tipo, ainda falta até aos 10 minutos.
0: Mas aqui é.
1: E eu também, pronto, tudo bem. Quais 10 minutos? Estamos nos 90 mais 15.
0: No,
1: 90 mais nananã. Gol da Croácia. Houve.
0: O quê?
1: Minha tia, a minha
0: Olha,
1: mãe.
0: Estou-me a arrepiar real como se fosse.
1: Houve, batem nas portas. Isto é uma roubalheira. Isto é tudo contra nós. O árbitro continuou. Porque depois a meia, houve mais uma paragem.
0: Uh-huh.
1: Só que pá, já era a roubar. Já era demasiado tempo. Há ali uma carambola, um cruzamento, um nananã. Ressalto, gol da Croácia. 2 igual.
0: Pois que foi anulado. Já percebi pelo resultado. Também não sou
1: foi.
0: Assim tão parva. Mas só sentir que era golo.
1: Houve, fora de jogo. Um bocadinho.
0: Ai, abençoado.
1: Anulado. Bem, tu devias ver a cara do Ronaldo. Quando é golo mesmo, ele vai-se abaixo.
0: Ai, coitadinho.
1: Depois vai para cima outra vez. E olha, lá ganhámos. E para terminar, lá ganhámos em honra e homenagem.
0: Ai.
1: Porque é assim, há coisas que...
0: Eu vi um story que me emocionou, que dizia, estava escrito porque Diogo Jota usava a camisola 21, nós ganharmos 2-1
1: sim,
0: no
1: sim.
0: dia em que foi. E eu adoro essas coisas, fiquei logo.
1: E não só. Último gol de Diogo Jota pela seleção foi contra a Croácia, a usar o equipamento alternativo. Nós ontem usámos equipamento alternativo pela primeira vez. Agora uma estatística para nós, que é daquelas de brincadeira, mas pronto. Nos últimos 2 mundiais, nas fases eliminar, a Croácia só perdeu com os campeões mundiais.
0: Ou seja, somos campeões!
1: Em 2018, campeões. França e
0: Portugal,
1: lá
0: lê, Portugal marca
1: Portugal
0: já!
1: Bora. Portugal, bora! Portugal marca agora! E o Drake ainda esteve lá. Drake ainda teve presente.
0: Eu sei, eu acordei e estava a pôr likes na Margarida, na Maguigas, namorada de
1: Ai,
0: Gonçalo
1: tem
0: Ramos.
1: Que ir ao Instagram
0: tem
1: dela.
0: Foto com Drake, Drake a assinar. A t-shirt do Gonçalo Ramos, portanto, Drakeinho, e depois eu fui ao Insta do Drake, o Drake segue o Ronaldo, eu adorei isso, então estou muito feliz. Bora! Portugal!
1: Agora, Portugal! Ai. Segunda-feira, Portugal-Espanha às 8 da
0: noite. E está tudo bem, uma coisa de cada vez, não me irrite já, por favor.
1: Mas falta já
0: fica
1: tão
0: connosco.
1: Pouco assim para o meu tio. É já.
0: É já, é já.
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0: It's com Leonard Johnny e esta Predestinado. Eu não queria falar mais de Portugal, mas assim que eu leio Predestinado,
1: não,
0: eu
1: não
0: acredito que nós estamos.
1: Isto hoje é a hora que for, a interromper um tema, a
0: sim,
1: meio das
0: sim.
1: notícias. Isto hoje é tudo. É isto, é ela.
0: Hoje toda a gente quer falar sobre Portugal
1: e nós
0: estamos aqui.
1: E nós já queremos falar contigo hoje, já mais cedo, às 7h30, 968-689-229. Adormeceste, viste o jogo todo, onde é que viste? Fala connosco que só queremos falar disto e já recebemos aqui mensagens. O Pedro Oliveira disse: dormi religiosamente das 8 à meia-noite.
0: Ai, era o que devia ter
1: e
0: feito.
1: Não preguei olho, mas já a pé, força Portugal.
0: É força. Isto.
1: Eu acho que hoje é muitos guerreiros
0: sim, sim.
1: por aí. Vi também aqui um colega de rádio ao lado, Pedro Fernandes, a dizer: vou dormir.
0: Pois
1: até
0: foi,
1: já.
0: Até ao jogo, já equipado.
1: Hoje já ouvi, entrou
0: tá aqui, está
1: aqui
0: tá toda a gente aqui.
1: Está toda a gente por cá. O que é que eu tenho
0: que
1: a dizer?
0: Que até dá a pica hoje trabalhar, mesmo com sono.
1: Estamos
0: mesmo que não tenhas dormido, pá, ganhámos.
1: Oh, Pilar, esperança e felicidade são
0: não
1: o gasóleo
0: é.
1: Da vida.
0: São
1: humana.
0: O combustível.
1: Combustível. E o que é que eu estava a dizer aqui à Pilar e que tenho a dizer também? Nós este ano. Agora vamos já jogar contra a França. Que enfim, esperança,
0: ai,
1: não vou já falar disso.
0: Eu da França tenho medo.
1: De resto, deste lado, contra a França não, contra a Espanha.
0: Sim,
1: grande.
0: Primeiro Espanha, segunda-feira, não é?
1: O que eu quero dizer é, se nós por acaso ganhamos a Espanha e vamos ganhando, nós desta vez, enquanto que há 10 anos no Euro nós calhámos no lado mais fácil, foi com sortes, foi com seleções mais fraquinhas, foi com tudo, este ano, se nós por acaso chegarmos à final e ganhássemos, não havia dúvidas que somos os melhores, porque é sempre a doer.
0: Mas eu acho que é por isso mesmo. Eu acho que vai calhar assim, que é para nós provarmos mesmo que somos os melhores do mundo. Mas também te vou dizer que isso às vezes de... Ah, no Euro apanhámos equipas fraquinhas, isso às vezes também vale o que vale.
1: Não, não há equipas
0: não,
1: fraquinhas.
0: Não, mas ou seja, supostamente mais fracas, e às vezes
1: não há,
0: isto, é igual.
1: Nestas competições
0: igual.
1: É como se diz, não há jogos fáceis.
0: É isso?
1: Agora, claro que é preferível apanhar até uma Inglaterra ou uma Espanha, ó. Estás a perceber?
0: Olha, eu sei lá, Matheus, eu já não
1: sim,
0: sei.
1: Sim, ninguém sabe nada.
0: Mas é segunda-feira ao jogo?
1: Segunda-feira às 8 da noite.
0: Ok,
1: aqui já ninguém
0: já
1: precisa de dormir.
0: Já posso estar instalado em casa a ver nas calmas. Este eu vou ver. Este
1: ai,
0: eu prometo que vou ver.
1: Lá,
0: este eu vejo. É uma hora fazível.
1: Este aqui esquece.
0: É super tranquilo. Temos aqui também o Xiong. Xiong, eu vou interromper aqui a Nelly Furtado para te ouvir. Está bem? Respeita.
2: É já a segunda-feira que vamos falar portunhol. Bora!
0: Vamos! E agora, até vou lançar assim, Matheus, se me permites.

0: Também eu. Mas estou ansiosa ao mesmo tempo.
1: Eu nesse dia tenho que ser, e eu tenho mesmo que concentrar, que é, tenho de ir para casa, tenho que tratar bem do episódio
0: de, como sabes, mordidos.
1: Fui mordido por, que eu à segunda-feira à noite já estou a trabalhar, tenho que compensar.
0: Epá,
1: durante
0: mas
1: o dia.
0: No domingo, eu sei que queres descansar, mas começa no domingo, que assim segunda pode estar
1: não,
0: mais.
1: Sim, não,
0: mais
1: domingo
0: solto.
1: Já também. Yeah. Domingo, segunda é tarde. E
0: às oito ninguém te chateia.
1: Não, não.
0: Às oito estamos todos no mesmo.
1: Tenho que ir.
0: Muito bem. Se calhar ouvimos mais uma vez a Nelly Furtado para dar força, depois vamos à música.
1: Vamos à música.

0: Irina Barros com esta Tu e a Lua às 7h41. Bom dia, boa sexta-feira. Vamos diretamente ao Lugar às Novas de hoje, Mateus. Eu vou deixar que sejas tu a apresentar, porquê? Porque eu hoje, logo à noite, vou voltar a apresentar esta música.
1: Então fica. Portanto,
0: sim.
1: Então, olha, temos Felix Ain e Omar Rudberg com Siren.
0: Ok. Okay?
1: É a primeira vez que eles se juntam, mas eles dois já são muito conhecidos a solo. Felix Ayen faz todas as músicas que tocam o It. Ele ficou conhecido com a música Cheerleader em 2015. Eu suponho que seja. Oh, I think that I found myself a cheerleader.
0: She's always right there.
1: Yeah, exatamente. Jay Omar participou no Got Talent da Suécia, onde provou que canta muito bem e, para além disso, também dança muito
0: bem. Então, é assim.
1: Hoje participa em conjunto no Lugar às Novas da Mega.
0: Muito
1: e tu
0: bem.
1: Vais ouvir
0: não
1: agora.
0: Vamos ver se dançam bem, mas vamos fazer o resto, portanto. Podes ouvir agora no Lugar às Novas de hoje, Felix Yang, com Siren, às 7h42. Bom dia.

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1: Tá,
0: só mandar aqui um abraço à Nina, que diz, bom dia Mega, vi o jogo todo, mas já trabalhares sem dormir e logo vemo-nos no Nómadas. Força Portugal.
1: Aí é bem, então força Nina também.
0: Força Nina.
1: Olá,
0: é mais
1: Nina,
0: isso.
1: Força
0: quero
1: nisso.
0: Tratar de ti. As caramegas, já a seguir, ela que tem novo álbum é a Olivia Rodrigo.
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0: Bom dia, agora que são 8 da manhã, boa sexta-feira, quase aí também o teu fim de semana. Estás com o Senoso e ouves agora as Trenhoso com a Liliana Monteiro.
1: Olá, bom dia. Portugal 2, Croácia 1. Passámos aos oitavos de final e vamos, na próxima segunda-feira, enfrentar aqui os vizinhos do lado, Espanha, num duelo ibérico. Uma vitória sofrida foi com o cabeceamento de Gonçalo Ramos já nos descontos que conseguimos esta superioridade. Cristiano Ronaldo reconheceu o sofrimento durante o jogo. Há 16 feridos resultantes do incêndio que lavra desde a última madrugada de quinta-feira em Vozela, Viseu. São, segundo o Comando Regional de Viseu, Dom Lafões, 14 elementos da Proteção Civil e dois civis, todos ligeiros e acabaram assistidos no local, na maioria. As chamas, essas consomem um perímetro extenso, há habitações nesta altura em risco. Segundo diz a AMEGA, a Autoridade Nacional de Emergência e Proteção Civil, está interrompida a circulação da linha do Voga entre Mourisca do Voga e Águeda. As chamas passaram já de Viseu para o distrito de Aveiro. As Nações Unidas alertaram hoje para uma previsível intensificação do evento meteorológico El Niño, o que vai aumentar a probabilidade de ocorrência de fenómenos climáticos extremos, como ondas de calor, secas e até mesmo chuvas intensas. A Ucrânia fala no pior ataque russo desde o início da guerra. Pelo menos 30 pessoas morreram em Kiev na madrugada de quinta-feira. A Ucrânia foi alvo de 500 drones, 74 mísseis, a maioria foi interceptada. Zelensky já prometeu retaliar.
0: Foram as Trenhoso das 8 da manhã. Obrigada, Liliana. Voltamos a encontrar-nos às 9. Mateus, como é que está o trânsito a esta hora?
2: Há uma avaria na A4, depois de irmos indo. Corte via direita em direção a Amarante, mas sem fila neste momento. Na VCI, abrandamentos do mercado, há A3. Em Lisboa, IC19, com paragens em Pinamanique. A A5 tem apenas trânsito lento no viaduto Duarte Pacheco. Na A2, fila na Baixa da Almada, linha verde 850-5010. 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
0: Para hoje, muita atenção, está mesmo muito calor, proteste e hidrata-te. A maioria do país está em alerta vermelho e outros distritos em alerta laranja devido ao calor, portanto, muito, muito cuidado. As máximas são de 41 graus para Braga e para Évora, 37 para o Porto, Viseu a chegar aos 36, Aveiro aos 30, Coimbra aos 40, Lisboa aos 39 e Faro aos 33. E por falar em calor, já a seguir vamos falar de ar-condicionado.
2: É, esse tema que tanto
0: um tema
2: acende
0: sensível.
2: Emoções.
0: É, e vai acender o ar-condicionado. Condicionado de um.

0: Bom dia com a Mega, também com W Sound. Agora que são 8:08 e acabámos de receber uma mensagem do Tiago Mestre no nosso WhatsApp a dizer: há 2 e 25 de Abril está um mimo. Imagino. Deve estar, olha, uma delícia.
1: Deve estar, olha, e olha,
0: liga,
1: aí,
0: mas é o ar
1: olha, faz um favor, olha aí para as caras das pessoas e vê, analisa quem é que viu o jogo, quem é que dormiu, quem é que não dormiu.
0: Eu
1: deve
0: acho
1: ser
0: que neste
1: muito
0: momento
1: claro.
0: Está toda a gente só a pensar: que bafo é este?
1: Sim, já
0: que bafo é este dentro do carro?
1: E falando em bafo, ar-condicionado. É assim.
0: Bestie.
1: Vamos falar sobre isto, 968-689-229. Primeiramente, epá, está comprovado mundialmente que o ar-condicionado é dos objetos que mais causa discórdia entre as pessoas.
0: Uh-huh.
1: Qual heranças?
0: Não há
1: qual,
0: nada que se ponha à frente do ar-condicionado.
1: Não, ninguém se ponha à frente.
0: Porque com o ar-condicionado tu vês isso tudo, da má educação, porque
1: tudo
0: nós ficamos todos passados uns com os outros.
1: Há quem precise muito dele, há quem precise um pouco menos, há quem não liga, quem não goste.
0: Eu tenho
1: mas
0: que
1: a verdade...
0: interromper. O Mateus, neste momento, está a falar de ar-condicionado num dia em que estão 40 graus em Lisboa e está de casaco. Que é uma coisa que me dá ansiedade a um nível.
1: E porquê? Invoco o meu direito de defesa, tenho a palavra, tenho o ar-condicionado mesmo em cima de mim. E eu, como sou anti-discórdia, para zelar pelo bem de todos neste estúdio, a maioria do ar-condicionado, eu sou um democrata.
0: Está bem.
1: Mas também quero estar confortável.
0: Mas era isso que eu ia dizer. Às vezes nós vamos desligando o ar, porque eu também tenho respeito pelo lugar em que tu estás, e tu continuas com o
1: casaco. Só que eu estar sempre no liga-desliga, estou quente, estou com o casaco, tiro o casaco. Isso não me apetece, fico sempre com o casaco.
0: Ai,
1: pronto, e assim,
0: Deus.
1: Tu estás
0: mas
1: contente.
0: Algum dia vais tirar? Tu estás...
1: Não, porque é isso, neste estúdio... A temperatura vai ser sempre esta, por causa do ar-condicionado.
0: Ai, meu Deus.
1: E é sobre isso que queremos falar. Quanto é que tem de estar de temperatura o teu ar-condicionado para estar na temperatura perfeita? 968-689-229 e diz-nos se és anti-ar-condicionado, se és a
0: favor. Olha, a minha mãe, se estiver a ouvir neste momento, está a dizer: desliga já o ar-condicionado, isso faz super mal.
1: Eu no meu carro, muitos me criticam. Eu percebo, normalmente é, eu entro e logo abri janelas e as pessoas, para de abrir as janelas, o ar-condicionado já vai coisa. E eu pronto, já vem crescer, já tem alguma maturidade, aguento o calor, depois vem o ar-condicionado. No meu carro esquece, eu tenho que abrir mesmo. O meu carro está tudo muito bem, adoro, não sou nada ingrato. Mas, se há coisa que ele não tem é o ar-condicionado, o frio não é frio.
0: Ah, ok, então aí
1: o
0: claro
1: quente
0: que
1: é quente. O frio é só
0: é
1: um ar que não é quente. Yeah, mas é tipo...
0: yeah, o quente é quente e o frio é quente.
1: Exatamente.
0: Pronto, então aí
1: então,
0: realmente
1: tem que estar logo
0: janela aberta.
1: De vidros abertos.
0: Por acaso eu não sei qual é que é a temperatura ideal para mim.
1: Aqui,
0: eu não sei qual é que está agora
1: aqui
0: no estúdio.
1: Nosso estúdio é sempre o 23. É sempre o que eu costumo ver,
0: pois.
1: É o 23.
0: Então pronto.
1: Já a seguir temos temperaturas ideais para situações específicas e teorias sobre ar-condicionado. Já a seguir.
0: Para situações específicas, Naughty Boy.
1: Naughty Beyoncé.
0: É Beyoncé agora com Naughty Girl. São 8

0: chegar primeiro com o foco.
1: E Ziori também, o iPad Gang com esta Teletubbies. Agora é que são 8h18, está muito calor no estúdio e na vida. Portanto, liga o ar-condicionado e ignora o teu colega que não quer ar-condicionado.
2: Isto parecia Zara G, o iPad Gang. Não querem que a gente volte. Caga nas tuas amigas. E tu é?
1: Abre a porta, toque na.
2: Liga o ar-condicionado. Caga no teu colega.
1: Mas é pá, é uma nova versão, uma nova proposta de música.
2: É uma nova proposta.
1: Olha, temos aqui a Ruth, que nós gostamos muito.
2: É da Ruth.
3: Vocês não toquem nesse ponto sensível, que aquilo lá no meu escritório está um campo de guerra.
2: Cá está.
3: Então é assim, há mulheres muito friorentas. Que 20 graus com este calor, ai, estou aqui a morrer de frio, vou vestir um casaco.
2: Eu?
3: E depois há outras que andou a tomar proteínas e cenas e batidos do caraças, estão cheias de calor, os 20 graus é pouco.
2: Pilar,
3: e andam eu no meio, a girar aquele escritório e aquelas mesas, não há paciência. Está bom, está pior do que os 44 graus que estavam ontem na rua. Nunca estão contentes com nada, olha por mim. Desligava-se, era o ar-condicionado àquela gente e eu ia para casa. Beijinhos, bom fim de semana.
1: Olha, tens toda a razão, Mateus. Sabes que mais? Podes desligar o ar e
2: acabou.
1: Eu estou de saída.
2: Vamos ser velinhas
1: não,
2: a
1: derreter.
2: Ah, tu sais.
1: É como a Ruth, que é por mim, então, desligamos, mas eu vou para casa.
2: Não, deixa ligado e vou eu.
1: Mas eu depois fico com pena de ti. Eu voltei meia pergunta. Queres desligar o ar, tirar o casaco um bocadinho?
2: Não, aqui por acaso. Ou seja, não há discórdia, mas é isso. Poderia bem haver e sabemos que há por este país fora.
1: Ah, muita
2: discórdia. E são destas discórdias, como a Ruta acabou de dizer, que queremos saber, 968-689-229, como é no teu local de trabalho, qual é a temperatura ideal para ti, és a favor, és anti. Epá, é pedir muito falares connosco dos ares condicionados à sexta-feira, pá. Porra, pá.
1: Sim, não nos condicionas.
2: Olha,
1: também o ar aqui.
2: A seguir vamos passar aqui o Cláudio Ramos a falar de ar-condicionado.
1: Ai, tão bom.
2: É cá aqui um técnico do ar-condicionado. Eu nem vou dizer. Eu vou deixar o homem falar assim.
1: Exatamente. Antes disto, ainda tens Bela Caia a chegar. São 8h20, tenham um ótimo dia.
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0: Madonna, com mais música nova na Mega. I feel so free.
1: I feel so free.
0: Eu sinto-me assim quando tu permites que eu tenha o ar-condicionado ligado, que é,
1: isso.
0: É sempre.
1: Era exatamente isso.
0: Por acaso
1: que
0: não tenho
1: dizer.
0: Razão de queixa nenhuma de ti.
1: Não, eu sou tu um isso. bom colega, és. Mas sabemos que.
0: Mas isso tem que ser eu a dizer, Mateus.
1: Pois é, já perdi, já não sou.
0: Não é.
1: Mas sabemos que o tema do ar-condicionado causa muitas discórdias em locais de trabalho, uhum. escritórios, casas por aí fora. Por
0: será
1: isso
0: que alguém já
1: saber...
0: se divorciou por causa do ar-condicionado?
1: Onde há pancada?
0: É que a minha mãe era menina para se divorciar por causa de ar-condicionado.
1: Pois a tua mãe
0: ela
1: mesmo
0: ouviu-nos,
1: anti,
0: já mandou,
1: anti,
0: sim, já mandou mensagem.
1: Pois, há essas pessoas também. Queremos saber, fala connosco, 968-689-229. Nós deixámos no ar um momento
0: condicionado. Deixámos no ar.
1: Não, exatamente.
0: Deixámos no ar condicionado.
1: No ar condicionado, um momento icónico da televisão portuguesa, protagonizado por Cláudio Ramos, em que o tema é de facto ar condicionado.
0: Ai, vamos ouvir.
1: Podia explicar
0: favor.
1: Um bocadinho mais, mas ouve, o melhor é mesmo ouvir. Vamos a isto.
0: Vamos.
1: Um, dois, três.
2: Resposta.
1: Aumentem na passadeira vermelha, estão os comentadores a falar. Este é Nuno Nazinheira, a voz que ainda estão a ouvir. E a seguir o resto da história.
2: Muito doloroso.
3: Olha, eu sei uma coisa. Eu sei que se tirasse um curso e a minha função fosse ser técnico de ar-condicionado, eu garanto que não deixava um trabalhador a penar a trabalhar num programa de televisão, num estúdio de televisão, primeiro com 40
0: isso,
3: graus
0: Cláudio,
3: e agora
0: fala.
3: Com menos 10. Eu se tirasse a porcaria
1: de um caralho
3: de técnico de ar-condicionado, era o melhor técnico de ar-condicionado. Porra, é porque eu trabalho de 30 graus e agora estou com 10. Eu estou doente. Apetece-me levantar e ir para casa.
0: Eu olha, também
3: desculpem lá, isto é inadmissível.
4: Aqui para o pé de mim,
3: não, eu
4: aí
3: estou igual. É se vou lá e desligo o ar-condicionado ou ligo o ar ou trago uma ventoinha, faço uma coisa qualquer. Eu não posso trabalhar assim.
0: Claro.
3: Eu se fosse técnico, eu garanto que eu resolvia isto. É que eu tenho um técnico aqui para me resolver um problema. Eu estou com 40 graus e agora estou com 10. Estou doente, eu tenho que trabalhar amanhã de manhã.
1: Não, ouve só isto. Que porca.
3: Você tem que dizer isto aos gritos. É que eu estou há 3 anos a dizer isto. Há 3 anos. Agora, tenho um braço que não consigo mexer.
4: Tá,
3: que me porca, pá! Que
1: eu estou a trabalhar. Ele quer dizer que porra. E diz que porca, pá!
3: Agora, tenho um braço que não consigo mexer.
4: Tá,
3: que me porca, pá! Eu estou a trabalhar. Pai, não estou sentado a brincar.
0: Mas eu consigo.
3: Por amor de Deus, pá!
0: Eu consigo.
1: Continuava ainda.
0: Eu consigo perceber a aflição, primeiro porque eu acho que nós, quando temos calor, quando estamos mesmo no nosso limite de calor, ficamos super impacientes.
1: Sim,
0: e é
1: sim.
0: Tipo, já tens que mandar para fora aquilo que estás
1: sim,
0: a sentir.
1: Sim, sim.
0: E depois, por outro lado, eu percebo porque eu também sou muito sensível. E se realmente o ar-condicionado estiver a níveis extremos, eu passo mesmo mal. E trabalho com a voz. E sei que me vai afetar.
1: Sim, sim.
0: Então essa gestão, eu percebo que ele está a dizer, já estou doente. Amanhã vou ter que trabalhar de manhã. Eu já estou sempre nessa gestão.
1: Isso é verdade. Isso é um bom mito. E tu apontaste aí o não deixar doente. O ar-condicionado não provoca gripes ou constipações, mas pode, como tu disseste muito bem, secar as vias respiratórias, irritar a garganta e olhos,
0: irrita-me
1: espalhar
0: bem.
1: Vírus se a manutenção for má.
0: Uhum.
1: E temos mais coisas para falar e queremos falar contigo.
0: E temos 9, aqui, 6, 8, tu 6, 8, pediste 9, e já 2, temos. 2, vamos ouvir aqui a Maria.
1: Maria!
5: Sou aquela pessoa que se eu apanho o ar-condicionado, eu estou no hospital com uma pneumonia, com gripe. Aliás, eu estou neste momento constipada por causa do ar-condicionado do meu trabalho. Que eles metem aquilo a bombar nos 23 graus, a bater-me nas costas.
0: É igual
5: e
0: aqui.
5: Eu só quero morrer para a vida. Não consigo com os ar-condicionados, desculpem, eu sou aquela que vai lá e que desliga, porque eu vou morrer. E eles acham que temos de estar também em Antártida. Não temos. Não temos.
1: Temos de estar em Portugal.
5: É um intermédio.
1: Pois é.
0: Eu tenho tal respeito por pessoas que passam mesmo.
1: Maria, estou muito contigo. Aliás, eu sou tu. Porque eu estou neste momento num estúdio.
0: Mateus, vai desligar o ar, se faz favor.
1: 23
0: então.
1: Graus e eu tenho o ar nas costas. Só
0: mas está ligado agora, eu não sinto.
1: Ai, está bem ligado. Que eu
0: mas também deixa-me explicar que é no sítio em que eu estou a fazer rádio. Eu levo com o ecrã, com a televisão atrás
1: televisão
0: e tenho
1: atrás.
0: Mais calor, porque aí eu sei que é muito mais frio.
1: O ecrã emite calor. Sim, aqui é. Agora, mas eu estou bem, porque lá está eu. Graças ao Senhor, não tenho os mesmos problemas com a Maria, eu aguento bem e estou com o meu casaquinho aqui confortável, com a minha manga curta e pronto, saio de fora do estúdio e tiro o casaco.
0: Vais apanhar frio nas costas.
1: Nas costas. É
0: olha,
1: verdade.
0: Temos aqui a Daniela a perguntar: onde estão as pessoas que desmaiam com o calor? Eu. A minha tensão baixa logo e preciso sempre de ar-condicionado.
1: Ah,
0: há quem diga que 22 é a temperatura perfeita e é a que eu uso. Quase que acertei, então. Nós estamos nos 23. Vamos ter que alterar.
1: Ah, olha, eu tenho aqui. Em casa, o ideal entre 24 e 26. Para dormir, 18 a 22. Atenção que para dormir, o ideal é temperaturas mais frescas. O sono
0: pois
1: é melhor.
0: Pois é, porque o corpo tem que arrefecer primeiro. Lá, lá.
1: para os bebés 20 a 22, no carro 22 a 24, no estúdio da Mega é os 23.
0: É os 23, mas estamos bem. Estamos, está aqui dentro, vês? Bem. Eu respeito.
1: Olha, muito bom o convívio.
0: Fenomenal.

0: Japanica. Bebê.
1: Japanica. São 8h40, bom dia, boa sexta-feira. Que seja uma sexta-feira de ar-condicionado, mas com respeito pelos outros. Portanto, pergunta aos teus colegas se podes. Chega aí a um bom
0: ser.
1: Ai, ar-condicionado. Tu podes.
0: Milagre. Mete a bomba ao ar.
1: NK.
0: Japenica, bebê.
1: Japenica.
0: Olha, vocês gostam
1: aqui...
0: de ar-condicionado?
1: Uhum. Acho que
0: quem
1: sim.
0: É que temos aí? Conta
1: temos
0: lá.
1: O Mavé, que eu diria que gosta de ar-condicionado.
2: Bom dia, bom dia, bom dia, meus meninos. Como é que vocês estão
1: bom
2: nesta sexta-feira linda, calorosa?
0: Calorosa.
2: Ar-condicionado. Bem, a minha mãezinha tem uma cena com ar-condicionado que é uma coisa parva. Quando vamos no carro, eu ligo o ar-condicionado. A minha mãe manda-me ligar o ar-condicionado e diz que me faz mal. Mas quando abro também a janela, porque o ar-condicionado está desligado, tem que abrir a janela, tem que entrar. Ela diz-me para fechar a janela, porque senão vai desmanchar o penteado.
0: Ah.
2: O que é que ficamos? Ajudem, por favor. Beijinhos e bom fim de semana!
1: Com todo o respeito pela senhora tua mãe.
0: Ó, uma ave grande gestão que aí tens.
1: É assim. Ou deixa uma ou deixa a outra. Porque senão também é um inferno. É verdade, então o ar-condicionado não pode porque faz mal. A janela não pode porque faz mal ao cabelo.
0: Está uma ave a desmaiar.
1: Já. Yeah. E a mãe,
0: a conduzir, quase a desmaiar, a ter um
1: mas
0: acidente,
1: a mãe chega
0: mas a mãe
1: bem com
0: está
1: o cabelo.
0: Plena. Está, ai, estou muito
1: cabelo
0: bem.
1: Impecável.
0: Cabelo impecável, estou bem de garganta.
1: Olha, temos aqui a Joana também.
3: Bom dia,
1: bom dia,
3: amiga.
1: Joana.
3: O ar-condicionado é o tema mais sensível. Eu ando sempre de ar-condicionado ligado no carro e no trabalho, portanto também sou a pessoa que reclama quando está muito calor. No entanto, tenho a minha ventoinha e... ao pé do meu computador,
0: ainda há estas.
3: Vou-me safando assim, pronto. Quando está um bocadinho já mais calor, eu ligo a minha ventoinha e dá para aguentar muito melhor.
0: Pois, Pilar.
3: Beijinhos.
0: Pois, Pilar. Olha, grande beijinho, obrigado pelo
1: pois,
0: teu
1: Pilar,
0: áudio.
1: Pois, Pilar, o quê?
0: Porquê é que tu não vais? Vais até o Yashine? Tu te imaginas?
1: Porque agora vão aumentar as taxas.
0: Metes na tua malinha.
1: E ando com a ventoinha a dar a dar.
0: Chegas aqui, dropas aí a ventoinha.
1: Ok. Faz muito barulho, é só por isso, Mateus. Eu preocupo-me com o nosso trabalho.
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1: E uma
0: Pilar
1: ventinha
0: Lourenço,
1: de fundo.
0: Mateus Lourenço, Joana Sequeira.
1: Tá bem, vou pensar. Vou pensar na tua situação.
0: Olha, it's getting hot in here.
1: Olha, e é que está mesmo, literal agora.
0: Olha a Nelly. É que é Nelly, estás bem?
1: Nelly.

0: Ai, ai, ai.
1: Um minuto para... Ai, não. Ia dizer um minuto para as 9.
0: Não,
1: são 8h49.
0: Um minuto para as
1: 8h50.
0: Exatamente.
1: Bom dia com Bárbara Bandeira e também com o Snooze. E nós estamos aqui em off a ver um vídeo em loop.
0: É,
1: e vamos partilhar contigo.
0: Vamos
1: agora,
0: partilhar.
1: Meu querido.
0: Dar
1: ouvinte.
0: Um props a António Botelho.
1: Aí, a grande António.
0: Porque, pá, esta profissão é brutal. E esta voz parece de um homem muito mais velho.
1: Yeah. Mas, pai, isso aí eu acho que é o mesmo com a rádio. As pessoas criam uma imagem tua,
0: claro,
1: com a voz, e depois normalmente nunca...
0: Mas tu davas que idade este? Pá, posso ser rapaz?
1: É que agora... Sim, rapaz.
0: 20 e muitos? 30?
1: Ele terá... Sim, no máximo ele terá 30, acho eu.
0: Pois.
1: Mas eu dava-lhe mais.
0: Eu
1: sem
0: também,
1: ver a cara.
0: Não, voz, já, yeah, voz mais.
1: Esquece.
0: Também.
1: Então vá, vamos ouvir.
0: Jornalista da TSF...
1: Isto é um ganamento.
2: A Croácia defende-se mais. Quer levar o jogo para o prolongamento. A bola para Ruben Dias. Deixa para Renato Veiga. O tempo passa. 3 minutos para além dos 90. A bola para a esquerda para Rafael Leão. Rafael Leão pode cruzar para a área. Tira o cruzamento para Gonçalo Ramos. Cabeceamento. Gol!
0: Bem, ele está maluco. Ele está maluco. Vê se as veias.
2: Portugal!
1: Lins.
0: Olha, fica aqui, António Botelho 27, o Instagram, fica aqui o props.
1: Olha,
0: e
1: ganda...
0: olha, e que o senhor António vá gritando isto
1: muitas vezes,
0: mais
1: sim.
0: vezes ao longo deste mês.
1: Ficamos à espera,
0: oh, António, tu vai
1: já
0: gritando.
1: Já segunda-feira, prepara a voz,
0: António.
1: Vais gritar.
0: Ai, grita António.
1: Ai,
0: grita António.
1: São 8h50, boa sexta-feira. As Caramega tem, isto é disso mesmo.

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0: Shape of You. Bom dia, às 9 em ponto, boa sexta-feira com o Sonoso, Pilar Lourenço, Mateus Lourenço e agora na Estranho News, Liliana Monteiro.
1: Olá, bom dia. Mundial de Futebol. Próximo jogo vai ser um duelo ibérico. Portugal vai defrontar a Espanha na próxima segunda-feira às 8 da

0: da noite, hora portuguesa.
1: Ai.
0: Vencemos a Croácia por 2-1, finalmente uma hora aceitável.
2: Uhum.
0: Vencemos a Croácia por 2-1, estamos nos oitavos de final, Gonçalo Ramos marcou já nos descontos, Cristiano Ronaldo reconheceu o sofrimento durante o jogo, Portugal faz então essa próxima partida no arranque da próxima semana. São já dois os meios aéreos a combater as chamas em Vozela, Viseu. O fogo não dá tréguas, as temperaturas elevadas não ajudam, o incêndio já chegou a Águeda, Aveiro, há 16 feridos ligeiros, 14 são operacionais. Os médicos de saúde pública defendem o regresso do IVA de 6% para a compra de ares condicionados. Bernardo Gomes lembra que os episódios de calor extremo vão ser cada vez mais comuns no futuro e sublinha que esta climatização pode salvar vidas. O Parlamento vai votar hoje alterações à Lei da Nacionalidade. A proposta do PSD e do CDS prevê que os portugueses naturalizados possam perder a nacionalidade se forem condenados por crimes muito graves contra o Estado ou que ponham em causa a segurança interna. O Chega e esse considera que esta é uma versão que é nova, mas que é demasiado branda, e já avisou que vai votar contra.
1: E Liliana, nem perguntei. Viste o jogo ontem?
0: Não.
1: Ai, dormir.
2: Não, eu também vi. Não vi.
1: Então,
2: quer dizer, vi meio.
0: Mas tenho pena.
1: Então, se calhar agora vocês não podem vir na segunda para dar sorte.
0: Então vamos nessa. Eu tenho um pequeno problema, que é na segunda vou estar em Espanha a ver. Não sei, não sei o que é que vais fazer.
2: Ah, vais dar sorte então.
0: Não sei, achas que vejo?
2: Acho.
1: Sim,
2: acho
1: não,
0: que
1: não.
0: Sim.
1: Okay,
0: então vá, vamos
2: lá. Acho que sim.
0: Com
2: tens
0: Portugal.
2: Que defender
0: ali bem destacada.
2: Exatamente.
1: Pesada.
2: Olha, obrigada, Liliana. Voltamos então a encontrar-nos segunda com boas notícias, espero. Mateus, como é que está o trânsito?
1: Continua tudo bastante calmo no trânsito esta manhã. Pois é, porque as pessoas dormiram, milagre, seleção. Não sei, mas sim, continua okay. Tudo bastante calmo no trânsito esta manhã. No Porto, abrandamentos na VCI do mercado A3 e da Rábida ao Norte Francos. Em Lisboa, resistência no IC19 em Queluz e também em Pinamanique. Na A5, na descida de Pimenteira e na A2, desde a Baixa da Almada. Realmente, calminho, mas força. É quem
2: força
1: está a passar.
2: Que já recebemos aqui relatos de que não está fácil.
1: Não está fácil em certos locais.
2: Sim, Mateus,
1: a linha
2: é
1: verde
2: verdade.
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1: Com a Pilar. Ai, mesmo sim, com ar-condicionado.
2: Não. E no Seaside.
1: Ai, eu vou para lá a seguir.
2: Olha, hoje, proteste, hidrata-te, porque o país está quase todo em alerta vermelho e outros distritos em alerta laranja devido ao calor. Portanto, muita atenção. Quanto às máximas, 41 graus para Braga e para Évora, Porto a chegar aos 37, Viseu aos 36, Aveiro a chegar aos 30, Coimbra aos 40, Lisboa aos 39 e Faros aos 33. Na Mega, Harry Styles para continuar a aquecer.

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1: É o Gama com Borboletas, são 9:09. Bom dia, boa sexta-feira.
2: Eu sinto na barriga.
1: Eu também.
2: Depois de ontem.
1: Cada vez que eu vou, que eu atualizo o meu feed no Instagram, é um momento tão feliz hoje para se estar nas redes.
3: É relatos.
1: É Ronaldo a marcar. Já vi mil vezes, fico sempre nervosa. Sei o resultado, já fico nervosa.
3: Sim, a Pilar há bocado estava a ver um vídeo do Ronaldo e bater o penalti e assim, ai, eu estou nervosa. E assim, Pilar, foi golo. O jogo já passou.
1: Já sabemos.
3: Fica, guarda o nervosismo para a Espanha.
1: Opa, oh Mateus, e vou aguardar.
3: Pois, guarda agora.
1: Já estou a ficar nervosa. Olha, porquê é que nós não podemos só sentir? É isso, eu quero reclamar com isso. Porquê é que nós não podemos só viver este momento? Porquê é que já temos que estar a sofrer? Vamos aproveitar este momento. Ganhamos. E domingo podemos sim começar a ficar nervosos, mas não hoje. Porque mas o jogo foi há bocado.
3: Eu já estava a.
1: Tu estás nervoso já para a final. Que nós vamos lá chegar.
3: Não, quem me dera a minha. Boa.
1: Mas vamos lá chegar, tu já estás.
3: Não, eu já estava nervoso assim. Ontem, o jogo ainda não tinha acabado assim, agora é contra a Espanha. Mas eu tenho essa. Nunca estou contente.
1: Mas tu és mesmo português.
3: Sou mesmo.
1: Tu és mesmo. Isso é a prova. Porque o português, que é português,
3: está sempre
1: sofre
3: assim.
1: Como tu.
3: E de calculadora na mão no Mundial.
1: A
3: eu
1: fazer
3: sempre calculadora. Não estou de calculadora hoje?
1: Estás?
3: Pronto, eu estou sempre agora de calculadora.
1: Sempre. Tenho agora faz sempre. Sentido. É que eu conheci-te no ano passado, em fevereiro, e tu já andavas com a calculadora. Só hoje é que percebi. Chegou o payoff.
3: É isso.
1: Que é, anda a fazer já contas para o Mundial.
3: Isto também, o que está aqui a ser dito, o sentido nisto.
1: É o sentido de humor.
3: Tu continuas desse lado?
1: Continua.
3: Então, olha, o livro de reclamações está aberto. 968-689-229.
1: Olha, perceberam-te, porque já temos aqui o Nuno, mas é há bocado.
4: Bom dia, maltinha, tudo bem? Olha, eu tinha avisado ontem que íamos ganhar 2-1. Foi um jogo sofrido. Pensámos até ir a prolongamento, mas ganhámos, isso é que é mais importante. Estamos na fase seguinte, agora é passo a passo.
3: Epá, é
1: passo
3: assim,
1: a passo, é isto que, mesmo.
3: É o Nuno, não é?
1: É o Nuno.
3: Eu quero mais áudios como o Nuno, Nuno.
1: Nuno,
3: Nuno,

0: Bom dia com Sienna Spyro. É mais música nova, Material Lover. Está aberto o nosso livro de reclamações, 968-689-229.
1: Pois
0: faz
1: é.
0: O favor.
1: Tu não me proteges, então?
0: Eu não te protejo. Mais? Meu Deus. Haja notion.
1: É verdade. Falamos em proteção porquê? Livro de reclamações está aberto.
0: Nós.
1: E queremos falar e reclamar com pessoas. E vamos ferir mais suscetibilidades.
0: Eu não vou.
1: Que não sabem conduzir. Vai ter que ter um fim isto.
0: Nunca terá um fim, sabes disso?
1: Pois não, nunca terá.
0: Até porque
1: eu estou na estrada.
0: Tu estás na estrada e ficámos a saber que há quem tira carta com mais facilidade do que outras pessoas.
1: Então não é que no Norte, chegou-nos por aqui que no Norte é assumido
0: a
1: que
0: cunha.
1: Há cunha.
0: Pagas mais pela tua cartinha,
1: olha,
0: passas.
1: 968-689-229.
0: Eu aí se digo assim.
1: Muito, e muito bem. E muito bem. E muito bem.
0: E muito bem. Não digas mais. Não vou.
1: Olha, isto é muito importante e grave. 968-689-229. Confirmem-nos, malta do Norte, é verdade que é assumida a cunha nos exames de condução, 250€, e o instrutor facilita, ou seja, vão para um caminho mais fácil.
0: Não.
1: É assumida a cunha nos exames de condução, 250€, e o instrutor facilita, ou seja, vão para um caminho mais fácil.
0: Não.
1: Há erros que são mais
0: podes
1: tranquilos.
0: Podes passar no vermelho se for devagarinho.
1: Se for devagarinho. Opa, olha,
0: Um petit peu
1: de infração. Isto é verdade, porque cá em Lisboa eu nunca. Ou seja, há a X pessoa pagou, mas não é normal, não é.
0: Sim, não é uma
1: não é
0: cunha
1: toda a
0: assumida,
1: gente.
0: Nesta escola já sabes,
1: seja,
0: pagas
1: aqui,
0: mais.
1: Já sabes, vem até cá por 250€, liga para o 767-443, paga, podes bater em todo o lado e passas.
0: É indiferente.
1: Só se for para o sucata.
0: Mas atenção, que a pessoa do Norte que nos contou isto ainda reclamou porque não. No código não há cunha.
1: Pois é um azar do caraças, não é?
0: Que é, aqui em alguma parte vais ter que ser.
1: Vais ter que estudar e ser inturo.
0: Exatamente.
1: Vais ter que passar por dificuldades.
0: Ai,
1: na vida.
0: Olha aqui, estão a dizer, há cunhas sim. Eu passei porque ofereci uma caixa de pastéis de nata ao instrutor e ele era fã da minha pastelaria.
1: Pronto, aqui menos mal, os pastéis
0: sim,
1: de nata.
0: Sim, porque aqui vai. É, não pagaste mais, ofereceste e ele depois achou e fez o que entendeu.
1: Exatamente.
0: Agora não pagas tipo um X.
1: Mas queremos mesmo saber.
0: Temos aqui a Eunice.
1: Eunice, fala connosco.
0: Costa nome.
2: Pá, esse problema vai de norte a sul, não é
0: então
2: só
0: não
2: no norte. Tendo em conta as pessoas que não sabem fazer piscas, portanto presumo que deve ter sido tudo na candonga.
0: Não, o conduzir mal é de norte a sul, sem dúvida.
1: Não,
0: mas isto
1: exatamente.
0: Das cunhas.
1: Conduzir mal é de norte a sul.
0: Contaram-nos que era no norte.
1: Contaram-nos
0: agora...
1: que a cunha assumida era só no norte. Por isso é que queremos saber. Mas sim, norte a sul anda tudo a conduzir mal e vamos falar sobre isso e reclamar.
0: É
1: os piscas, é as buzinas, Micaela.
0: Eu vou
1: desculpa.
0: Fazer aqui o pisca para ela entrar.
3: Olá, Mega, bom dia.
0: Faz favor, Micaela.
3: É sim, é verdade. Mas também é verdade que quem é corrupto.
1: Certo?
3: São os engenheiros que estão a fazer os exames. Porque muitos, se não deres, tentam tramar-te a vida para não passares.
1: Portanto, tu já viste isto.
3: Está errado.
1: Estão a confirmar.
3: É verdade, mas enfim.
1: Isto vai continuar até às 10. Beijinhos, Micaela. Obrigado por tudo. Pelo teu testemunho. Esta coboiada
0: vai acabar. Não,
1: olha,
0: vai acabar.
1: A Ana Leal ainda invade este estúdio porque nós avançámos. Os casos no norte, cunhas nas escolas de condução.
0: Alerta-se.
1: Até às 10, 968-689-229, juntem-se a nós.
0: Juntem-se a nós. Vamos pará-los. As caramegas já a seguir. Tens Carol G e Shakira, nós vamos acalmar, prometo.
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0: Slow J também em Prodígio, 4 de Fevereiro. Pelas minhas contas, é quando vais voltar a sentir frio. Só dia 4 de Fevereiro. Até lá.
1: Até lá, 3 de Fevereiro vai estar um brasol aqui.
0: Vai estar tipo hoje. E depois dia 4.
1: Olha, está tudo a gravar, não está? Ainda bem.
0: Sim.
1: Dia 3 de Fevereiro, isto vai ser passado e tu vais ser
0: Ai, não
1: chamada.
0: Me arrepires, deixa-me brincar.
1: De intriguista.
0: Isso é o que tu me chamas, mais ninguém me chama. Curioso, seres o único.
1: Curioso.
0: De facto.
1: Olha.
0: Se tu é que és o intriguista.
1: Intrigas é que andam por aí.
0: É verdade.
1: Não é, Pilar?
0: É verdade.
1: Estamos
0: conta-me
1: tudo,
0: Mateus.
1: Estamos aqui com um caso policial aberto. Sobre as cunhas nos exames de condução assumidas no Norte, por cá não é assumido que eu saiba, podem haver, cá estou a dizer Lisboa.
0: Sim, sim, sim, mas temos aqui testemunhos, temos a Soninha, para cima Soninha,
1: para cima,
0: que
1: Soninha.
0: Disse, sou do Norte, tirei a carta há 3 anos, perguntei se aceitavam gorjetas, a instrutora ficou ofendida com a pergunta e com razão, passei no exame de código à primeira, na condução, passei por pena à terceira. Eu gostei da por pena.
1: Por pena à terceira, pois. Sim, depois já, eles já sabem quantas vezes chumbaste.
0: Mas já viste, a Sónia perguntou se aceitavam gorjetas.
1: Eu não tinha esse descaramento.
0: É nunca que é isso. Na vida. Não consigo.
1: Mas, oh Sónia, um grande abraço.
0: Sónia,
1: ainda olha. Bem que passaste, estás a ver, a terceira foi de vez.
0: E o Jota diz: é verdade o suborno na carta, mas eu não dei e passei a primeira na mesma, sou mão de vaca.
1: Pois, põe poupa dentro. Muito bem. Epá, eu fiquei entusiasmadíssimo com isto, porque eu cá nunca ouvi falar disso.
0: Não, eu também sei que isso existe, mas assumido não.
1: Sei que também há uns quantos uns de dinheiro debaixo da mesa, fiscais de obras.
0: Uhum.
1: Percebes? Percebes aquilo que eu estou a dizer?
0: Percebo,
1: mas percebes mesmo?
0: Percebo.
1: Não é que um gajo quer trabalhar, ver o ferro. Não há ninguém para trabalhar.
0: Ninguém quer trabalhar.
1: Ninguém quer trabalhar, as obras não andam. Depois tu, o dinheirinho tem aqui debaixo da mesa. Às vezes há casas que aquilo do terreno não é para ter lá uma casa. Mas olha, como diz o meu querido pai, somos todos
0: iguais.
1: Um grande beijo
0: ao teu querido pai.
1: Somos todos iguais, mas há uns mais iguais que outros.
0: Pois é.
1: Percebes?
0: Olha, nunca ele teve tão certo.
1: Entretanto, começámos também a falar de coisas que irritavam na condução. A Micaela teve um grande áudio. E eu só quero dizer uma coisa, um facto. E pode ferir suscetibilidades. As pessoas que buzinam primeiro são as que... Ainda não acabei.
0: Desculpa, as pessoas que buzinam,
1: as pessoas que buzinam primeiro são as que conduzem pior.
0: Pois, e faz todo sentido. Que
1: Mike
0: é bel.
1: Eu ontem estava numa rotunda. Eu vou explicar isto. Quem está a ouvir vai perceber. Ainda por cima estou no carro.
0: Ah,
1: e
0: vai
1: tu
0: perceber,
1: também.
0: Claro, que tu vais dar detalhe atrás de tarde.
1: A fazer a rotunda com pisca. E eu estou... na faixa de mais à direita, porque eu entretanto vou sair...
0: Na primeira?
1: Neste caso é a segunda.
0: Ok.
1: Pronto.
0: Então porquê que vais à direita?
1: E vem um carro à minha frente, que ia nessa mesma faixa e continua para a esquerda, a contornar a rotunda, ou seja, se tu vais para a esquerda, tu tens que estar mais aproximado do... Eu não consigo explicar isto.
0: Não,
1: é
0: meu
1: tão
0: querido.
1: Complicado.
0: Então tu estás... Não, aquilo
1: imagina.
0: Que eu percebi foi, sim, tu ias à direita...
1: Eu estava bem na rotunda. E se ainda me tentes apanhar na
0: então,
1: curva,
0: mas...
1: literalmente
0: não. Não, eu estou aqui a tentar perceber. Tu estás a criticar o que o outro estava, o que tu estavas a fazer ou não?
1: Houve.
0: Então, tu pões-te à direita quando queres sair na primeira.
1: Vamos supor, tem
0: na
1: três.
0: Próxima saída, neste caso.
1: Tem três faixas. Se tu vais continuar sempre para a esquerda, tens que estar na primeira todas, a mais aproximada.
0: Ai, já me perdi,
1: da
0: desculpa.
1: Pedra da rotunda. Pois
0: já
1: é, isto é complicado.
0: Epa,
1: olha,
0: eu tentei
1: vamos fazer uma coisa.
0: Já me irritou.
1: Olha, meu querido ouvinte, eu tentei. Às vezes fazer
0: eu
1: rádio.
0: Acho é que tu começaste a perceber.
1: Não é nada! Eu ia contar até o seguinte: que é, o carro passou à minha frente a fazer bala e assim: olha,
0: onde é que ele vai? Onde
1: é que tu vais? Está tudo mal. Mas não apitei. Fiquei alegre assim: pá, este badameco.
0: Sim, também.
1: E continuei.
0: E fizeste bem.
1: Bem, estás a ver?
0: E fizeste, agora, já que não fizeste bem a rotunda, pelo menos fizeste
1: agora,
0: bem o resto.
1: Eu também já fui badameco, muita vez.
0: Tu não é?
1: Mas depois apitam-me sempre. Quando eu sou, apitam-me sempre.
0: Mas eu, por acaso, eu não sou nada de apitar.
1: Então, ouve, o que há
0: acho
1: no trânsito,
0: que nunca usei a minha buzina,
1: não vale o risco. As mortes que há no trânsito, os acidentes que há, as pancadas. Ouve, qual...
0: Eu não me estou a rir disso, estou a rir da
1: eu
0: palavra.
1: Não vou apitar, eu não vou apitar, eu sigo e está tudo
0: é,
1: bem.
0: É, eu acho que é melhor.

0: 9h42 com esta Call on Me e conta connosco para desvendar. Para desvendar este caso.
1: Hoje nasce uma dupla de detetives, Lourenço e Lourenço,
0: é
1: Pilar
0: verdade,
1: e Mateus, abriram o caso policial Cunhas no Norte. E é o seguinte: este momento de rádio que segue é da exclusiva responsabilidade do ouvinte.
0: E eu somente e a Pilar, o ouvinte.
1: Só dizemos o seguinte: qualquer coincidência ou padrão que encontrarem nos áudios seguidos que vão ouvir é pura,
0: coincidência.
1: É coincidência.
2: Bom dia, Mega.
0: Bom dia, Soraya.
2: Sim, em relação a isso, eu também sou do Norte e conheço bem esse esquema. Sim, no meu caso eu não quis, eu reprovei na condução, puseram-me essa proposta, se eu quisesse dar X valor
1: íntegra
2: para ser mais fácil de passar, mas eu não quis, tentei à segunda e graças a Deus correu tudo bem, mas sim, isso é uma coisa super usual porque há pessoas que vão com tanto medo que não querem arriscar reprovar, então preferem logo bater ali as lecas e já sabem que
0: bater
2: vai
0: as lecas,
2: tudo
0: é ótimo.
2: Mas sim, isso é super normal acontecer, infelizmente, ou felizmente para nós, né? Mas infelizmente é assim.
1: Como é que se chama?
0: Soraya.
1: Eu sou polícia mau, tu és polícia boa. Pois é, Soraya. Curioso tu seres a única que não aceita a
0: não,
1: cunha.
0: Não vamos ter muito tempo para isso, sabes porquê, Mateus? Porque temos também
1: temos
0: aqui a Nina.
1: Mais.
3: Bom dia, Mega. É verdade, sim, senhora. Aqui no Norte
0: é verdade,
3: existe
0: o Norte está abaixo
3: dito gorjeta, que não é gorjeta, mas eu passei à primeira no código.
0: Pois, puderam.
1: Agora ninguém
3: e passei à segunda na condição, mas não dei, não paguei suborno nenhum.
1: Claro.
3: E só passei à segunda porque o engenheiro implicou comigo. Mas pronto, deve ter sido para não ter pago a suborno.
1: Claro. Nome desta ouvinte?
0: Nina.
1: Nina, vais ser interrogada hoje às 4 da tarde, hoje vai tudo para a escola.
0: Hoje vai tudo com o Mateus só, porque eu não posso. Sim. Rita.
4: Olá, Mega. Sou do Norte e posso confirmar que isso é algo que acontece realmente. Eu tive um exame de condução mais fácil que o meu primeiro dia de condução, em que o instrutor estava a conduzir por mim, praticamente. Durou 15 minutos o meu exame, foi super fácil.
1: Assim é que é.
4: E a senhora que foi comigo subiu a rotunda imensas vezes. Eu acho que ela cometeu imensas infrações e a senhora passou na mesma. Eu não dei dinheiro assim de mão dada assim ao examinador, mas a minha carta de condução, o instrutor avisou-me que ia ser mais 100 euros para ter assim uma ajudinha.
0: Uma ajudinha. Ela subiu a rotunda 7 vezes. Como é que isso é uma ajudinha? Isso é a vale tudo.
1: Eu estou chocado.
0: Eu estou completamente chocado. Eu estou-me a rir.
1: Para aqui vai.
0: Mas não estou a compactuar
1: Olá,
0: com
1: isso. Olá, Mega,
0: isto.
1: Eu sou do Norte, é verdade. Olá, Mega, eu sou do Norte e posso confirmar.
0: Eu posso confirmar. Opa,
1: eu adorei.
0: Não, isso
1: isto.
0: É muito mau. Olha, isso é muito mau.
1: É a cunha no Norte.
0: Norte.
1: Muito bom.
0: Olha, bateu, matou.
1: Olha, bateu.
0: É o que vai acontecer, quem tira a carta
1: não,
0: assim.
1: Bateu, passou.
0: Bateu, ou matou.

0: para dançar.
1: Bateu uma tô com este Olinda.
2: Hoje tem boda na viela. E de facto pode haver.
1: Hoje
2: sexta-feira
1: vai ser para dançar, pelo menos eu. Agora sim, é oficial, despeço-me. Ontem era meio boa aqui a dizer.
3: Pois é, eu de repente estava aqui a perceber que alguma coisa não estava a bater certo.
1: Pois não.
3: Olá, Snooze.
1: Não bateu, matou. E aqui estou eu.
2: Olá, Diogo.
3: Olá, Snooze. Meu querido. Sabe uma coisa? Eu não sou do Norte.
2: Pois, tu és de cá, então não pagaste. Não, pagaste
3: vim
2: o teu
3: aqui
2: valor.
3: Ter convosco, bater as minhas lecas. Eu adorei. Epá, eu adorei.
1: Ah, bater lecas, eu adorei. Ah, também adorei. Isso também me ficou.
3: Sim,
1: bater lecas. Olha, quero agradecer todas as mensagens que nós temos no nosso WhatsApp. Tentámos aqui desvendar o caso Cunhas do Norte. Estamos aqui a meio do processo.
2: A meio.
1: Segunda-feira, se calhar
2: segunda,
1: tu retomas.
2: Eu posso talvez reabrir o processo Cunhas do Norte e desvendar o que se está a passar e traga a Ana Leal comigo.
1: Muito bem,
2: jornalista.
1: Muito bem, muito bem. E tu, Diogo Pires, vais abrir algum processo?
3: Dar contexto.
2: Às vezes, que é Ana, às vezes.
3: O que o número não ouvi.
1: Vais abrir algum processo agora até à uma da tarde?
3: Vou tentar não fechar nenhum processo. A questão é essa.
1: Okay. Muito bem.
3: Não é até à uma, é até às quatro. Uma pequena.
2: Olha, hoje tem boda na viela.
1: Não, porque às quatro da tarde já acontece o drive-in a partir de Afro Nation.
3: Pois é.
1: E hoje a Tayla vai lá estar. Eu também vou lá estar. Vai ser desbunda.
3: Deixem-me só aqui perceber uma coisa. Vocês também ficaram acordados até às 3 da manhã ontem?
1: Não. Eu não.
2: Eu só preguei hoje.
3: Nem estava a parecer que esta energia não estava.
2: Ah, não.
1: Mas mesmo assim vi metade do jogo.
2: Diogo, eu só preguei hoje depois das 3h30.
3: Ah, então. Opa, ok.
1: Hoje. E eu tenho que ter energia porque ainda faço emissão hoje à noite.
2: Pois tem.
1: Das 8 à meia-noite.
2: Tu sim. Hoje tem boda na viela.
3: Eu acho que não está bem, ao Mateus.
2: É, eu vou dormir para a praia.
1: E muito bem, mas de casaco sempre, meu pequeno.
2: E vou levar já os processos das Cunhas do Norte. Eu vou desventar tudo, pá.
1: Diogo Pires contigo até às 4. Depois daí seguimos em direto do Afro Nation. Portanto, não percas. A chegar e para aqueceres é a Tayla, já a seguir.

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Se ontem também ficaste a ver o Portugal-Croácia até ao fim, bom, eu espero que no mínimo estejas em teletrabalho hoje. Justo, justo, era estás de folga, não é? Com tanta energia que gastámos ontem à noite. Olha, vamos repô-las com a música nova de Gracie Abrams na Mega Hits.

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Where She Goes, mega hits com Bad Bunny, em mais de 90 minutos de música sem parar, impossível ignorar o elefante na sala. Que jogo foi aquele ontem à noite? Sabes que não percebo nada de futebol, já falámos sobre isto aqui várias vezes, mas percebo o suficiente para questionar isto. O jogo de ontem não era para ter terminado no final dos 10 minutos de compensação. Ok, houve ali, sei lá, uma invasão de campo que pode ter durado 2 minutos, mas 17? Come on, que montanha russa de nervos esta madrugada. 17 minutos de compensação, 7 dos quais nem sequer estavam previstos. Bom, o jogo acabou ali às 2:15, mais ou menos. Mas quem é que conseguiu ir dormir logo? Eu não sei quanto a ti, mas eu só consegui descansar lá perto das 3:30 da manhã. Nem sei se não cheguei a ver 4 da manhã no relógio, a certa altura. Por isso, meu caro, perdoa-me qualquer coisa hoje. Hoje vamos juntos até às 4 da tarde, hora em que seguimos em direto para Portimão, para o Afro Nation. Espero que toda a gente que esteja no Afro Nation esteja um bocadinho mais relaxada. E eu também vou ficar até lá, atenção. Vamos até às 4, seguimos juntos. Vamos tentar que não se note que o país inteiro não dormiu nada esta noite. Estávamos todos a ver o jogo de ontem. Ah, nós e o Drake também, que também lá estava. Com random, enfim. Justin Bieber na Mega Hits.

chamado na noite de hoje na Praia da Rocha, em Portimão. Burna Boy, lá vai estar ele, no Afro Nation. Começa hoje o maior festival de Afrobeat do mundo. O porta parte de tudo aquilo que acontece, não só hoje, mas um pouco por todo o fim de semana, até porque temos aí um fim de semana com muitos festivais, todos com a Mega Hits. Os planos daqui a pouco. Para já, vamos ao lugar às novas, agora que são 10h33. Félix Yan é já um nome incontornável na música EDM, na dance scene mundial, e lançou um hit mesmo a tempo do verão, com Omar Ruberg. A música chama-se Siren e é o lugar às novas desta sexta-feira. Bom fim de semana com a Mega Hits.

0: São elas, Madonna e Sabrina Carpenter na Mega Hits.
1: Madonna.
0: Com Bring Your Love, música nova.
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0: Boa sexta-feira com a Mega Hits. Este é um fim de semana de festivais. Por isso, a seguir, eu trago-te o plano das festas para hoje e para os próximos dias. Okay? Sou o Diogo Tires. Seguimos juntos a seguir com música nova dos vizinhos na Mega.
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Boa sexta-feira com a Mega Hits. Estamos finalmente a terminar esta semana, que depois desta madrugada parece que teve 30 dias. Esta madrugada foi dura. Eu espero que esteja a apanhar, sei lá, numa manhã de teletrabalho, numa manhã de folga, eventualmente, se foste inteligente e puseste logo esta manhã de folga, se o puder.

fazer. Então olha, good for you. Estamos aí no início de um fim de semana com muitos festivais. Às 4 da tarde, hoje, vamos em direto para Portimão, onde começa o Afro Nation, o maior festival de Afrobeat do mundo. Depois, às 5, entramos em direto também do Small Summer Fest na Costa da Caparica e ainda damos um pezinho no Nómadas Festival, em Braga. Tudo isto com a Mega Hits, num fim de semana louco de festivais. Segue connosco, vamos levá-los todos até ti, onde quer que estejas. Mega Hits, a rádio oficial do teu verão, agora com música nova de Malcolm Todd. Boa sexta!

0: Comercial, domingo 5 de julho. Isto não é um sprint, é a corrida que está marcada com ponto de partida no Marquês de Pombal e ninguém sabe bem onde é que termina. Sabemos só que há uma surpresa no final, na meta. Portanto, vamos estar todos atentos. A Mega Hits há mais de 90 minutos de música sem parar a seguir com Bruno Mars.
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Mega Hits com música nova, Karen. Eu vou só deixar isto aqui. Nós temos em jogo 22.222 euros, que podem ser teus na próxima semana. Como? Fica comigo, já te conto tudo. Primeiro, Prospect Looney na Mega Hits.

Champions League de Missy Miles, Jason e Slow J na Mega Hits. 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

Muita coisa aconteceu esta madrugada. Portugal bateu a Croácia no Mundial, mas ao mesmo tempo estava alguém a casar-se. No caso, até acho que era o casamento do ano. E foi em segredo. Já lá vamos. Primeiro, Terry Swims na Mega.

Mega Hits com Gorillaz e De La Soul, Filger Inc. foi uma das músicas que se cantou mais alto na edição deste ano do Primavera Sound de Porto, com Gorillaz em especial com Mega Hits. Mega Hits Porto 90.6, como é que nós estamos, Porto? Eu não sei se deste conta, mas ontem, à medida a que nós jogávamos em Toronto, no Canadá, casava-se em Nova York Taylor Swift. Foi ontem que aconteceu, pelo menos é o que se diz. Não há confirmação de nada disto. Mas parece que Taylor Swift e Travis Kelce ontem celebraram em jeito de pré-wedding no Madison Square Garden. Isto parece muito surreal. Mas eles efetivamente casaram ontem numa arena de concertos. How random. É como se tu decidisses casar e reservasses a Mel Arena para fazer a festa. É mais ou menos a mesma coisa, à nossa escala. Portanto, ontem estiveram 100 pessoas nesta cerimónia, hoje vão estar mais de mil convidados no Madison Square Garden. Ninguém tem tantos amigos. Desculpa, eu sei que isto pode ser uma unpopular opinion, mas ninguém tem tantos amigos para convidar. Ainda para mais, num casamento que ficou muito famoso há umas semanas, quando se percebeu que eles não aceitaram plus ones. Ou seja, as 1000 pessoas foram mesmo os 1000 convidados. Não foram 500 mais acompanhantes. Não, 1000 pessoas. Ninguém conhece 1000 pessoas. Mas bom, olha, sejam felizes. Acho que é a melhor forma de estar na vida. Taylor Swift, na Mega Hits.

Sia na Spyro na Mega Hits com música nova. Para ti que terminaste o secundário este ano, fizeste exames na primeira fase e agora estás na ansiedade de saber afinal quanto é que eu tive ou não naquele exame. Será que vou à segunda fase? Será que não? Meu caro, eu lamento informar-te disto, mas vais ter que esperar mais um bocadinho. Já não é a 14 de julho que saem as notas, é dia 17. Vais ter que esperar mais um pouco. Aguenta, coração. Lady Gaga na Mega.

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0: Hate That I Made You Love Me. Mega Hits e a melhor música nova de Ariana Grande. Numa sexta-feira em que estamos com muito, muito calor, há alertas por todo o país, porque o calor é mesmo extremo. Portanto, nada de fazer fogueiras, nada de mandar beatas para lado nenhum. Só para o cinzeiro, pode ser? Vamos a isso. Vamos proteger-nos todos. E bebe água também, é o melhor conselho para hoje. Boa sexta-feira com a Mega Hits, com Bispo e Evandro a seguir. Vais ouvir Essa Saia.
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0: Hoje, sexta-feira, com a Mega Hits, se estás à espera de alguém que era suposto vir de metro ter contigo, metro digo em Lisboa, dá-lhe o desconto. É provável que essa pessoa chegue atrasada, porque há plenário dos trabalhadores, a circulação está condicionada, portanto, respira fundo. E se estavas a planear viajar de metro hoje, talvez devas repensar isso. Boa viagem com a Mega Hits, em Lisboa 92.4, agora com Justin Bieber.
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0: bússola da Nani na Mega Hits, a música com que ela se deu a conhecer, e estava aqui a pensar no quanto Nani já cresceu depois de ter lançado isto. Ela falou sobre isto e muito mais na conversa que teve no Confessions. Passou pelo Confessions a Nani há umas semanas. Trouxe um cover memorável de Human Nature, de Michael Jackson. Tudo para ver no nosso canal do YouTube. Passa por lá e vê todos os Confessions. Já vai com mais de 10 anos o Confessions. Há muitas atuações para veres, claro. Eu sou o Diogo Pires. Sigo viagem contigo até às 4, com mais de 90 minutos de música sem parar, que arrancam já a seguir, com a novidade de Harry Styles. Vais ouvir American Girls na Mega Hits. 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

São os BTS na Mega Hits, em mais de 90 minutos de música sem parar. Agora que é 1:30, isto significa só uma coisa: lugar às novas. Hoje com um banger mesmo a tempo do verão, chama-se Siren, junta um craque da EDM, Félix Sierra, com a voz de Omar Hubberg na Mega Hits.

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1: Tá tudo bem, T-Rex na Mega Hits. Yeah. T-Rex que está confirmado amanhã no Small Summer Fest na Costa da Caparica com a Mega Hits. Há bilhetes à venda ainda e por isso podes mais do que seguramente levar os teus amigos para um dia diferente na Caparica. Small Summer Fest amanhã com T-Rex, MC Iggy, Chico da Tina também, e hoje vais poder ver Trippy Red, Spama Trincana, Vespa Asiática, Yuri No. 5 e muitos mais, todos confirmados no cartaz do Small Summer Fest com a Mega Hits desde o primeiro momento. Tudo para saberes em megahits.fm. No domingo, não na Costa da Caparica, mas na Praia da Rocha em Portimão, perto, mais ou menos, em Portimão, acontece o Afro

Ora bem, depois do jogo icónico desta madrugada de Portugal frente à Croácia, hoje a Argentina joga contra Cabo Verde e tem tudo para ser memorável também. Vozinha a defender Messi, queremos todos ver isso. O hino mundial é com Shakira e Burna Boy na Mega Hits agora.

Billie Eilish, na Mega Hit, sem mais de 90 minutos de música sem parar. Boa sexta-feira, com muito, muito calor. Espero que tenhas água perto, beba água, mas mais perto ainda, espero que tenhas um ar-condicionado. São os meus desejos para ti. Tyler, the Creator, na Mega.

melhor música nova de Bruno Mars. Para ti que estás quase a estacionar o carro e achavas que ias sair, não vais a lado nenhum. Meu Deus, parecia uma ameaça. Não, é só porque eu de repente posso dizer como é que podes ganhar 22.222 euros. Vale a pena. Fica comigo, sou o Diogo Pires, trago-te Clooney na Mega Hits agora.

0: Harry Styles, Dance No More. 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Confia em mim. Na Mega Hits, há a música nova de Blue Eye. Vais ouvir Calma a seguir. Boa sexta-feira.
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está tudo pronto para um fim de semana caótico, mas caótico no bom sentido. Naquele sentido que te vai levar música, histórias, memórias. Vai ser um fim de semana muito, muito recheado de festivais. Às 4 da tarde, falta uma hora para irmos em direto para o Afronation, em Portimão. Às 5, damos um saltinho até à Costa da Caparica, Small Summer Fest, e ainda damos um pezinho também ao Nómadas Festival em Braga. Tudo isto acontece este fim de semana com a Mega Hits. É assim, o plano de festas para hoje e para os próximos dias. Se não fores a nenhum destes festivais, vais poder acompanhar tudo em direto na Mega Hits. Vai ser um grande, grande fim de semana. Bom verão com a Mega, agora com a confirmada hoje no Afronation, Tyla, She Did It Again. We'll be right back.

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1: Mega Hits e a melhor música nova do Papillon. Nesta tarde de sexta-feira, com muito calor, o verão tem a melhor banda sonora. São mais de 90 minutos de música sem parar. Começam a seguir com The Second Voice.
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Goals, mega hits e a melhor música nova de Lisa, Anitta e Rima também. 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Na Mega, música nova de Olivia Rodrigo.

Mega Hits com Gama e Ciro, música nova. Aí vamos nós rumo a um fim de semana louco. Louco termo técnico, sim. Hoje e amanhã, Small Summer Fest na Costa da Caparica. Até domingo, Nómadas Festival em Braga. Tudo em direto na Mega Hits. E claro, a começar já daqui a 10 minutos, o maior festival de Afrobeat do mundo. Afro Nation, a Mega Hits em direto da Praia da Rocha em Portimão. E é o Drive-In que dá o kick-off para este fim de semana de muita música, muitas histórias, muitas memórias também. É o que os festivais de verão nos dão, não é? Seguimos para o Algarve a seguir. Bom verão com a Mega Hits, agora com Terry Swims.

0: trabalhos. Nós chegámos agora ao nosso trabalho, mas não nos podemos queixar do dia de hoje, Maria.
1: Não nos podemos, não. Olha, trabalhamos com os pezinhos na areia, neste caso as botas e os sapatos e os chinelos e tudo e mais alguma coisa na areia. Estamos finalmente no Afro Nation.
0: É verdade.
1: Primeiro dia de Afro Nation com um cartaz brutal. Eu quero muito ver Burna Boy. Já viste Burna Boy alguma vez?
0: Já vi, sim, senhora. O que eu gosto de Burna Boy em Portugal é que ele vem sempre na altura em que faz anos. Ele fez anos ontem. Inclusive, já teve em vários festivais em Portugal em que no próprio dia fez anos. Acho que já aconteceu também uma vez no Afro Nation, para além de outros festivais. E, portanto, eu acho que ele, nesta altura, dá sempre concertos especiais e por isso é que Burna Boy em Portugal é sempre bom.
1: Olha, estou muito ansiosa por Burna Boy, estou também ansiosa pelas minhas aulas de inglês. O Afro Nation vai-me obrigar a falar inglês porque maioritariamente o público é internacional, vem de vários países.
0: Pois, há aqui um pequeno pormenor porque aparentemente Maria Petronilho não sabe falar inglês.
1: Não sei. Eu confesso já e depois não me caiam em cima que alguns verbozinhos, pá, não vai estar no tempo correto ou não vai estar bem ou se eles não perceberem. Também está tudo bem.
0: Exato.
1: Mas pronto, vai ser uma belíssima aula de inglês, especialmente aqui no Afro Nation, faz todo sentido. Eu acho que vou aprender mais do que nas aulas, Madalena.
0: Do que nas aulas que é de inglês?
1: Nas aulas de inglês, claro.
0: Eu acho que sim, também.
1: Beijinho à minha professora Alexandra. Professora, eu

0: Nós, que o Afro Nation já viu e a Mega Hits está aqui para presenciar. Temos Burna Boy, temos Tyla, temos Asaka, temos Wizkid e ainda os considerados special guest, Gunna e Kehlani. Tantos nomes grandes aqui nesta edição de Afro Nation, e a Mega Hits vai acompanhar tudo o que está a acontecer por aqui até domingo, até à meia-noite. Também, por esta altura, há outras coisas a acontecer no nosso Portugal, não é? Para além de aqui em Portimão, temos também Small Summer Fest e Nómadas. Eu acho que podemos explicar aos nossos ouvintes, que estão neste momento no carro, se calhar a ir a dar um passeio de final de dia até à praia, podíamos explicar qual é que vai ser esta dinâmica, Maria?
1: Olha, a dinâmica é eu, Maria Petronilha e Madalena Costa, estamos sentadinhas no Afro Nation, estamos em Portimão, portanto mais a sul do país. Podemos subir mais um bocadinho, é verdade. Madalena Costa, estás descalça?
0: Eu estou com bolhas nos pés. Sabes o que é? É que imagina, foi um mês duro. Foi um mês de andar de um lado para o outro e os pés é que sofrem.
1: É verdade.
0: O corpo é que paga, percebes?
1: O corpo é que paga. Pagas aqui muito bem no Afro Nation, mas estamos com ar-condicionado.
0: Estamos com ar-condicionado e isto foi, eu sinto que é o festival perfeito para acabar, porque eu aqui posso estar descalça sem ninguém me julgar.
1: É areia a 100%. Exatamente. Praia da Rocha em Portimão. Portanto, depois subimos um bocadinho e temos a nossa Matilde Prata, também com
0: Margarida Antunes.
1: Margarida Antunes, que estão no Small Summer Fest, portanto, Costa da Caparica, Parque do Inatel, e vamos então picando o ponto, perceber como é que está o Small Summer Fest a acontecer. Depois ainda podemos subir mais no país, vamos até ao norte, vamos até Braga, Nómadas. Pela primeira vez temos a nossa Margarida Borrego e a nossa Carolina Gama, que devem estar a aproveitar e muito bem deste festival.
0: Quantos quilómetros é que achas que é daqui de Portimão até Braga? Qual é que é a tua...
1: De Portimão a Braga, portanto, de Lisboa a Coimbra, são 290...
0: Eu digo 600.
1: 260.
0: Ai não, 600 é muito, se calhar.
1: Eu vou dizer 520 quilómetros.
0: Ok, eu digo 600 então.
1: Vamos
0: que eu... Queres que eu vá verificar?
1: Quero que vais ver, quero que vais ver. Eu senti-me super professora de geografia, porque eu estava aqui a pensar na minha cabeça, onde é que é a Costa da Caparica?
0: 493.
1: Então é pouquíssimo.
0: Não, 605.
1: Ai, acertaste.
0: Eu acertei.
1: Pronto, ok. Pronto. Ok, muito bem. Portanto, vamos estar sul do país, subimos mais um bocadinho, depois ainda sobes mais, portanto, olha, vamos-te levar o país inteiro pela tua rádio, pela tua Mega, portanto, a ficares a acompanhar-nos. Temos os melhores festivais e é óbvio que isto é tudo Mega.
0: E claro que, enquanto estás a aproveitar este momento, esta sexta-feira, ouves toda uma banda sonora que vai estar aqui no Afro Nation. É a Kehlani,
1: que
0: finalmente vem. É provavelmente, e vamos descobrir isso já a seguir, uma das artistas mais aguardadas desta edição de Afro Nation. Folded, boa sexta-feira com Mega Hits.

0: Harry Styles, quando faltam 2 minutos para as 4:30. Maria Betonilho, sei que já estás aí fora, já a seguir vamos dar música nova aos nossos ouvintes, mas primeiro gostava de saber com quem é que estás aqui no Afro Nation.
1: Olha, estou quase dentro do bar. Ainda não vou para dentro do bar.
0: Calma, é que é sempre o primeiro spot onde tu vais. Tu és mesmo insuportável.
1: É a primeira. Não, que as pessoas já estão aqui prontas, já estão a aquecer. Eu estou com duas meninas. Como é que vocês se chamam?
2: Bia. Francisca.
1: Vocês não têm sotaque de lugar? Vocês são de onde?
2: Do Porto.
1: Estão a trabalhar aqui em Portimão, no Afro Nation?
2: Claro.
1: É a vossa primeira vez?
2: Sim.
1: Porquê que surgiu este trabalho? Porquê o Afro Nation? Virem até o Algarve?
2: No Porto nós temos imensos amigos que costumam ir trabalhar todos os anos, então este ano surgiu a oportunidade e, epá, melhor lugar de Portugal para mim, o Algarve é perfeito, então, pá, estou-se útil ou agradável.
1: Bem, também aproveitar aqui esta praia. Como é que foi ficarem no bar com vista para o palco principal, aqui no Golden Circle?
2: Opa, foi incrível. Temos logo uma vista privilegiada e acho que calhamos no bar certo.
1: Vocês querem ver assim algum artista hoje ou querem só mais aproveitar o Algarve, o calor?
2: Opa, aproveita-se tudo, não é? Mas eu quero muito ver a Taylor.
1: Queres? E tu?
3: A Ludmilla.
1: Queres a Ludmilla? Está quase, a Ludmilla ainda vem primeiro do que a Taylor. Portanto, só estão vocês as duas, já eram amigas, já se conheciam?
2: Nós já éramos amigas dos capos, andamos na mesma faculdade, então pronto, viemos juntas.
1: Vão ficar cá até quando? Até domingo, até o festival terminar?
2: Até saímos aqui segunda-feira? Segunda-feira.
1: Pronto, segunda-feira. Madalena, somos um bocadinho como eu e tu, não é? Somos amigas, estamos a aproveitar, aproveitamos o festival.
0: Fingimos
1: que
0: trabalhamos.
1: Olha, aqui o bar já tem aqui uns connects para nós.
0: Ok, fazes muito bem o teu trabalho, Maria. Muito obrigada.
1: Muito obrigada.
0: Para ti que estás no carro, para além de te levarmos até ao Afro Nation, damos também música nova nesta sexta-feira. O responsável pelaquela música que tu bem sabes, Cheerleader, lembras-te dessa música, Maria?
1: Lembro.
0: Pronto.
1: Lembro bastante. Muito
0: a verdade
1: bem.
0: É que o produtor dessa música, DJ Felix Yahan, junta-se a Omar Rudberg em Siren, que é o lugar às 9 de hoje. Felix, sueco e venezuelano, e o alemão Omar fazem-te sentir representado se és profissional em ignorar red flags e ainda te fazem dançar enquanto ignoras essas red flags. É o teu lugar às 9 de hoje aqui na Mega Hits. O Drive-In está em direto do Afro Nation até à meia-noite. É Felix Yahan com

0: Mega Hits e a melhor música nova com Neni e o Wet Bed Gang. Não me fales, Neni, que já esteve no Afro Nation, não a atuar, mas o ano passado encontrámo-la aqui como fã. Pode ser que encontremos também outros artistas portugueses até lá. Para já, queremos a locutora portuguesa Maria Petronilho, que está neste momento de pé na areia, certo, Maria?
1: Madalena, estou aqui num trabalho um bocadinho mais sério, estou a confirmar credenciais, portanto temos aqui o Ricardo e temos também aqui o Walter. O Ricardo e o Walter estão aqui responsáveis pela nossa segurança, portanto garantir que nenhum mal nos vai assaltar, Madalena. Isto é um trabalho super perigoso. Ricardo, primeiro ano aqui no Afro Nation a trabalhar?
2: Mentira, já é o meu terceiro ano.
1: Terceiro ano?
2: Terceiro ano consecutivo.
1: És de onde?
2: Sou da zona de Lisboa.
1: Ah, ok, portanto fazes sempre este caminho, ficas aqui o fim de semana a trabalhar. Gostas também, consegues aproveitar o festival mesmo estando a trabalhar?
2: Ora, é sempre uma boa alternativa também para fugir um bocadinho da rotina.
1: Boa, portanto o Afro Nation é assim uma desculpa em que consegues-te conciliar o trabalho, curtir também um bocadinho e ficas, tu consegues arranjar maneira de ficar sempre aqui perto do palco principal ou é assim distribuído à escolha?
2: É sempre distribuído, mas é depende das nossas capacidades de cada um.
1: Ah, então tu tens boas capacidades de proteção.
2: Pode ser que sim.
1: Muito bem, o Ricardo. O Walter, é a tua primeira vez aqui no Afro Nation? Eu diria que não, porque eu lembro-me da tua cara o ano passado.
3: A quarta vez.
1: És aqui de Portimão ou não? És de Portimão?
3: Lisboa.
1: Lisboa, muita malta de Lisboa para nos vir proteger, Madalena. Como ainda é que bem. Tem sido esta dinâmica o ano passado? Correu tudo bem?
3: De ano para ano melhora.
1: Melhora a nível de segurança, a nível de pessoas também, o controle?
3: Exatamente.
1: Portanto, olha, para ti que estás no carro ainda a pensar se vens ou não à Afro Nation, não estás a chegar a Portimão, pelo menos a segurança está garantida. Madalena, eu sinto-me protegida. Tu sentes-te?
0: Claro, óbvio. Que seria não me sentir-me
1: muito
0: protegida
1: no
0: festival mais zen que há em Portugal, que é Afro Nation. Wizkid vai cá estar. Adorava poder dizer que Justin Bieber e Thames vêm com ele, mas vamos ter que esperar, porque não é hoje. Estamos no Afro Nation até à meia-noite. Faz boa viagem. Yeah.

0: Eu, Madalena Costa e Maria Betonilho, estamos até às 8 da noite a levar-te tudo o que está a acontecer na Praia de Portimão e já temos música no palco principal, certo, Maria?
1: Temos sim, Madalena. Se há bocadinho já tivemos a atuação de Flygerian a abrir o palco principal do Opera Nation.
0: Ok.
1: Temos neste momento Dan Dan. Mas antes de irmos a Dan Dan, eu gostava muito que as pessoas soubessem que Flygerian, portanto, é um DJ que esteve aqui então a abrir durante meia hora este palco principal. O nome de artista dele, para quem é português, tem imensa piada, porque ele é Jola Flygerian Babalola.
0: Não, eu acho que fica mais giro se disser só, Jola Babalola. É o nome dele.
1: Eu chamava-lhe só Jola.
0: Jola,
1: olha,
0: exato.
1: Vou ver o Jola.
0: Boa, boa, boa, eu gosto.
1: Portanto, agora temos Dan Dan em cima do palco. É uma mulher muito poderosa. Tem assim, dá-me vibes de Tyler também. Tem uma roupa super dourada com várias camadas para estar a dançar à vontade. E aqui o Golden Circle está a começar a encher. As pessoas ainda estão à sombra.
0: Maria.
1: Ainda vão apanhando um bocadinho do concerto, mas ainda não se aproximam principalmente do palco principal e todos os acessos que têm.
0: Já sabes que a partir das 5 da tarde vais ter que começar a falar noutras línguas, ou não? Pronto. Maria já se distraiu com a música. Então, olha, Maria, já voltamos a falar.
1: Desculpa, é que ela dança tão bem.
0: Ai, estava distraída.
1: Eu estava aqui... Não estava distraída. O som está muito alto, Madalena, dá-me a cabeça. Como é que é aquele mime do... Está muito alto!
0: Está muito alto,
1: muito alto. Está muito alto, está muito alto. Mas pronto, Dan Dan com quatro dançarinas também a acompanhá-la. Uhum. As coreografias são muito calientes, obviamente. Portanto, olha, se me deixares, eu vou ficar por aqui a ver as atuações do palco principal do Opera Nation.
0: Podes ficar um pouco, até porque para ti que estás no carro, vamos ouvir um bocadinho desta Dan Dan.

noite, vamos picar também Small Summer Fest, vamos até ao norte, ao Nómadas, muitos estilos de música que vão passar por esta emissão da Mega Hits esta sexta-feira, portanto não saias do teu carro ou se estiveres em casa na aplicação, onde tu quiseres. A chegar tens Malcolm Todd com Earrings.

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0: Passam 2 minutos das 5 da tarde, estamos em direto do Afro Nation, mas primeiro vamos às Trend News com Ana Paula Santos. Olá, Ana.
1: Olá, boa tarde. Portugal acionou o Mecanismo Europeu de Proteção Civil, revelou o Primeiro-Ministro nos últimos minutos, no final da reunião do Conselho de Ministros, que hoje aconteceu em Guimarães. Luís Montenegro diz que a capacidade de Portugal ainda não está esgotada, mas o risco de incêndio é muito elevado em todo o território continental. Por causa do calor, o Governo quer prevenir. Nesta altura, há incêndios por dominar em Barcelos, Sinfães, Castelo de Paiva, Póvoa de Linhoso e Alpiarça. O mais preocupante começou em Vozela, já atinge mais 3 concelhos, Oliveira de Frades, Tondela e Águeda, e já consumiu 7.200 hectares, indica o Sistema Europeu de Informação de Incêndios Florestais. O Ministro da Educação acredita que as alterações no calendário de exames nacionais não vão provocar grandes constrangimentos nas escolas. A segunda fase arranca agora dia 20 e prolonga-se até 24 de julho. As notas serão afixadas a 17. As candidaturas ao ensino superior mantêm-se sem alterações, começam no dia 20. O preço dos combustíveis deverá voltar a subir na próxima semana. O gasóleo deverá ficar mais caro 3 cêntimos e a gasolina 1 cêntimo. São dados antecipados pela Associação de Revendedores. Até já.
0: Muito obrigada, Ana. Até já. Voltamos com mais Trend News a partir das 6 da tarde.
2: Quanto ao tempo, o país todo em alerta vermelho, com risco extremo, exceção de interior norte, ainda assim com risco bastante elevado. Quanto às máximas, Braga e Évora 42 graus, Porto 35, Viseu 38 graus de máxima, Aveiro 29, Coimbra e Lisboa 39 e Faro 36.
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0: É isso mesmo, estamos em direto de Portimão no Afro Nation, mas já a seguir seguimos também para Sumol Summer Fest. Aê!

0: Com uma crise de identidade. Estamos em direto do Afro Nation 2026, estamos aqui pelo segundo ano consecutivo. Eu, Madalena Costa, também Maria Petronilho. E está calor,
1: está calor muito
0: no
1: calor.
0: País interno, na verdade.
1: Será que um bocadinho mais acima do nosso país está um bocadinho menos calor? Está...
0: Como por exemplo o quê? No Small Summer Fest?
1: Sei lá, Inatel, Costa da Caparica.
0: Não sei, vamos descobrir.
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0: Olá, Matilde Prato, olá, Margarida.
3: Olá.
1: Oh meu Deus, isto é super divertido. Parece que estamos com walkie-talkies.
3: Não é? Ai, também sinto o mesmo. De repente estamos a falar, tu estás no quarto e eu estou na sala e estamos a falar para nos esconder dos pais. Mas olha, a verdade é que por aqui está muito, muito calor, mas é aquele calor bom, é aquele calor de verão.
1: Boa.
3: Estamos mesmo num festival de verão, a malta começa a chegar aqui ao Small Summer Fest e temos cada vez mais pessoas no recinto, aliás.
0: Porquê? Já foste pôr pessoas aí em estúdio, Matilde?
3: Eu nunca
0: sei. O teu diretor não está aí, já está cheio.
3: Ih, olha bem, ainda bem que ele está aí convosco. Eu vou chatear a vocês que a minha fica aqui com ela curta.
0: Mas ele está a ouvir, olha, ele está a ouvir que eu estou a vê-lo.
3: Olha, mas a verdade é que temos de falar, Margarida, sobre a quantidade de gente que estava à porta.
4: Exato, a fila estava assim uma coisa surreal, mas eu sinto que nós também vivemos o pré desse Small Summer Fest, porque já estivemos na praia onde estão os festivaleiros.
1: Ah, que bom.
4: De certa maneira, a apanhar um bronze para depois entrarem neste recinto já com uma cor diferente.
3: Até nós aproveitámos aqui um bronzezinho.
1: Já conseguiram ir até ao campismo, que é a minha parte favorita do Small Summer Fest?
3: A verdade é que não conseguimos porque a malta ainda está a montar a sua própria tenda.
4: Mas
1: isso é o mais divertido. Eles devem estar assim com...
3: tendas, Maria?
1: Não, por isso mesmo é que é divertido, que eles devem estar com os arames a saltar por todo lado.
3: Eu acho que a malta está a preparar-se para logo à noite porque temos um cartaz muito, muito diferenciado, porque eu acho que esta edição, esta 16ª edição, fica particularmente marcada por concertos únicos que são pensados realmente para os festivais. A começar com, por exemplo, vamos ter um Sip and Purp, uma festa organizada pelo Sip and Purp,
4: com grandes
3: Purp Roll.
4: Exatamente.
3: É difícil dizer. E nós até podemos confessar que já vimos Sip and Purp a sair aqui do Small Summer Fest.
4: Bem cedinho.
0: Estava no seu Mercedes, não era? Eu vi um Mercedes qualquer ontem num story.
3: É um Mercedes roxo que
4: roxo brilhante.
3: É, deixa a desejar. Para além disso, temos ainda concerto de Trippie Redd, é o grande cabeça de cartaz, ainda Ski Mask da Slump God e o Yuri No. 5. Spama Trincana, que vamos transmitir.
4: Exatamente, Spama Trincana, vamos transmitir Vespa Asiática também e Yuri No. 5. Por isso vai acontecer muita coisa neste Small Summer Fest.
0: Eu sinto que isto vai ser uma espécie de competição, porque agora vou debitar o nosso cartaz, ou não?
3: Conta.
0: Eu sei que vocês estão a par, mas é assim, quem ganha?
3: Mas não vale competir.
0: Não vale. Eu adoro competições, mas nós temos aqui, olha, Burna Boy, Tyla.
4: Já veio ao Small, o Burna Boy já veio ao Small.
0: Não, Margarida, mas tudo num só dia. Eu nem sequer estou a falar dos próximos dias. Nós temos Burna Boy, temos Tyla, temos Gana, temos
1: Ludmilla,
0: que vai para palco às 7 da tarde. Matilde, eu sei que tu querias ver Ludmilla, não digas que não.
3: Ai, eu queria muito, até porque ela é fãzaça de Beyoncé, já esteve com ela.
0: Já voltamos a falar então, estamos em direto do Afro Nation e também do Small Summer.

0: Das 5 da tarde estamos em direto do AfroNation até à meia-noite, mas não é só do AfroNation.
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0: Por lá está Matilde Prata e também Margarida Antunes.
2: É verdade, sim senhora. O primeiro dia do Sumal Summerfest, desta 16ª edição. Nós estamos em todo lado, norte, centro e sul do país.
0: Verdade.
2: E claro que Margarida Antunes já saiu do estúdio e já está com festivaleiros, não é verdade?
3: Ai, é bem verdade. E a apanhar um calor descomunal, Rodrigo. Eu quero saber, antes de mais, já me disseste que é o primeiro ano que estás aqui no Sumal, que não vais para o campismo. Porquê é que tu não vais para o campismo?
4: Pá, moro perto, então não compensa vir para o parque de campismo morando perto, então pronto.
3: Ok, o teu campismo então é outro, com um bocadinho de mais condições, se calhar, não tens que montar tenda, não é? Faz parte.
4: Claro, não tenho que ter tanto trabalho.
3: E o que é que tens para dizer a quem está agora mesmo a caminho do Sumal Summerfest a ouvir a Mega Hits?
4: Venham aproveitar um dia de calor, venham ver os artistas, aproveitem.
3: Quem é que tu mais queres ver hoje?
4: Eu não sei o nome dele.
2: Ah, boa!
3: Ou seja, tu vais para o festival pelo ambiente, pelo que se vive aqui.
4: Não só, mas quem sabe o nome dos artistas, do artista são eles. Que é, eu acho que é um concerto muito perigoso lá fora, lá nos Estados Unidos, acho eu, por causa dos saltos e pronto.
3: Ok, ou seja, eu sinto que o Rodrigo foi influenciado pelos amigos para vir até ao Sumal Summerfest.
2: Eu sinto também que ele ia ter ski mask.
4: Claro. Mas não só. Também já era para vir, então aproveitei a companhia deles e viemos todos juntos.
3: Ok, acho que é válido. Eu vou continuar por aqui e sinto que podes ver tudo aquilo que está a acontecer tanto no Sumal Summerfest como no AfroNation em Mega Hits Instagram e Mega Hits TikTok, as nossas redes sociais, por isso é seguir a Mega Hits por lá.
2: É verdade, sim senhora. Eu acho que isto está um ambiente espetacular, mas a malta ainda está a refrescar-se no campismo, a preparar para vir para aqui, porque o primeiro concerto é às 5h30 da tarde. Uhum. Spama Trincana fez parte, no fundo, da nossa banda sonora ao longo deste ano.
0: Eu achava que tu ias dizer fez parte da nossa adolescência. Normalmente
2: é parte da nossa vida. Assim. É essa, o nosso spaminha. A verdade é que.
0: O nosso quê? Calma, o que tu disseste?
2: Spaminha.
0: Ele tem todo um aspecto, uma pessoa assim, super fofinha, peluche.
2: Ele é super
0: spaminha. Desculpa,
2: minha trincaninha. Ele vai subir ao palco desta 16ª edição do Sumal Summerfest e nós vamos transmitir parte do concerto. Portanto, para ti que viciaste nas músicas do Spaminha no TikTok e tudo mais, ouve a Mega Hits que isto vai prometer.
0: Fica combinado, Matilde, então já voltamos a falar. Matilde Prata e Margarida Antunes estão em direto do Sumal Summerfest. Eu, Madalena Costa e Maria Petonilho, uhum, estamos um bocadinho mais abaixo. A sul de Portugal.
5: Sul, muito bem.
2: Por favor.
0: Um bocadinho, são 200 km que nós já estivemos a ver. Estamos no AfroNation e sabemos de fonte segura que daqui a pouco Francisco Mendes, que está aqui ao redor de mim, vai entrevistar a Ludmilla, que sobe a palco às 7 da tarde. Neste momento, quem temos em palco, Maria?
5: Temos Bian, continua em palco, de certeza que dá um showzaço.

0: principal, mas daqui a pouco já lá vamos também. Vamos também em direto para o Small Summer Fest já a seguir, porque vamos transmitir um bocadinho também do concerto de Espaminha.
1: Como Espaminha diz, Trincaninha.
0: Como diz Matilde Prata no Small. A chegar tens Gracie Abrams com Hit the Wall.
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0: Jaguar. Eu sou a Madalena Costa, estou também com a Maria Betonilho. Estamos em direto do Afro Nation. Estamos também em direto do Small Summer Fest. Mas já lá vamos, porque Spama Trincana vai subir a palco do Small Summer Fest muito em breve. E enquanto não sobe, temos Maria Betonilho, algures com o pé na areia no Afro Nation, certo, Maria?
1: Pé na areia, só falta mesmo a caipirinha, Madalena.
0: Pode ir buscar
1: o Bian a atuar com muitos dançarinos em cima do palco. Eu não sei se já estás a ouvir aqui um bocadinho do que está a acontecer no palco principal, mas vai estar muito, muito boa. Muitas bandeiras também no ar.

0: Eu vou tentar entrevistar e Madalena, mais não prometo que o meu inglês seja o melhor.
1: Vamos a isso.
0: Eu vou tentar só falar aqui um bocadinho. Hi, how are you?
2: I'm good, how are you?
0: I'm good, thank you. Are you enjoying the festival?
2: I am, definitely.
0: Are you? Yes, I am, thank you so much. It's your first time here?
2: Yeah, first time.
0: Why did you just come here this year?
2: Because Ben is performing, he's a Kenyan artist, so yeah, mostly because of him.
0: Yeah, it's your favorite artist?
2: Yeah, from Kenya, for sure.
0: And today, what another artist are you waiting to see?
2: Oh, I can't wait to see Tyler, Darko, Bana Boy. Yeah.
0: Did you already see any of these artists? Or it's the first time?
2: First time seeing all of them. Yeah.
0: Where are you from?
2: I'm from Kenya.
0: Kenya! Muitas bandeiras aqui também do Kenya, junto ao palco principal. E já estou a tocar numa. Neste preciso momento, eu acho que as pessoas do Afro Nation são super inclusivas, portanto, toda a gente se abraça de vários países,
1: certo.
0: Muita malta aqui também a aproveitar. Portanto, olha, Madalena, eu gosto muito desta Afro Nation. Não gosto assim tanto do meu inglês, mas eu dei o meu melhor. Percebeu-se ou não?
1: Percebeu-se, claro, obviamente. Olha, eu agora estou aqui com uma dúvida, Maria, mas eu vou aqui verificar, porque o meu diretor está aqui a dizer-me que hoje no Afro Nation é o Flag Day. Eu achava que era só amanhã, mas vou ver aqui no Instagram de Afro Nation para perceber se hoje é o Flag Day para ti que estás no carro. O Flag Day é basicamente o dia em que os festivaleiros do Afro Nation trazem as suas bandeiras, trazem as suas t-shirts que representam o seu país. E o meu diretor, como sempre, tem toda a razão do mundo. Hoje é o Flag Day do Afro Nation e eu trouxe a minha t-shirt de Cabo Verde, apesar de não ser o meu país, não é? Hoje, como joga Cabo Verde e como não joga Portugal, eu hoje estou por Cabo Verde, porque eu cá não quero que o Messi seja mais vencedor que o Ronaldo. Maria, já voltamos a falar e vamos também em direto já a seguir para o Small Summer Fest. Muita coisa a acontecer nesta sexta-feira, por lá, por cá também. Já voltamos em direto ao Small. Para já, Shakira com Burna Boy.

0: É a banda sonora do nosso Mundial, Shakira com Burna Boy, ele que vai estar hoje no Afro Nation. Mas antes de voltarmos ao Afro Nation, precisamos de ir ao Small Summer Fest.
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0: Matilde, já temos Paminha em palco ou não?
2: Espaminha Trincaninha já está em palco e já deu o seu toque com as pessoas, já falou com elas. Temos cada vez mais pessoas a chegarem para perto. E vamos agora para a terceira música. Eu acho que vamos ouvir um bocadinho. Espama Trincana, em direto do Small Summer Fest.
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1: Spama trincana, ao vivo no Sumol Summer Fest, o primeiro dia desta 16ª edição. Ele acabou de cantar Monge Amen, é assim o nome da música, que faz parte do seu álbum Spama Montana, a mixtape. Eu acho que ele é muito criativo no nome, tanto no seu próprio nome artístico, como do álbum, como das músicas. E precisamente por essa razão, vamos à próxima música, que ele certamente tem muito a dar. Fashion Week, em direto do Sumol.

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1: Eu só faço barulho pra vocês.
2: Não, acho que o Sumol tem que fazer.
1: Achas
2: barulho.
1: Que dá mais?
2: Achas que dá mais? Tem que dar.
1: E o Sumol agora acerta. Façam barulho pra vocês, caralho.
3: Spama Trincana, ao vivo no Sumol Summer Fest, com uma língua muito afiada.
4: Entraste na altura certa, Matilde.
3: Spaminha, você tem de se acalmar. A verdade é que não há como, porque ele está a estrear-se no Sumol Summer Fest, este primeiro dia da 16ª edição.
4: Está emocionado, não é?
3: Um rapper que é natural dos Açores, da Ilha do Pico. Portanto, ele em 2025 foi quando lançou o seu projeto e de repente está num dos maiores festivais do nosso país. Portanto, quem sabe se um dia não vai até o Afro Nation tocar com, por exemplo, um Burna Boy da vida.
4: Quem sabe, já que Burna Boy vai atuar hoje no Afro Nation, vocês têm Spama aqui na Mega Hits. Vamos ter muitos outros artistas também que estás habituado a ouvir diariamente. Neste momento, em cima do palco, temos Bien. Matilde, já agora dou-te um cheirinho também do que está a acontecer aqui, pode ser?

0: Passam 2 minutos das 6 da tarde, estás com o Drive-In até às 8 da noite. Vamos mais uma vez às Trend News com Ana Paula Santos.
1: Portugal acionou o Mecanismo Europeu de Proteção Civil, revelou o Primeiro-Ministro em conferência de imprensa no final da reunião do Conselho de Ministros. Luís Montenegro diz que a capacidade de Portugal ainda não está esgotada, mas o risco de incêndio é muito elevado em todo o território por causa do calor e o Governo quer garantir todas as ajudas que puder para ajudar no combate aos incêndios. 9 incêndios que estão a esta hora em destaque na página da Proteção Civil, quase 3 mil operacionais, 878 viaturas e 31 meios aéreos estão dedicados ao combate. Os líderes da NATO querem um compromisso inabalável na defesa coletiva, é o que está escrito no texto da declaração final da cimeira marcada para a Turquia na próxima semana. Segundo a Reuters, os líderes da Aliança Atlântica também se preparam para declarar que o Irão nunca poderá ter armas nucleares e apelam aos responsáveis iranianos para que respeitem a liberdade de navegação pelo Estreito de Hormuz. Não sei se conhecem o programa Estou Aqui, que foi implementado há vários anos, há 14 anos, para ajudar os pais a manterem as crianças debaixo do olho. A PSP acaba de renovar o conselho para que os pais adiram a este programa Estou Aqui, às pulseiras com código, que em caso de desaparecimento dos filhos em locais com muita gente, ajudam e muito as autoridades a agilizar as buscas. A pulseira é grátis e válida até ao final de cada ano civil.
0: Muito obrigada, Ana. Voltamos com mais Trend News às 7 da tarde.
2: Quanto ao tempo, o país está todo em alerta vermelho, com risco extremo, exceção de interior norte, ainda assim com risco bastante elevado. Quanto às máximas, Braga e Évora, 42 graus de máxima, Porto 35, Viseu 38, Aveiro 29, Coimbra e Lisboa chegam aos 39 e Faro com 36.
0: É já a seguir que falamos com o lado português deste Afro Nation, porque enfim, estamos num festival bastante internacional, mas mesmo assim é preciso haver aqui uma ponte com Portugal. Primeiro, Bruno Mars.

0: este já é o segundo ano da Mega Hits, portanto, nós já conhecemos um pouco do lado português deste festival, que para ti que não sabes, eu acho que sabes, é um festival bastante internacional. E neste momento temos aqui connosco em estúdio Tiago Castelo Branco, que é esse então o lado português. Tiago, bem-vindo mais uma vez aqui ao nosso estúdio da Mega Hits desde o ano passado. Como é que estás? Como é que vai a vida?
1: Eu estou impecável de vocês.
2: Cheio de energia, como sempre,
1: neste primeiro dia. Uhum. Olha, já agora trazes uma t-shirt de Cabo Verde para alguma razão?
0: Eu ainda pensei muito, será que vou trazer uma t-shirt de Cabo Verde? Primeiro, porque faz todo sentido com o festival. E depois, Portugal não joga hoje, Cabo Verde joga, portanto eu não estou a trair o meu país sem levar uma t-shirt de Cabo Verde. Portanto eu hoje estou por Cabo Verde, até porque eles vão jogar contra a Argentina e nós não queremos ter nada a ver com a Argentina.
1: Sempre adorei Cabo Verde.
0: Portanto fazia todo sentido. Tiago, para quem está no carro e não sabe bem como é que funciona esta relação do Afro Nation, porque é um festival bastante internacional, acontece também noutras partes do mundo, agora acontece também em Portimão desde há uns anos para cá.
1: Desde sempre, aliás, nasceu em Portimão.
0: E qual é que é o teu papel aqui no Afro Nation em Portugal?
1: Olha, eu sou o parceiro nacional, ou seja, eu sou o sócio nacional do Afro Nation. O Afro Nation é uma marca internacional, uhum, que tem o local partner, que somos nós. E desde o primeiro, portanto nós estamos na quinta edição,
0: certo?
1: Desde o primeiro ano, que foi em 2019, que somos nós que fazemos a ponte entre Portugal, tudo o que é entidades, tudo o que é parceiros, e os nossos ingleses. E é um orgulho enorme fazermos parte desta família.
0: E é fácil falar com os ingleses?
1: Tem dias.
0: É que eles são difíceis às vezes, ou não?
2: Nós também sabemos ser. Também sabemos ser difíceis.
1: Não, é preciso perceber que, e vocês estão cá e percebem, que este evento, a dimensão do evento é uma coisa estratosférica. Uhum. E obviamente que as pessoas estão aqui para trabalhar e há muito stress envolvido, principalmente antes da abertura de portas. Há um bocado, antes de abrirmos as portas, estava tudo em ebulição. Mas depois, quando as portas abrem, pronto, agora já não há nada para claro. Fazer, não é? Agora claro. Só temos que aguentar até ao fim. Mas há bocado estavas a falar de internacionalização, deixa-me dizer-te que é curioso que nós vendemos bilhetes em 180 países do mundo.
0: Certo.
1: E é incrível, não é? Quer dizer, e as pessoas vêm de propósito para Portugal, para o Algarve, para estar aqui. Uhum. Não é propriamente aquele turista que está aqui no Algarve e que se aproveita para vir ao festival. Nada disso. São 35 mil pessoas que vêm de 180 países para virem ao nosso país para que terem esta experiência única.
2: Para além de desfrutarem aqui do festival, nós no ano passado tivemos a oportunidade de, depois do festival, depois de todos os concertos, irmos até ao centro de Portimão e sabemos que o centro está cheio. Portanto, isto para a cidade também deve ser algo muito bom. Temos noção do que é que isto traz a Portimão, o Afro Nation?
1: Desculpa corrigir-te, não é só Portimão, porque
2: o Algarve inteiro.
1: É o Algarve inteiro. Repara, nós temos 35 mil pessoas, 98% estrangeiros que estão alojados no Algarve inteiro. Nós temos clientes desde Faro, alojados desde Faro a Sagres.
0: Não, e a prova disso é que a Mega Hits está hospedada a meia hora daqui, em Lagos, uhum, e nós chegámos ao hotel e a quantidade de pessoas com pulseiras e ainda é a meia hora de Portimão e mesmo assim os hotéis todos em Faro estão cheios.
1: Nós há uns anos pedimos à Deloitte para fazer um estudo de impacto. Porque uma coisa é dizermos, aquela boa maneira portuguesa do achómetro, achamos que isto vale X, não é? Mas não, pedimos para que fizesse um estudo de impacto económico, e eles pediram-nos uns dados, nós demos os dados, e o estudo é público. E o impacto económico da oferta é 98 milhões de euros.
0: Meu Deus.
1: E a estadia média de cada um destes clientes em Portugal é de 4,5 dias. Portanto, é um impacto gigante.
0: Claro. Tu que estás a acompanhar isto desde 2019, para quem nunca veio ao Afro Nation e quem já veio se calhar no início e não está agora aqui, que diferenças é que tu vês agora para 2026? Porque entretanto já passaram 7 anos, são muitos anos, são vários eventos que vocês vão fazendo também se calhar ao longo do ano. O que é que acontecia em 2019? O que é que melhorou para agora, para 2026?
1: Olha, é engraçado, sabes que em 2019, quando isto começou, o público era maioritariamente inglês, de terceira geração. Ou seja, os avós emigraram para a Inglaterra, eles já nasceram em Inglaterra, e em 2019, no primeiro ano, 80% eram mulheres.
0: Certo.
1: Ok?
0: Mas por alguma razão não...
1: Eu acho que a razão, vamos lá ver, há aqui uma história engraçada por trás disto. Eu acho que o sucesso do Afro Nation vem daqui, que é, nunca houve ninguém no mundo que se lembrasse de fazer um festival da celebração da cultura afro.
0: Certo.
1: Ok? Uhum. Então, para eles, e principalmente para as senhoras, irem a um sítio, Portugal, Algarve, ok? Calor, praia, claro, bacalhau e vinho e coisas, a preços simpáticos e seguro, que é um destino seguro, as senhoras começaram-se a juntar em grupo. Uhum. E se fôssemos? E de repente tínhamos 80% de mulheres, mas como digo, maioritariamente britânicas. Ao longo destes anos, nós fomos aumentando muito o espectro mundial. E neste momento, eu estava aqui a consultar, que recebi há bocado a informação.
0: Certo.
1: Para que nós percebamos, o top 5 do mercado de clientes neste momento é Reino Unido, Estados Unidos, França, Suíça e Alemanha. Portanto, o festival conseguiu ter a capacidade de captar mais públicos, públicos diferentes, de outros países, de outros destinos. E é engraçado que, se nos inícios, eu diria que a maioria das pessoas eram africanas, ou de origem africana, e hoje, se nós andamos pelo recinto...
0: Já não é só assim.
1: Já não é só assim, ok? Portanto, as pessoas foram-se juntando para vir celebrar esta... Porque isto é uma festa, é engraçado, se tu reparares, nós todos andamos no recinto e vemos a forma como dançam, a forma como se vestem, a forma...
0: A felicidade,
1: se...
0: não é?
1: A felicidade, a forma em que as senhoras estão sem preconceitos, ok? E que vêm para uma festa. Não há confusão, nunca tivemos confusão aqui dentro do recinto, nunca tivemos problemas de segurança, porque as pessoas vêm para celebrar a sua cultura e querem que a sua cultura seja bem celebrada. Não querem ter uma imagem negativa do evento deles.
0: E para além desses pontos todos, o ponto central é então a música. Falando desta edição de 2026, Tiago, num ponto mais pessoal, qual é que é o teu favorito desta edição, que tu já estás habituado a estar aqui, a ver vários artistas a passar pela Afro Nation, alguns repetidos, Burna Boy, não é?
1: Olha,
0: é sempre um clássico.
1: O Burna Boy acompanha-me desde 2019.
0: Certo. Faz parte da tua...
1: Faz parte da minha mobília,
0: sim,
1: não é? E é engraçado, porque... E vou ser mais uma vez sincero, que é... Eu até começar a trabalhar com a Afro Nation não tinha muito contacto com este tipo,
0: claro,
1: de artistas.
0: Natural.
1: Ok? E não os conhecia. Claro que conhecia o Burna Boy, conheço David O, conheço o Wizkid, não é? Mas todos os outros não me despertavam interesse. Mas agora eu acho que Burna Boy continua a ser o símbolo. Aliás, é um símbolo do Afro Nation.
0: É o African Giant.
1: É o African Giant. Não, não nos podemos esquecer o que é que ele fez há pouco tempo com uma outra senhora latina na abertura do Mundial, não é?
0: Exatamente.
1: Com a Shakira. Portanto, ele é uma super estrela. E está de tal maneira enraizado connosco, com o Afro Nation, que eu acho que quase que me atrevo a dizer que não há Afro Nation sem Burna Boy.
0: Certo. É o teu bebezinho.
1: É o meu bebezinho. Este ano temos aqui a Ludmilla.
0: É verdade.
1: A Ludmilla que vem e, olha, está agora às 7 horas, vai a palco, não é?
0: E está neste momento a dar uma entrevista para a Mega Hits, que vais poder ver nas nossas redes sociais.
1: E ter a Ludmilla e abrirmos, estamos a pensar cada vez mais abrir um bocadinho também o palco a sons latinos de origem portuguesa. Portanto, não nos ficamos espantados se para o ano virmos mais brasileiros, cabo-verdianos, pessoal de Santo Tomé, de Angola, porque faz sentido nós podemos também contribuir e ajudar estes artistas a poderem pisar este palco.
0: Este palco maravilhoso que é o Afro Nation. Tiago, muito obrigada.
1: Obrigado,
0: por tirares o teu tempo para vires aqui mais uma vez à Mega Hits. E vamos celebrar então todos juntos mais uma edição de Afro Nation. E vemos lá fora depois nos concertos quando acabarmos de trabalhar.
1: Dizer, não te esqueças que às 8:15
0: temos uma tour marcada, não é?
1: Temos uma tour marcada.
0: Muito obrigada, Tiago.
1: Boa tarde a todos.
0: Muito obrigada. Estás em direto da Mega Hits comigo, Madalena Costa, também Maria Petronilho. Mas já a seguir, vamos em direto para um outro festival, porque já sabes, aqui na Mega Hits nós estamos por todo o lado. Para já, é Burna Boy com Wizkid, dois artistas que vão cá estar no Afro Nation.

0: Burna Boy com Wizkid, dois artistas que vão estar no Afro Nation Burna Boy hoje. Wizkid, no último dia, eu, Madalena Costa e Maria Betonilho estamos até às 8 da noite em direto do Afro Nation, mas também há a Small Summer Fest um bocadinho mais a norte do país. Não é no norte, mas é a norte de onde nós estamos.
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0: É assim na Costa da Caparica, Matilde Prata.
2: Como é que estamos, Madalena Costa, Maria Petronilo? Nós estamos deste lado com um concerto inacreditável de Spama Trincana. Margarida Antunes, já andaste pelo campismo, não foi verdade?
3: Cheguei agora mesmo do campismo. Olha, eu posso-te dizer que há pessoas que estão há duas horas a tentar montar uma tenda.
2: Pois, eu percebo. Vais poder ver tudo isto no nosso Instagram, mas eu acho que para já vamos até Spama Trincana, que está prestes a terminar o seu concerto e, portanto, os seus melhores bangers. Spama Trincana, em direto do Small Summer Fest.
4: Então, algum de vocês conseguem contar comigo, não
5: é? Yeah, acho que sim.
4: Yeah, por isso. Foda-se, alguém souber já a letra que venha aqui para a frente para contar comigo.

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1: Spama Trincana, ao vivo no Sumol Summer Fest, grande concerto que ele deu. Eu ouvi aquela do "Eu tenho duas vidas, sou igual a Ana Montana". E eu adorei porque o público ficou louco quando ele cantou essa. Mas ainda há aqui uma que falta.
2: Pois é, isso, eu acho que ele vai voltar. Não, ele tem de voltar.
1: Olha, devemos dizer que nesta Não Entendo que tu acabaste de ouvir, tivemos no ecrã uma série de combates de boxe a passar. Faltou-me ali um bocadinho de Numeiro e Diogo Maia.
2: Desculpa lá. Vamos lá mudar de conversa.
1: Desculpa lá.
2: Não... Olha, vamos falar do sotaque dos Açores. Icónico, não é?
1: Ai, sim, sim. Ele está claramente... Olha,
0: porque
1: está na sua praia.
0: Droga, não. Oh,
1: cá está. É o Spama Trincana em direto do Small Summer Fest com a música que mais esteve na tua For You page.
0: É a Small. Outra vez, vamos começar do início. Porque essa droga não...

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1: Speve Trincana, em direto do Sumol Summerfest, com uma música inacreditável.
2: Inacreditável, e um vídeo também que nós já temos, vais poder ver em breve nas nossas redes sociais, Mega Hit Instagram e Mega Hit TikTok,
1: por acaso, é por lá. Exatamente, se por acaso só viste isto no carro, ou quem sabe no Afronation, vais poder ver um bocadinho de Speve Trincana a cantar esta música tão icónica no TikTok e nas tuas redes sociais, nas nossas próprias redes sociais, Mega Hit Instagram e Mega Hit TikTok. No meio disto tudo, eu destaco a reação dos nossos técnicos, que adoraram esta música.
3: Olha, não sei como é que foi o Diogo, técnico do Small Summer Fest, mas o Zé aqui estava a adorar Speve Trincana, Maria.
1: Então, Matilde, em breve vais poder ver no nosso grupo pessoal, não é? Porque digamos que é uma música nova para certas pessoas, mas para nós...
2: Exato, mas olha, eu não sei se estão a par, mas um dos vídeos que eu mais vi com esta música foi de Carolina Deslandes.
1: Ah, foi?
2: Um TikTok de Carolina Deslandes a cantar esta música, achei icónico.
1: Não fosses tu a maior fã de Senhora Dona Carolina Deslandes.
3: Olhem,
1: como é que está o Afronation?
3: Eu ouvi aqui Speve Trincana do Afronation, matem-me só a curiosidade, que é, como é que ele estava vestido? Ele estava no face, no case?
1: Sim.
3: Ok.
1: Com uma máscara, e na verdade inspirou muitos festivaleiros que estavam também, eu vi um com uma máscara de Spider-Man, vi também... pronto, outros com outras máscaras que eu não sei
3: do que,
1: não
3: é que sei são. Qual é que...
1: Sim. Exatamente.
3: Sim.
1: Mas ele estava com uma máscara e também com uma roupa super desportiva, claramente de festival.
2: Também não dá para muito mais, porque está um calor insuportável aqui na Costa de Caparica.
3: Olha, e falas em calor, Margarida, aqui as pessoas não estão de máscara, mostram sim a cara, e já agora dou-vos também um cheirinho do que está a acontecer no palco do Afronation.

0: Com um grande som. Hoje temos ainda muita coisa a acontecer, meninas. Fica aqui também uma informação para vocês, mas para quem está no carro também, vamos ter a oportunidade de entrevistar Tayla. Portanto, muito em breve vais poder ver essa entrevista aqui na Mega Kids. Já voltamos a falar, pode ser?
1: Até já.
0: Um beijinho grande, até já, até porque temos que dar espaço a Tayla. Também Molly, ambas já estiveram, não, Tayla já esteve e Molly também no Afro Nation.

0: Mega Hits, The Second Voice, Let Me Be. Podia ser uma sugestão para a próxima edição de Afro Nation. Mas agora vamos mais uma vez em direto para Sumol Summerfest, porque queremos saber o rescaldo de um concerto de Spama Trincana.
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2: Matilde. Foi ele, sim senhora, o artista que abriu o palco do Sumol Summerfest, e precisamente por essa razão já temos Margarida Antunes no meio de um grupo de rapazes que eu nem sei, eu sinto que eles já viveram o seu concerto.
3: Eles amaram o Spama Trincana. O que é que achaste do concerto?
4: Eu achei muito bom. Spama Trincana, comparado às outras vezes que eu já assisti ele superou-se.
3: Superou-se?
4: Sim.
3: E eu cheguei ao pé e tu ainda estavas a cantar. O que é que estavas a cantar? Podes cantar?
4: Bem, eu sinto, bem, o Spama Trincana, eu acho, eu quando vim aqui, pá, eu sinto, ele precisava de mais, muito mais. E tipo, o people que vem aqui vê, mano, precisa de mais emoção. Eles não dizem nada, mas tipo, tem que ser, temos de ter aquele live sempre, estás a ver? Mesmo seja um gajo underground, eles têm que crescer, mano. E mesmo assim, vem dos Açores, chega aqui no continente, tem que partir isto tudo, mano. Mesmo isso. A sério.
3: E partiu 100%.
4: Claro, partiu. Mas eu estava à espera, eu queria que viesse mais gente. O people está à espera dos últimos artistas para ver, Trippie Redd, Ski Mask. Mas a gente tem que continuar a apoiar os artistas portugueses. E isso é verdade.
2: Sim, senhora.
3: Sim, senhora, gostei muito.
2: Eu gostei.
3: Para presidente.
2: Eu acho que sim, eu acho que depois desta. Pergunta-lhe lá se é o seu primeiro festival.
3: É o teu primeiro festival?
4: Não é. Mas eu gosto imenso de estar aqui no Sumol Summerfest. Opa, e vim aqui com um grupo de amigos incríveis, então tenho que estar aqui para aproveitar. Isso é excelente.
3: Vais fazer campismo ou não?
4: Não. Eu não estou em campismo. Tenho vários amigos em campismo, mas não estou em campismo.
3: Então vieste só mesmo para curtir os concertos, não é?
4: Diga?
3: Vieste só mesmo para curtir os concertos. Diga!
4: Não sei. Mas vim aqui, sim, vim aqui aproveitar os concertos, claro. Viemos aqui ver um bocado, já é verão, temos que aproveitar o sol, estar com experiências novas, pai, e aproveitar os concertos que a gente tem aqui para ver, não
3: é? É isso mesmo, Matilde, não os vou chatear mais porque eles querem continuar na frontline e não perder esta frontline.
2: E muito bem, ganda grupeta. Eu acho que nós, mais daqui a bocado, se calhar vamos.
4: Come on! Melhor rádio da Tuga, hein? Come on! São músicas boas, let's go!
2: Sim, senhor, grande fã da Mega Hits, que é na verdade a rádio oficial. Ele estava a conversar com a Margarida Antunes. Temos a Mega Hits presente em grandes festivais do nosso país. Este é um deles, Sumol Summerfest, a 16ª edição, que está claramente já a criar fãs. E ele disse muito bem: o people não pode esperar pelos últimos. O people tem de vir aqui mais cedo e apoiar os artistas portugueses, até aqueles que vêm do outro lado do mundo, de outras das ilhas, precisamente para mostrar a sua própria música. Antes de irmos até Margarida Antunes, diz-me, Madalena Costa, como é que está tudo por aí? Se ainda temos espaço para mais reações, se vamos lá já a seguir.
0: Vamos ao Afro Nation agora, pode ser, Matilde?
2: Claro que
0: até
2: sim.
0: Porque tu dizias que o people deve vir mais cedo, e aqui no Afro Nation o people vem mais cedo.
5: Já cá está tudo.
0: E a Maria já a seguir vai comprovar, vai pôr à prova mais uma vez o seu inglês.
5: I'm gonna speak in English again.
0: Matilde, tu desta vez tens que ficar para ouvir, pode ser?
2: Olha, eu vou ficar a seguir, até porque eu já morri muito de orgulho.
5: Muito orgulho. Vê lá,
2: porque ela
5: Matilde
2: está linda, ela está maravilhosa.
0: Estamos em direto do Afro Nation.

0: E hoje, e nós fresquinhas também estamos no Afro Nation, mais fresquinha eu se calhar porque estou aqui no ar-condicionado. Maria Betonilho está no sol de pé na areia com quem, Maria?
1: Olha, Madalena, eu acho que vou ter que... Eu acho que estou mais fresquinha, até porque agora está uma aragem nesta Praia da Rocha em Portimão.
0: Perfeito.
1: Está assim, calor, mas está aquela aragem, sabes, de final de verão. Está muito bom, muito agradável. Agora, vou passar para inglês, vou tentar não me enganar. Hi, girls. What's your name?
2: I'm Brit from Belgium.
1: Oh. Yeah, Belgium. And you?
3: I'm Riri from Netherlands.
1: Netherlands, nice. It's your first time here in Afro Nation?
2: First time.
3: First time and not the last.
1: Not the last. I like that. So, what did make both of you come to Portugal, come to Afro Nation?
2: I live for Afro music. I listen to it every day. So, I will finally see all my favorite artists perform live on stage. Can't wait to meet them.
1: And you?
3: Yeah, for me also, I love Afro music, and I want to experience festivals outside the Netherlands. Okay. So I thought, okay, this is my chance, let me take it.
1: It's the first Afro festival that you come outside of Netherlands.
3: Yes, yes.
1: What are you think? What do you think of Portugal?
3: Yeah, it's amazing vibe. I like the buildings, like a much color. The sun, it's everything. It makes you happy.
1: And what about the people? Did you two come, just the
2: we
1: two of
2: together,
1: us?
2: Together, just the two of us, but we know we will meet new friends for life from all over the world, so yeah. We're ready for this.
1: Okay, thank you so much, girls. Yeah, have fun. Thank you and enjoy Portugal. Welcome. Bem, o que é que achamos? Vamos aqui dar uma nota 0 a 10, Madalena.
0: Eu adoro
1: é que mexe com o meu ex também.
0: Tu no final pedes sempre aprovação, isso tem tanta graça. Tu acabas... Imagina, tu nem queres saber delas, é tipo... Bem, o que é que achámos? Qual é que foi? Nota, eu dou nota 10,5.
1: Elas foram
0: muito boas no inglês, elas foram ótimas, Maria.
1: Elas foram... Olha, sabes quem é que eu tenho aqui ao pé de mim, Madalena?
0: Quem?
1: É o nosso Zé Vida. Zé,
0: como
1: é
0: que estás?
4: Eu fui apanhado. Eu fugi do estúdio agora mesmo. Eu disse que ia ver se estava tudo ok, mas acho que fui apanhado aqui no meio da festa.
1: Olha, sabes que eu estou a falar inglês? O que é que achas disso?
4: Uau! I'm so proud of you. Está a correr
1: yeah,
4: bem?
1: Yeah, thank you. Yeah, amazing.
4: Oh, wow.
1: Olha, vou voltar para o estúdio com o Zé. Já está aqui no areal da Praia da Rocha Portimão, no Afro Nation, a curtir. Mas nós ainda trabalhamos em emissão até às 8. Vou voltar até a ti, Madalena.
0: Até já, Maria. O Zé que vai ter uma belíssima noite porque vai ter a oportunidade de entrevistar Tyla, que sobe

0: Latina.
1: Ah, temos a voz do homem agora aqui, de repente.
2: É verdade.
0: E qual deve ser o rei, vocês dizem, da rima? Rei.
1: Da rima.
0: Rei.
2: Da rima.
1: Olhaste, agora tens que ser tão bom.
2: Olha, Francisco Menos, tu não estiveste aqui a falar connosco porquê? Trocaste-nos, não foi?
0: Sim. Boa tarde, boa noite, meus amigos pessoal dos Açores à Madeira, Portugal Continental.
1: Estamos no Afro Nation.
0: Não sou o Chico da Tina, sou mesmo Chico Menos. E estive com Ludmilla.
2: Pois.
0: Eu estive com a senhora que canta Cheguei Chegando,
2: bagunçando a zorra toda.
0: Foram momentos fantásticos.
1: Boa. Fico tão feliz por ti.
0: Eu não estou aqui para mentir aos nossos ouvintes.
1: Ok.
0: Eu sinto que não foi um 10-10.
1: Mas tu também nunca sentes que foi um 10-10, não é?
0: Eu sinto que foi um
1: 9-10.
0: Foi um 8,5.
2: Olha, okay. Eu posso dizer que a Ludmilla riu-se imenso. O Francisco Menos falou sobre imensos temas. E a produção da Ludmilla disse: ah, uma ou duas perguntas. E Francisco Menos arrancou e ela respondeu e adorou e tudo e mais alguma coisa. Portanto, muito em breve vais poder ver nas nossas redes sociais e vais comentar, por favor, 10-10, que é para o Francisco Menos, para não ficar triste, cheirar sozinho na cama.
1: Obrigado, eu sei que parecemos que não batemos bem da cabeça porque chega a altura do verão e só falamos de festivais. É o caso desta última hora. Mas eu começo a achar que o maior propósito do verão são mesmo os festivais. Eu não sei se vocês concordam.
2: Olha, Madalena, eu até te digo mais, arrisco-me a dizer que a estação do verão foi inventada só para dar mais destaque aos festivais.
0: Rumamos desta vez a norte, Santa Maria da Feira, não nos esquecemos de vocês, nesta Festival Season, o Festival da Cerveja Artesanal está a chegar dia 3 a 5 de julho.
1: Traduzindo, é já este fim de semana, sexta, sábado e domingo, há uma grande novidade para celebrar a 7ª edição do festival, concertos ao vivo, que era uma coisa que não existia antes ainda. Para esta estreia foram buscar um dos maiores artistas da nossa praça, Samuel Uria, que eu sei que Francisco Mendes adora.
0: Portanto,
1: tu estás aqui dividido, não é? Muitos festivais, onde é que tu querias estar?
0: Estou aqui entre Ludmilla e Samuel Uria.
2: Pronto, mas olha, o que interessa é que se és amante de cerveja e nunca ouviste falar deste festival, então ficas a saber que este festival reúne 16 cervejeiros e tem mais de 90 cervejas artesanais, incluindo é uma estreia portuguesa de uma cerveja. Portanto, passa por lá e passa também em cm-feira.pt para saberes mais e siga para Santa Maria da Feira.
1: Eu, Madalena Costa, também Maria Tornilho, continuamos em direto do Afro Nation. Já a seguir, a partir das 7 da tarde, vamos dar também um saltinho ao centro-sul do nosso país. É lá que está a acontecer também o Small Summer Fest. A chegar tens Justin Bieber com o Speed Demon.
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0: Passam 3 minutos das 7 da tarde. Vamos uma última vez às Trend News com Ana Paula Santos. Olá, Ana, mais uma vez.
1: Olá, mais uma vez, boa tarde. Já são mais de 2.500 os operacionais empenhados no combate a incêndios em Portugal continental. O fogo de Vouzela está a lavrar desde meio da tarde de ontem, empenha quase 1.100 operacionais e 11 meios aéreos. A aldeia de Belazeima do Monte, no Caramulo, foi evacuada. Este não é o único fogo a preocupar os bombeiros. Há outros 4 incêndios considerados significativos pela Proteção Civil. Em Setúbal, um incêndio esta tarde avança em direção a habitações, a um parque de automóveis, com centenas de viaturas na estrada do Val da Rosa. Algumas casas já tiveram que ser evacuadas. Espanha disponibilizou já hoje um dos 2 aviões Canadair que foram pedidos pelo governo português ao abrigo do acordo bilateral entre os 2 países. O governo também acionou hoje o mecanismo europeu de proteção civil. É o cair do pano sobre os 16avos de final do Mundial de Futebol. Falta apurar 3 equipas para os 8avos, onde já está Portugal. Hoje arrisco-me a dizer que há um jogo que vai concentrar muitas atenções. Às 11 da noite, Cabo Verde de Vozinha defronta a Argentina de Messi. Antes, às 7 da tarde, jogam Austrália e Egito e às 2:30 da madrugada há um Colômbia-Gana.
0: Muito obrigada, Ana. Voltamos com mais Trend News segunda-feira a partir das 7 da manhã.
1: Bom fim de semana.
0: Beijinhos.
2: O país está todo em alerta vermelho, com risco extremo, exceção de interior norte, ainda assim com risco bastante elevado. Quanto às máximas, Braga e Évora chegam aos 42 graus de máxima, Porto 35, Viseu 38, Aveiro 29, Coimbra e Lisboa chegam aos 39 e Faro com 36.
0: Eu, Madalena Costa e Maria Petronilho, estamos em direto do Afro Nation na praia de Portimão.
2: Como Praia da Rocha. Praia da Rocha, exatamente. Praia da Rocha, da Inês Rochinha ou da Rochinha?
0: É de Praia da Rocha, está certo.
2: Ou do não, Arrocha
0: é
2: também.
0: É Praia da Rocha, mas já a seguir vamos em direto para o Small Summer Fest, que é na Praia da Costa da Caparica.
2: Exatamente, no Parque do Inatel.
0: É isso mesmo.

0: Coronation, e para esta altura já está Ludmilla em palco. Francisco Mendes teve a oportunidade de falar com ela. Vais poder muito em breve ver tudo em Mega Hits TikTok e também Mega Hits Instagram.
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0: timing mais perfeito era impossível.
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0: Nem queria que calhasse nesta música e calhou quando cantou logo no início.
2: Oh, Madalena, quem está feliz abre a boca e dá um gritinho.
0: Desculpa, foi o que ela disse?
2: Sim.
0: Desculpa. Desculpa, peço imensa desculpa.
2: Abre a boca e dá um gritinho.
0: É assim o ambiente aqui no Afro Nation. Ludmilla está no palco principal. Queremos saber também o que é que está a acontecer no Sumol Summer Fest.
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0: Matilde Prata, como é que isso está aí?
4: A dar gritinho porque eu gostei. A verdade é que estamos com uma vibe completamente diferente aqui no Sumol Summer Fest. Uhum. De referir que Ludmilla esteve otimamente nessa música incrível, que parece que foi premeditado essa escolha, mas aqui no Sumol Summer Fest temos temos Vespa Asiática em cima do palco principal e está a dar um concerto inacreditável.

0: pronto, afinal não está a dar um concerto inacreditável.
1: Tiraram-lhe o pio?
0: Tiraram-lhe o pio. Então vamos ver o que é que está a acontecer aqui no Afro Nation com a Ludmilla, só para perceber se tiraram o pio também à Ludmilla. Oi, oi, não tiraram.
1: Ah!

0: Rainha da Favela é assim que Ludmilla se intitula. Também foi o que Francisco Mendes lhe chamou no início da entrevista. Podes passar nos nossos stories, porque já há assim um cheirinho dessa conversa. Muito em breve vamos ter também uma conversa disponível com Tyla, que ainda vai subir a palco.
1: Posso dar um cheirinho da entrevista de Francisco Mendes com a Ludmilla?
0: Eu não sei se ele vai ficar muito contente, que ele não está aqui para
1: Por isso mesmo, enquanto, antes de ele chegar.
0: Ok, ok.
1: Portanto, falámos sobre a Copa. Falou, aliás, Francisco Mendes.
0: Só, não é?
1: Eu estava a filmar. Falaram sobre a Copa e a Ludmilla admitiu que era grande fã.
0: Falaram sobre
1: Cristiano
0: a Copa.
1: Ronaldo.
0: Já estás a falar português do Brasil, só agora que eu percebi o que era a Copa.
1: Francisco Mendes, obviamente,
0: Copa
1: na pergunta fez a Copa do Mundo. Porque se dissessemos Mundial de Futebol, se calhar a Ludmilla não iria perceber. Mas falaram e a Ludmilla admitiu que era grande fã de Cristiano Ronaldo.
0: Okay.
1: E gostava de dançar com ela. Sabes mais uma coisa? Sabes que o Bernabéu fez anos ontem?
0: Pois fez.
1: Sabes quem é que esteve lá?
0: Ludmilla. Eu vi.
1: Tem muita coisa para contar, muita coisa.
0: E ainda bem que falas em Bernabéu, porque é ele que vai estar hoje no palco principal do Afro Nation. E é ele que também está agora aqui na Mega Hits, ao lado de J Balvin. É um artista que tem vários featurings completamente diferentes. J Balvin, Ed Sheeran.
1: Será que o J Balvin vem hoje?
0: Nunca se sabe, Maria.
1: Ai, olha, morria.
0: Com o Afro Nation tudo é possível.

0: em direto do Afro Nation. Parece que até temos aqui o alinhamento, porque bem, os nossos timings estão perfeitos. Estamos sempre a passar os hits da Ludmilla. Maria Petronilho, onde estás tu? Já estás em frente a Ludmilla?
1: Estou super perto do palco. Como é que...
0: Oh Maria, eu acho que a Ludmilla está a entrar em interferência contigo. Pronto, olha, vamos continuar a ouvir Ludmilla e já falamos, Maria.
1: Esperei

0: Essa aqui eu gravei com a Shaq, quero ver quem conhece, hein? O nome da música é Baby Wine.
1: É Ludmilla em cima do palco do Afro Nation. Maria Betonilho, estás tu em frente a Ludmilla? Diz-me tudo.
2: Madalena, continuo super perto aqui do palco. Tenho a Maria Bia comigo. Tu és de onde?
3: Eu sou de Lisboa, Amadora.
2: Lisboa, é a primeira vez aqui no Afro Nation?
3: É a primeira vez. O ano passado eu vim só aos prés e aos afters, mas eu percebi que este ano eu tinha mesmo de vir.
2: Como assim? Qual é essa dinâmica de pré e after?
3: Eu é a dinâmica de não ter 350 euros para pagar um passo. Mas eu este ano juntei dinheiro e estou aqui.
2: Muito bem, olha, a compensar?
3: Não, claro que sim, está a Ludmilla no palco, como é que não há de estar a compensar?
2: Olha, e tu passaste de prés e aftas para Golden Circle?
3: Não, yeah, é verdade, isto é crescer na vida. Se for um ano, eu vou estar a atuar no palco, acho eu.
2: Olha, estavas ansiosa para ver Ludmilla?
3: Eu estou ansiosa para ver Ludmilla, ainda bem que eu estou aqui, mas eu acho que estamos todos com o mesmo, eu quero mesmo é ver Barnaboy.
2: Barnaboy, muito bem, já estás em aquecimento, vais ao after na mesma ou não?
3: Claro, ao after e ao pré. Isto, imagina, é não dormir e sem drogas, sem drogas.
1: Muito bem.
2: Isso é super interessante. Vou continuar aqui junto ao palco principal a ver mais um bocadinho do Ludmilla e já vou ter contigo, Madalena.
1: Combinadíssimo, Maria, até porque a chegar aqui na Mega Hits temos mais música de artistas que vão estar no Afro Nation, Kehlani e também Burnaboy já a seguir na Mega.
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0: Podemos considerar Burna Boy um aniversariante. Fez anos ontem e está hoje
1: parabéns,
0: no palco
1: Burna.
0: Principal do Afro Nation. E como dizíamos no início do Drive-In, nós estamos em vários pontos. Eu, Madalena Costa e Maria Petronilho, estamos neste momento no Afro Nation. Já falámos com a Matilde Prata e também a Margarida Antunes, que estão noutro festival.
1: Um bocadinho mais acima, Small Summer Fest acontece na Costa da Caparica. São quantos quilómetros, mais ou menos?
0: 200 e tal quilómetros.
1: 200 e tal quilómetros.
0: Mas vamos mais longe ainda.
1: Mais longe, vamos mais para o norte, vamos até Braga, Nómadas Festival, onde temos lá a nossa Carolina Gama e também a nossa Margarida Borrego.
0: Olá, minhas queridas,
2: olá.
0: Como estão?
1: Olha, há bocadinho estamos bem, super bem. Há bocadinho estávamos a falar com a Matilde Prata e com a Margarida Antunes, que está a ser um verdadeiro festival de festivais. Isto é super engraçado, porque parece que estamos a falar com walkie-talkies, não parece?
3: Eu sinto que eu estou a fazer magia. Eu senti isto quando vos ouvi a falar, parece que estamos numa chamada.
4: Não, eu estou super confusa do que é que está a acontecer à nossa volta.
0: Não, e ainda por cima...
4: Eu ouço Small Summer Fest, eu ouço Afro Nation,
0: sim,
4: é muita coisa
0: é
4: a
0: confuso.
4: Acontecer.
0: Ainda por cima, eu estou a falar com vocês e estou a olhar para uma parede, portanto é como se vocês estivessem à minha frente. Tenho
3: olha,
0: por aqui
3: Madalena,
0: uma foto vossa à
3: frente.
0: Estás
3: a olhar para uma parede, mas nós estamos com uma das melhores vistas de sempre. Eu não tinha noção que a antiga pedreira do Monte Castro tinha uma vista tão bonita sobre a cidade de Braga. Isto está incrível, apesar de estar em 40 graus, certo. Nós estamos aqui numa sombrinha. Ui. E as pessoas, eu não sei se nós isto não ganha aos outfits do Afro Nation.
4: Eu concordo.
3: Mas as pessoas estão todas bem vestidas.
4: Todas
1: aqui também.
4: Lindas, maravilhosas. Vocês têm a noção mais ou menos de como é que é o Burning Man?
0: Sim,
4: aquilo
0: sim.
4: No meio do deserto.
0: Sim.
4: É um bocado isso. Eu
0: okay.
4: Sinto que estou um bocadinho no Burning Man.
3: Estou no estrangeiro. Isto é um dos melhores festivais, eu sinto, de música eletrónica no nosso país, de certeza.
0: Certo.
3: E o palco é lindíssimo também, o palco principal.
4: Ainda por cima é literalmente ao lado, em cima, eu diria até, do estádio de Braga, do Sporting de Braga. Portanto, nós estamos aqui com os melhores dos dois mundos, música, futebol, é o todo o mundo aqui a acontecer.
0: E o que é que vamos ter neste dia?
3: Olha, neste dia vamos, já tivemos Ulas, que é uma dupla portuguesa. Depois a seguir, agora está a ser Cuba. E logo à noite temos Maz, Back to Back,
4: Antidote.
3: E estamos muito entusiasmadas,
4: dois
3: é uma dupla de artistas brasileiros.
4: Exatamente, inacreditável. E eu sinto que o Brasil vai estar muito presente neste Nómadas Festival. Até porque amanhã temos talvez um dos nomes
3: mais aguardados.
4: pedidos, aliás, do cartaz, Mochak. Vai estar em Nómadas.
0: Olha,
4: eu acho que vai ser
1: tiriri,
4: inacreditável.
1: Tiriri, tiriri.
0: É essa a música?
1: Alguém ligou para mim.
0: É,
1: que
0: boa! É.
1: Mostra que faz
3: Madalena Costa, não sabes isso.
0: Não sei, não sei. Olha, mas vocês sabem, conhecem uma artista brasileira também chamada Ludmilla?
4: Pois, olha, também é ouvi dizer que anda por Portugal, não é? Anda, pelo sul do nosso país.
0: Anda por Portugal e está neste momento no palco do Afro Nation. Olha, olha o som.

0: o que eu vou adorar deste fim de semana é que isto é para literalmente todos os gostos.
1: Não,
2: isso
1: é,
2: não é. Que eu estava a pensar.
1: O que nós estamos a fazer, este festival de festivais, é Afro Music, House Eletrónico, norte do país com o Nómadas
0: e assim
1: pop commercial.
0: Commercial.
2: Nós estamos aqui. Nós estamos aqui a ouvir música eletrónica. Já ouvi dizer, Maria Petronilho, ouvi dizer que andaste a entrevistar pessoas em inglês no recinto.
1: Bem, isto é um momento que vai ficar para a história, ou não?
2: Eu acho que vai ficar para a história. Para mim ficou, eu vou adorar.
3: Olha, meninas, quantos graus é que estão em Portimão neste momento?
0: Pá, eu acho que estão tipo 31. Vê lá aí, Maria, se faz favor.
1: Estou a ver neste...
2: Olha, meninas,
3: sabem? Adivinhem quantos graus é que estão aqui na Pedreira do Monte Castro?
1: 40.
3: Ah, eu disse 40.
1: Sim, olha, aqui estão 28.
2: Possivelmente mais 10.
3: Mas há uma parte
0: não,
3: boa.
0: Mais 12.
3: É que o festival...
2: Mais 12. Ok, isto é inacreditável.
3: O festival está a dar água gratuita até às 8 da noite. Portanto,
0: e
3: se
0: bem.
3: Estiveres a caminho do Nómadas, nada temas, porque há sombrinha e há água gratuita. E também os bilhetes que tinham entrada até às 6 foram estendidos até às 8 para poupar aqui um bocadinho deste calor que faz
0: boa.
3: Sentir em Braga.
2: Exatamente. Eu acho que começa aqui a passar uma brisa, portanto, para ti que ainda não decidiste o que é que vais fazer hoje e estás por Braga, vem até ao Nómadas Festival.
3: Porque ainda há bilhetes.
2: Porque ainda há bilhetes e está a ser inacreditável, uma grande vibe, festa de verão, música eletrónica, é tudo aquilo que nós precisamos.
0: Maravilha. Muito obrigada, meninas. Já voltamos a falar então a partir das 8 da noite para perceber como é que estão aí as andanças em Braga, a 600 km de onde nós estamos neste momento. Eu, Madalena Costa e também Maria Petronilho estamos em direto do Afro Nation. Matilde Prata e Margarida Antunes estão no Small Summer Fest e mais a norte temos então Margarida Borrego e Carolina Gama. Por aqui temos o lugar às novas de hoje, que é de Felix Jahan e Omar Rudberg. Tu sabes quem é Omar Rudberg, Maria?
1: Não sei.
0: Oh, I think that I found myself a cheerleader.
1: Ah, é mesmo? Parecias o Alvin e os Esquilos. As Esquiletes.
0: Não fui boa.

0: Exatamente, daqui a 2 horas, 9h45, assim é que é que vamos ver Tayla em cima do palco do Afro Nation. Enquanto esperamos por Tayla aqui no Algarve, vamos então até à Costa da Caparica, porque é lá que está Matilde Prata e Margarida Antunes no Sumol Summer Fest.
1: Será que temos?
2: Olá, olá, olá. Estava à espera de um Sumol Summer Fest.
0: Ah, mas habituei-te tão mal, Matilde, tens toda a razão, desculpa.
2: Habituaste-me mal, mas a verdade é que eu também estou muito obcecada com o concerto de Vespa Asiática. Ele está em cima do palco e presta a terminar o concerto, na verdade.
0: Uhum.
2: E ela ainda agora perguntou quem é que vem do Norte. E imensa gente começou aos berros a gritar Porto, portanto temos malta que se calhar veio hoje ao Sumol Summer Fest. Amanhã vai ao Nómadas, quem sabe se também não dá um passinho até ao Afro Nation. Portanto, temos claramente imensa gente aqui neste Sumol Summer Fest. E por volta desta hora temos também malta, se calhar ali a adiantar nas filas das comidinhas, que é onde está a nossa Margarida Antunes.
3: Olha, e é mesmo do Norte, não vai comer uma francinha, de certeza, porque aqui não há Santiago. O que é que vai jantar aqui para ganhar energias no Sumol Summer Fest?
4: Talvez um cachorro ou uma bifana. Tem que ficar bem, bem alimentado para ver o Trippy Red e o Sky Mask.
3: É isso mesmo. Estás no campismo?
4: Não.
3: Ok, porque no campismo está-se a viver à base de salsichas, pão, presunto, chouriço. Basicamente, acho que é o kit essencial para sobreviver no campismo. O que é que estás a achar do Sumol Summer Fest, agora do concerto de Vespa Asiática?
4: Para já está fixe. Claro que não são os gajos mais conhecidos, mas para já está fixe. Mas vai começar a encher mais quando vier os cantores mais famosos.
3: Já percebi que ele está mesmo aqui para Trippy Red, por isso está a aproveitar para comer ao som de Vespa Asiática e a seguir então ir curtir lá para a frente, para a zona do palco.
2: Exatamente, temos imensa gente a começar a chegar, claramente depois de uma horinha de jantar. E eu sinto que ele vai comer, ele disse que ia comer um cachorro, penso eu. Uhum. Eu sou muito mais team hambúrguer para comida de festival. Qual é a vossa comida de festival de eleição?
0: Eu gosto de pizza.
2: Pizza?
0: Pizza,
2: eu
0: sim.
2: Gosto. Que é mais fácil, não é?
0: É mais prático e para mim tudo o que é praticidade é melhor. Matilde, tu que estás no Sumol Summer Fest, sabes quem está em cima do palco, espero eu, agora aqui no Afro Nation? Já não está, pronto, já me deram a indicação que não está. O Ivandro estava aqui, Matilde.
2: O Ivandro?
0: Sim, o Ivandro estava em cima do palco, Matilde.
2: Ai, será que ele vai cantar a Lua?
0: Já cantou. Ai não, a Lua deve ter cantado, obviamente. Acho eu, não sei. Ah, cantou mesmo! Ai bem,
2: cantou.
0: eu estou mesmo aqui muito longe deste palco. Maria, por favor, a seguir vai para lá para me dizer o que é que está acontecendo.
5: Combinadíssimo, eu vou.
2: Se calhar.
5: Não, é assim, se não ouviste aqui na rádio, obviamente vais poder ver em Mega Hit Instagram em todos os nossos stories.
2: Aí, sobre coisas no Afro Nation, sobre coisas também no Sumol Summer Fest. Aliás,
0: correto.
2: Muito em breve vais poder ver o assalto que Margarida Antunes fez até o campismo, que já sabemos que o campismo do Sumol é toda uma experiência,
0: claro.
2: Para dizer o mínimo. E na verdade, nós vamos continuar por aqui porque temos muitas atuações a acontecer ainda hoje. Portanto, quem sabe, se não estás a ouvir a Mega Hits e estás a caminho do Sumol Summer Fest, importa dizer também que temos os transportes bastante facilitados, temos, no fundo, muitos serviços a funcionar até mais tarde. Nomeadamente aqui a MTS, que é no fundo os autocarros e as linhas aqui da margem sul, ia dizer o sul do Tejo, mas não é assim que se diz.
0: Não.
2: É, pronto,
0: quer dizer,
2: é parte,
0: se calhar pode
2: não,
0: ser, não sei.
2: É parte sul do Tejo. Eu acho que é
0: margem sul.
2: É margem sul. É isso mesmo. Mas a verdade é que temos muito facilitismo para te vir até aqui. E já sabes, a Mega Hits está em direto do Sumol Summer Fest, do Afro Nation, do Nómadas, isto é 360.
0: E vamos continuar assim. Matilde, muito obrigada, já voltamos a falar. Temos aqui Rihanna a querer dar a sua música. Don't Stop the Music, boa sexta-feira.

0: que vai estar amanhã no Small Summer Fest e nós estamos em todas as bandas. Eu, Madalena Costa e Maria Petonilho estivemos até este preciso momento aqui em direto do Afro Nation, mas vai esta
1: Afro
0: loucura
1: Nation.
0: Esta loucura vai continuar noite dentro, seja no Afro Nation, seja no Small Summer Fest, seja no Nómadas. Só que desta vez, quem vem aqui para o estúdio no Afro Nation é Pilar Lourenço, também Mariana Tomé e ainda José não, Zé Vida.
2: Já ia estragar o nome artístico outra vez, Madalena.
1: Zé Vida. O
3: estamos
1: nosso
3: cá,
1: Zé Vida.
3: Estamos cá.
0: Primeira vez cá.
3: Primeira vez. Exatamente. Olha, estou a gostar muito.
1: Eu estou tão feliz.
3: Já pude ver aqui um bocadinho de Ludmilla. Gostei muito da vibe. Ainda não consegui explorar muito como gostava, mas sei que vocês também vão explorar por mim e que me vão acolher muito bem aqui. E hoje é Burna Nation.
2: E para além disso, Tyla, uma rainha do A-pop, que é um estilo musical que foi ela que inventou. Não sei se vocês sabiam.
3: É, exatamente, ela é muito inventora.
2: É uma mistura de amapiano e de afrobeat.
1: Olha, mas tu sabes esses dados todos? Porque tiveste que,
0: os dados
1: que estar a investigar Tyla por alguma
2: não,
1: razão?
2: Não, sabes que eu sou muito fã da Tyla. Eu acho que ela é uma ótima artista, mas posso... Ok, pronto, apanhaste-me, Petro. Sim, tive a investigar um bocadinho.
0: Porque
2: quem sabe, se não vamos ter a oportunidade de falar com ela ainda
0: disse,
2: hoje.
0: Eu já disse,
2: péssimas colegas de equipa, ficam já a saber.
0: Não, e até te digo, se por acaso ela não der, nós vamos dizer que a culpa é dela. Porque eu já disse tantas vezes que isso ia acontecer, portanto
3: sim,
0: agora não há nada.
3: Minha querida Tyla, desculpa.
1: Olha, e se não der, vamos ter um problema muito grave.
3: Fazemos rigorosamente nada, Tyla.
1: Fazemos uma espera.
0: É com Mariana Tomé, Pilar Lourenço e também Zé Vida que vai estar até à meia-noite. Também vamos até o Small Summer Fest, Nómadas Festival, portanto é continuares a acompanhar aqui a Mega Hits. Wizkid vai cá estar no último dia de Afro Nation. Beijinhos.
1: Beijinhos e até amanhã.
0: Até amanhã.
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0: são 4 minutos das 8 da noite. Estamos em direto à Afronation, Pilar Lourenço, Mariana Tomé e Zé Vida.
1: De volta onde fomos tão felizes.
0: É verdade, eu nunca estive cá, mas sou muito feliz. É o estado agora.
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0: Mega Hits em direto do Afro Nation. Acabaste de ouvir DJ Telu com esta voz da multidão, que faz todo sentido, porque aqui é o que mais sente a multidão toda ao rubro no Afro Nation. Esta que é a 6ª edição e é a minha primeira.
1: Temos uma caloirinha da Afro Nation.
2: Isso é tão querido.
0: Como é que vai ser a minha praxe?
1: Olha, eu acho que a tua praxe é passares pela experiência que a Mariana tem passado ao longo dos últimos anos. Mariana, este é o teu Afro Nation número quê?
2: 5.
1: Meu Deus do céu.
2: Foi.
0: Como é que queres justificar-te?
2: Olha, não tenho justificação, de certeza que perdi um ano incrível da Afro Nation. E sou eu que perco, na verdade. Portanto, não vou justificar.
0: Também acho.
1: Olha, mas Pilar, tu enquanto caloira, já tiveste a oportunidade de dar ali uma voltinha também pelo recinto, aqui pela zona do palco principal. Até agora, primeiras impressões, o que é que estás a achar?
0: Olha, eu gostei muito porque eu senti logo que fazia parte.
1: Ok.
0: Sinto que está uma vibe muito especial, calorosa.
1: Como se diz aqui no recinto, porque fala toda a gente em línguas que não o português, está muito welcoming.
0: Exatamente.
1: Muito
0: está
1: bem.
0: Está mesmo welcoming.
1: Olha,
0: Zé.
1: E para quem nunca veio ao Afro Nation, eu acho que este festival se destaca principalmente porque é mesmo diferente da maior parte dos festivais que nós temos em Portugal. Primeiro,
0: eu sinto que não estou em Portugal.
1: Exatamente.
0: O que também é fixe. Porque ao mesmo tempo eu sinto que estou de férias.
1: Parece que estamos tipo com a comissão da ONU, não é? Porque toda a gente a falar todas as línguas de todo o lado e nós aqui a tentar falar português e quase que nem dá.
0: E todos, mas entendemos-nos. Sim. Ao mesmo tempo.
1: Sabes porquê? Porque a música é uma linguagem universal.
0: A música é tudo.
2: Eu vou dizer, a minha coisa preferida é que eu sinto que as pessoas não andam normalmente, as pessoas andam a dançar.
0: Não é? Andam assim com as costas
2: para baixo, sempre a fazer moves.
1: Tu tens de pedir um copo aqui a fazer o passinho do Jamal, eu ouvi dizer, não é?
2: Isto é uma missão.
0: Isso
2: vai acontecer.
1: Olha, mas até por exemplo, nós estávamos agora a ver a Ludmilla. Ela acabou de subir a palco, trouxe o Ivandro também.
0: É.
1: E ela é uma cantora que fala português, não é? Português do Brasil. Mas é muito engraçado ver que mesmo num país como Portugal, ela hoje meio que estava aqui a introduzir uma plateia nova também.
0: Completamente.
1: Não é? E do nada, a Ludmilla tem pessoas de Cabo Verde, tem pessoas do Senegal, tem pessoas de Gana.
0: São 180 países.
1: Meu Deus do céu.
0: Meu Deus.
1: E hoje é um dia muito especial para todos os países.
2: Flag Day. Cada um traz a sua bandeirinha.
1: E vem representar o seu país.
2: Claro.
1: Mas há algum ritual associado a isto ou é só mesmo trazeres a bandeira?
2: É trazeres a bandeira para toda a gente saber de onde é que tu és.
1: Então onde é que está a tua bandeira, Mariana?
2: Eu já disse, a minha bandeira, eu sou do mundo. Eu venho de branco, da paz, do mundo.
0: Ah sim, tu és mesmo a definição de paz no Afro Nation então. Eu já tenho visto aqui o teu comportamento.
2: Exemplar. É
0: sempre pela paz.
1: Ui.
2: E já me dei com pessoas.
0: Mas é mais paz.
1: Pois, é mais o ritmo do palco principal. Olha,
0: exatamente.
1: Para além disso, eu acho que se há um festival que leva o título de festival de verão a sério, é o Afro Nation, porque nós estamos literalmente acima da areia.
0: Pois é.
1: Não é?
2: Ai, isto aqui... é mesmo.
0: Eu estou com areia no pé neste momento.
2: Eu tenho montanha de areia.
1: Já dizia a Ludmilla, não era bem a Ludmilla, mas era um irmão. Pé na areia.
0: A caipirinha, a água de coco, a cervejinha. Bem, nós não estamos com nada disto no nosso corpo, estamos bem, estamos saudáveis. É uma noite muito longa porque não só nós estamos no Afro Nation, como temos também a equipa da Mega a representar vários festivais de Norte a Sul. Portanto, vamos saber como é que está tudo no Nómadas.
1: Exatamente.
0: Vamos saber como é que está tudo no Small Summer Fest.
1: Ouvi dizer que está ótimo tempo também em todo o lado. Portanto,
0: epá,
2: ótimo tempo mesmo. Obrigada,
1: muito
2: calor.
1: O passarinho contou.
0: Obrigada, Zé. Na Mega, Taylor Swift, são 8h13 e obrigada por estares desse lado.
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1: Mega Hits com DJ Topo, agora que são 8h23, estamos em direto do Afronation. Mas não estamos só no Afronation, porque
2: não
1: há
2: estamos.
1: Muita coisa a acontecer e agora é hora de irmos até aos 92.9 em Braga, saber como é que está a Carolina e a Margarida.
3: Olá.
1: Olá, minhas queridas, como é que nós estamos?
3: Olha, nós estamos muito bem, eu não me canso de dizer que a vista é incrível, está a começar a pôr-se o sol.
2: É verdade.
3: E a vista aqui da Pedreira do Monte Castro, nós temos uma vista muito privilegiada de Braga. Este palco, o palco principal também é aqui num spot incrível, do recinto.
1: Muito
3: mas
1: bem.
3: Este ano há uma novidade muito importante no Nómadas, que é, pela primeira vez, eles têm um segundo palco. E é assim um cantinho que eu sinto que está toda a gente ali numa vibe, não é, Margarida?
2: Eu acho que é uma vibe, até porque o Nómadas, para além de ser obviamente um festival de música, é também um festival de várias experiências. Tu podes fazer o teu cabelo aqui, podes Uau. Fazer uma make-up, há toda uma dinâmica. Tu, aliás, eu diria até que tu não precisas de vir 100% preparado para o festival, porque consegues fazer o toque final aqui.
3: É verdade.
1: Vocês
2: portanto,
1: já foram?
2: Eu acho que isto está completo.
3: Não, olha, era isso que eu ia dizer. Eu vou desafiar a Margarida para irmos a seguir pôr uns brilhinhos na cara.
1: Eu
3: o que é que achas?
2: Eu aceito.
1: Eu acho que
2: eu
1: devem.
2: Aceito o desafio.
1: Se é um cantinho
2: vocês
1: novo,
2: sabiam...
1: ainda por cima.
2: Sim, isto
1: vão por
2: está
1: mim.
2: Incrível. E vocês sabiam que, para além de nós termos uma vista privilegiada para Braga, temos uma vista privilegiada também para o Sporting de Braga, literalmente para o estádio. Posso já dizer-vos que o estádio neste momento está em obras.
3: Olha, eu não sei se é muito popular.
2: Olha, eu também não, mas
3: Braga,
2: eu dizer.
3: Mas sinto que estão a renovar o relevado, pelo menos, não é?
2: Não, mas eu acho que dá para ver o festival.
3: Não,
2: relevado,
3: é verdade.
2: Portanto,
3: é verdade.
2: Não há problema. E como é que está aí por aí o Afronation?
1: Olha, por aqui está tudo muito bem orientado.
4: Ah, está tudo tão bem.
1: Nós estamos aqui.
2: A Mariana está a amar.
1: Está, a Mariana é residente.
4: Mas não sou a única.
1: Há o Barnaboy e depois há a Mariana, que são os mais atentos no Afronation.
3: Há quantos anos é que vais ao Afronation, Mariana?
4: Já é o meu quinto.
3: Oh,
4: é o meu quinto Afronation.
3: É veterana da Afronation.
5: Exatamente. E uma bela veterana, deixa-me que eu
1: olha,
5: vos diga.
1: Olha, o Zé apareceu.
3: Olha, o Zé apareceu.
2: Vida, bem, meu
5: isto é hilariante, a Mega Hits é a rádio do país inteiro neste momento.
1: É verdade, olha. Norte a Sul.
2: Norte a Sul.
5: Muito bem,
3: olha, Pilar, eu
1: diz-me,
3: já a
1: Carolina.
3: Seguir, eu tenho uma dica, eu não sei se é bem para ti, porque tu já acabaste a faculdade há alguns anos.
1: Mas nunca
3: mas
1: sabe,
3: eu tenho
1: Carolina.
3: Uma dica, não é? Podes tirar um curso.
1: Ah, sim, eu vou querer, depende da tua dica.
3: Exatamente, eu tenho uma dica para os indecisos já a seguir. Eu
1: tá
3: digo
1: bem.
3: Tudo.
1: Muito bem,
3: okay.
1: Então fica à espera dessa dica super útil. Até já. Voltamos já a seguir à conversa com Carolina Gama e também Margarida Borrego, elas que têm a dica de milhões para os indecisos.
5: Olha, eu sou muito indeciso.
1: Tu és Libra Boy.
5: Libra Boy, mas eu não precisava de ser Libra Boy, eu sou mesmo indeciso por natureza. Acho mesmo que é o meu maior traço de personalidade. Portanto,
1: mas eu acho que um dos outros traços de personalidade que tu tens é gostares muito da Tyla.
5: Olha, da Tyla e da Zara Larsson, então das duas
1: meu
5: juntas,
1: olha. Juntas então
5: é um
1: mesmo incrível. E é o que vai acontecer agora, Tyla e Zara Larsson em direto à Afronation e a Tyla que vai estar hoje também no Afronation.
5: E se tudo correr bem, há conversa comigo também.
1: Ah, oh, vai correr bem,
2: Deus.
1: Vai.

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1: É a Neni, agora que são 8h37. É a Mega também em direto do Algarve nos 97.1, porque estamos no Afronation, nesta que é a 6ª edição. Mas a verdade é que a Mega é também a rádio oficial de norte a sul do país para tudo aquilo que está a acontecer de bom. E a Carolina Gama prometeu uma dica e agora vai ter que entregar.
2: É verdade. E Pilar, eu sinto que esta é uma dica muito boa, porque nós agora ainda estamos assim em época de festivais, mas estão quase a acabar e eu sinto também que toda a gente já acabou os exames. Eu acho que agora já não há recursos para a Margarida.
3: Acho que já não, acho que já não.
2: Pronto. E eu lembro-me perfeitamente que foi exatamente nesta altura, em 2018, que eu estava a estressar com a escolha da universidade e com a licenciatura que eu queria tirar. Eu sabia que gostava de comunicação, não é? Isto eu já sabia, mas não fazia ideia se queria seguir uma área mais ligada ao jornalismo, à rádio, ao marketing, ou outra completamente diferente. E depois, quando estava a pesquisar, percebi que a licenciatura de Comunicação Social e Cultural na Faculdade de Ciências Humanas da Católica era a ideal para mim, porque o curso deixa de experimentar aqui várias áreas. Eu, por exemplo, na altura escolhi a vertente de marketing e relações públicas, que não tem nada a ver com o que eu faço agora, e ao mesmo tempo eu consegui ter cadeiras de comunicação social. Tive radiofónica, tive televisiva, por isso tu nunca sentes que estás a fechar portas a outras opções. E isso, sem dúvida, ajudou muito a perceber que a rádio era mesmo aquilo que fazia mais sentido para mim. E olha, nós agora no Nómadas, Margarida.
3: Olha, é verdade, ainda por cima estudamos juntas.
2: Portanto, também estás nesta fase assim mais indeciso, tens dúvidas, é passares por fch.lisboa.cp.pt. Eu sinto que foi uma boa dica, não foi?
1: Foi uma ótima dica.
3: Quem sabe se daqui a uns anos estás a nos ouvir no carro e daqui a uns anos não estás aqui deste lado.
2: E és nosso colega.
1: Não, e a verdade é que é um ótimo exemplo porque está a acontecer, não é? O resultado dessa vossa escolha. Portanto, eu acho que é a melhor dica de todas. Ao exemplo. Malta.

0: Gracie Abrams, agora que são 8h46, estamos em direto do Afro Nation em Portimão, nesta que é a 6ª edição, e a Mariana fez parte de 5, portanto é uma residente, é uma guerreira e está também a proporcionar-me uma experiência mais louca.
1: Sim, eu quero que tu gostes muito deste festival. Eu acho que estou a conseguir.
0: Estás a ser muito bem sucedida.
1: Portanto, eu vou levar-te para os melhores caminhos do Afro Nation. Que são, primeiro que tudo,
0: o que se possa dizer errado,
1: não,
0: Mariana.
1: Sim, claro. Não, eu tenho sempre isso em conta, óbvio. Primeiro que tudo, acho que podemos ir dar um passeio, não ficar só aqui pelo Golden Circle, que é ao lado do nosso estúdio, que é muito bom para se ver concertos, mas para conhecer pessoas.
0: Há todo um recinto, não é?
1: Há todo um recinto.
0: Pois, eu só fui até
1: mais
0: ali,
1: um palco.
0: Onde é que eu fui?
1: Tu foste só até ao primeiro bar fora do Golden Circle. Depois temos mais um palco secundário, que já não é na zona do Golden Circle. Nós vamos ter que ir visitar esse palco. E ao lado desse palco há também uma zona com ecrãs gigantes para vermos o jogo, que...
0: Pois é.
1: Hoje Cabo Verde é a nossa team.
0: Podemos assumir que...
1: Opa, eu acho que sim.
0: É só porque aqui por proximidade, não é?
1: Exato, e já vimos muitas bandeiras, muitas pessoas vestidas de Cabo Verde. Portanto, tenho a certeza que este recinto vai
0: estar
1: ao rubro.
0: Então significa que vai ser um jogo importante para muitas das pessoas que estão aqui.
1: Exatamente.
0: E que vai ser transmitido.
1: Vais poder ver aqui também.
0: Super tranquilo. Achas que ganha Cabo Verde agora, honestamente? Quem tu queres que ganhe?
1: Honestamente, acho que não.
0: Pois.
1: Mas eu gostava mesmo muito.
0: Eu vou-te dizer, eu por um lado sim, por outro não, porque, como diz o Mateus, se for o caso, não vai haver o jogo do século.
1: Exatamente,
0: é
1: verdade.
0: E eu quero assistir ao jogo do século, que é Portugal-Argentina, na final.
1: Exatamente, e Cabo Verde também é a primeira vez que participa no Mundial.
0: E já está tão bem.
1: Eu acho que vai haver muitas mais oportunidades também de mostrarem do que são capazes, portanto...

0: respeita a tua mãe, nunca te esqueças. Harry Styles com esta Dance No More, que nós não vamos poder respeitar porque estamos no Afro Nation e é para dançar more and more.
1: É para
0: more
1: dançar
0: and
1: a toda
0: more.
1: A hora.
0: Neste momento, no lead stage, exatamente, está a atuar o Guna, mas há muito mais.
1: Hoje ainda tens Styla para ver às 21h45 e também o grande Burna Boy às 23h45.
0: E African Giants. Eu queria dizer, desculpa.
1: Ele é residente e ele vai dar grande
0: e tu
1: show.
0: Também. As caras amigas, já a seguir tens Benson Boone.
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0: Passam 3 minutos das 9 da noite e nós estamos em direto à Afronation pela Valência e Maria Nunes. Já não disse o nome do Zé, porquê? Porque ele já não está connosco, já o perdemos.
1: É verdade, ele é. Ele gosta de andar em Nova Zelândia.
0: Ele quer falar inglês.
1: É verdade.
0: É só
1: oh
0: isso.
1: My God.
0: Oh my God.
1: Zé, such a beautiful
0: so
1: guy.
0: Na Mega, Olivia Rodrigues, são 9 e 4.

0: Mega Hits, agora que são 9:13, estamos em direto do Afro Nation, esta que é a 6ª edição, é a minha primeira, mas não é a primeira do Zé Vida, e ele já anda por aí a viver. Ou se calhar já não está a viver. Olha, viveu demasiado. E eu acabei de... Zé? Zé, não sejas cortes.
1: Pilar, já me consegues ouvir.
0: Agora sim, foste
1: um bocado
0: cortes. Ai, que maravilha,
1: agora sim. Ó, oh, sabes que isto aqui com o concerto é normal, claro, que isto tenha alguns...
0: Olha... É mesmo muito normal.
1: Cortes, mas a plateia.
2: Amazing, I'm feeling good, you know. I love
1: it. Simon here.
2: No, this is my short time.
0: Sorry, Zé. Não dá mesmo para acontecer, mas sinto que a vibe está ao rubro, até porque há muitos concertos a acontecer e neste momento no Afro Nation está em palco no Lead Stage o Guna e vai haver ainda muitos mais concertos, a Tyla, o Burna Boy, que eu estou muito ansiosa para ver, e é com ele que segues já a seguir na Megas, Shakira e Burna Boy com o hino oficial deste Mundial, que com calma vai dar certo. Já a seguir fica pronto.
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0: Obrigada, Irina. Está-se mesmo muito, muito, muito bem por aqui. Eu sou Pilar Lourenço e o Zé Vida, sempre que tem uma oportunidade de falar em inglês, ele fala.
1: Oh yes, mas atenção, Pilar, que eu agora, por acaso,
0: ai,
1: vou falar,
0: falar
1: em português. Oh. Porque eu estou com a Orali. Bonsoir.
2: Ah, boa noite.
1: Boa noite. Ah, pois é, porque ela... Orali, tu vieste da Suíça, certo?
2: Sim, da Suíça.
1: De propósito para vir ao Afronation?
2: Claro.
1: Muito bem.
2: De beber.
1: Já cá tinhas estado alguma vez?
2: Sim.
1: É o teu quê? Segundo ano?
2: Não, 3 anos atrás.
1: Ok, portanto é a segunda vez que vens ao Afronation.
2: Sim.
1: E porquê é que escolheste este ano para vir até cá? É por causa do cartaz, da vibe, conseguiste férias?
2: É vibe, tem que deixar o stress.
1: Exatamente. E o porquê é que eu parei aqui com a Rally, tu já vais perceber, Pilar. Porque ela está muito bem identificada, está com um look incrível e está com a bandeira de Cabo Verde no look também.
0: Lins.
1: Portanto, ó Rally, nós hoje estamos a torcer por Cabo Verde sim ou sim.
2: Sim, claro, tem fé! 200%, 1000%!
1: Quanto é que tu achas que vai ficar o jogo de hoje contra a Argentina?
0: Difícil.
2: Vamos! 1-0!
1: Ok, para Cabo Verde.
0: Parece impossível.
1: Portanto, vai passar Cabo Verde, o Vozinha não vai deixar nenhuma bola entrar naquela baliza.
2: Vozinho, temos fé! Cabo Verde, riba!
1: Go. E vais ver o jogo aqui no recinto Afronation, não vais?
2: Tem que ver, nem se não ver, eu vou só ver o resultado.
1: Pois, isso não pode ser. Portanto, para toda a gente que anda por aqui pelo festival, isso não é uma preocupação, porque temos um ecrã gigante aqui ao pé do palco secundário e dá para ver toda a gente. Para além disso, qual é o artista que tu mais queres ver esta noite, Rally? É o Burna Boy ou a Tyla? É difícil a escolha.
2: O Burna Boy já vê muita vez, então a Tyla.
1: Ah, muito bem, representar muito bem as mulheres aqui no Afronation.
2: Sim, claro.
1: Muito bem, Rally, obrigado, diverte-te. Eu estou contigo, acho que Cabo Verde também vai ganhar. Portanto, olha, aproveita o Afronation e um beijinho muito grande.
2: Vamos lá, Cabo Verde!
0: Ai, eu amei isto.
1: Obrigado, obrigado.
0: Obrigada, Zé. Sempre que puderes, traz mais desta vibe aqui ao
1: claro
0: estúdio, por favor,
1: sim,
0: está bem?
1: Sempre.
0: E guarda bem a tua vozinha também.
1: Ai, vou guardar,
0: bem?
1: Vou guardar.
0: Muito bem, que depois a vozinha faz o resto daqui a pouco. Já sabes que tens tudo aquilo que tu precisas aqui e que podes ver aqui o concerto, portanto, vem sem medos. Na Mega, é a Zara.

0: Zaira Larsson, agora que são 9h28, estás a ouvir a Mega nos 97.1 no Algarve e vamos até aos 92.9, onde está Carolina Gama e também Margarida Borrego.
1: Olá. Alô. De novo, Pilar.
0: Olá.
1: Olha, agora estamos aqui com um dos fundadores do Nómadas, António Freitas. António, olá, primeiro de tudo, bem-vindo.
2: Olá, boa noite.
1: Olá, este ano há pela primeira vez dois palcos. Qual foi o maior desafio assim de passar para esta dimensão? Porque ao longo destes dias, eu não sei se temos noção, mas vão passar aqui 25 mil pessoas cerca disto, não é?
2: É verdade, é verdade. São cerca de 8 mil pessoas por dia. Temos, para já o sábado já está sold out, que nos vai fazer levar esses números, 25 mil. Este ano quisemos trazer uma novidade, que é um palco... É o palco Cupra, trazemos DJs um pouco mais emergentes, dar oportunidade a novos talentos. E pronto, e ter também uma área alternativa com uma música também diferente e ter um espaço também maior para também conseguirmos receber mais pessoas, porque as últimas edições têm estado sempre esgotadas e pronto, nós temos que tentar aqui oferecer a demanda que nos pedem, não é?
1: E ainda bem. Olha, por falando um bocadinho nesse segundo palco, como é que se escolhe os artistas para atuar nesse palco secundário?
2: O Tiago conhece muita gente do ramo e conhece os artistas, principalmente a nível... A maior parte dos artistas que nós temos ali são nacionais, mas temos alguns internacionais. Aquilo é curado basicamente por ele. É muito artistas que ele conhece, que alguns até têm alguma amizade e ele acaba por convidar para ali.
1: Portanto, o conselho é passar por lá para conhecer artistas novos, não é?
2: Exatamente. O objetivo é sempre esse, é tentar dar oportunidade a artistas que ainda não tenham tanta...
1: visibilidade ainda,
0: literalmente.
2: E temos um headliner, que é o Maya Z, que pronto, já é um DJ internacional para dar ali também algum colorido ao palco, mas pronto, é isso, o conceito qual é esse.
3: Vocês têm tido aqui, no fundo, o festival coincidiu com os dias de muito calor, estamos a chegar aqui aos 40 graus, e vocês têm tomado também algumas medidas em relação a isso, tiveram a dar água até às 8 da noite, aconselharam também as pessoas a virem mais perto das 8, aquelas pessoas que só poderiam entrar até às 6 da tarde. Quais são os conceitos que tu tens para dar à malta que ainda vem, ainda hoje também e nos próximos dois dias?
2: Olha, ninguém mais do que nós sofreu os 40 graus aqui, porque nós aqui nas montagens foi todos os dias assim. Nós até às 8 da noite oferecemos a água a toda a gente. Nós tínhamos uns bilhetes que eram a entrada, era até às 18, nós prolongámos essa entrada até às 20 para quem não quiser estar aqui com esse calor poder chegar mais tarde sem ter que comprar o complemento. Depois o resto é o normal, de quem vier mais cedo, proteção solar, hidratarem-se frequentemente, procurarem sombra às vezes para descansar, e é isso.
3: Olha, quem ainda não garantiu o bilhete para o Nómadas e está neste momento pelo Porto, por Braga, o que é que tu achas que ainda tens de dizer para esta malta vir até cá, até porque está um festival inacreditável, uma vibe inacreditável? Portanto, os motivos já estão todos lançados, mas aquela malta que ainda está na dúvida, qual é o teu conselho?
2: É, o meu conselho é mesmo virem, porque a maior parte, nós temos esses dados, e a maior parte dos clientes que nós temos hoje são clientes que já vieram nas edições passadas. Portanto, se for para pessoas que vieram e ficaram fidelizadas, se as pessoas gostaram e repetiram, eu acho que mais de 60% das pessoas que estão aqui já tiveram nas edições anteriores. Portanto, é porque gostaram e acho que se vocês vierem vão gostar também, vão querer
1: repetir. Porto, Braga, e não só, porque nós hoje estávamos a caminho da viagem e nós encontramos pessoas em várias bombas de gasolina que vinham para o Nómadas.
3: Exatamente.
1: Portanto, de todos os pontos deste país.
3: Eu acho que de norte a sul do país vem até ao Nómadas. Portanto, para ti que estás no carro, ainda não garantiste o teu bilhete para o Nómadas Festival, não sei do que é que estás à espera.
1: É verdade. Amanhã Moshak.
3: Amanhã Moshak, malta. Um dos artistas mais pedidos de sempre. Tanta gente pediu para Moshak voltar a Portugal. O Nómadas fez-vos a vontade. O quê?
2: Infelizmente já não há bilhetes para a música.
3: Infelizmente já não há. Eu ouvi dizer que havia aqui uma pequena slot aberta.
1: Foi o que nos disseram
3: há
1: bocado.
3: Foi o que nos disseram.
1: É capaz de haver pouquinhos ainda.
3: Eu acho que se calhar ainda há pouquinhos.
2: É capaz. Então já deve estar mesmo a esgotar, porque os números que havia à tarde pensei que ela já estivesse fechada, mas então aproveitem porque são mesmo os últimos dos últimos.
3: Malta, vão até ao site do Nómadas Festival e garante já a tua entrada. Pilar,
0: é agora
3: tu
0: ou nunca.
3: Continuas muito bem pelo Afro Nation, não
0: continuo
3: é?
0: Continuo muito bem, e foi engraçado quando vocês falaram aí da questão das bombas, quando encontraram pessoas a caminho do Nómadas, porque a mim aconteceu exatamente o mesmo, a caminho do Afro Nation. Portanto, a Mega a representar muito bem o país, de norte a sul.
3: Eu sinto que neste momento as estações de serviço são encontro de festivaleiros.
0: Exatamente.
3: Pelo país todo.
0: E todos têm uma coisa em comum, que é a Mega. Voltamos
3: exatamente
0: a falar, entretanto, e virtam-se, meninas.
3: Até
0: já, até já. Já a seguir, vamos a mais um festival, Small Summer Fest. Portanto, não saias daí para ficares a saber tudo. São 9h33, estamos em direto do Afro.

0: do Afronation. Eu estou tão feliz que digo sempre que possível. Estamos no Afronation, estamos no Afronation, mas a equipa da Mega está dividida.
1: É verdade.
0: Cada um no seu quadrado.
1: Cada um no
0: cada
1: seu
0: um
1: quadrado.
0: No seu festival. E é assim que está a Matilde Prata e também Margarida Antunes a representar o Small Summer Fest. Faça um barulho. Não fazem?
1: Não fazem barulho? Bem, acho muito mal da parte delas.
0: Ah, fazem barulho? Fazem. Então,
2: fazem como
0: desculpa,
2: é que estamos
0: lá.
2: À Afronation?
0: Oh,
2: pá.
0: Oh, Matilde Prata,
1: fazem mesmo muito
0: desculpa.
1: Barulho.
2: Eu faço tão tanto barulho, então aqui eu estou sozinha, que isto é sempre a berrar aqui e ali. Até porque tivemos grandes concertos a acontecer. Yuri Number 5 acabou de sair de palco há uns minutinhos e estamos em contagem decrescente para ver Sipin Purp. Ele, na verdade, meninas, eu não sei se vocês estão a par, mas ele vem apresentar o seu próprio mundo, a sua própria cabeça.
0: Olha, eu por acaso ontem vi um vídeo dele a dizer que ia estar no Small, que estava muito feliz e só pediu uma coisa: que cantem.
2: Querem se divertissem, exatamente.
0: Que cantem e que se divirtam.
2: Olha, eu devo dizer-te que ainda agora estive à conversa com o Sipin Purp. Tu vais poder ouvir e ver a entrevista nas nossas redes sociais. E este projeto novo que ele vai apresentar, ele lançou na segunda-feira. E eu perguntei-lhe: ok, então, se para quem ainda não ouviu esta música, este projeto, qual é aquela música que as pessoas têm de ouvir impertrivelmente? Ele respondeu, e tu vais ter a resposta em breve nas nossas redes sociais. Até Sipin Purp subir a palco, temos outras andanças a acontecer por aqui. Andanças que envolvem a maior competição de futebol do mundo.
3: É verdade. Porque é disso que nós gostamos. O Mundial hoje acontece às 11 da noite. Cabo Verde contra a Argentina. Estou aqui com o Diogo.
4: Verdade, verdade.
3: Diogo, estás com uma camisola de Cabo Verde,
4: claro,
3: para apoiar.
4: Claro, claro. Claro, sempre. É aqui, é a minha nação. Mentira, sou portuguesa, sou portuguesa. Mentira.
3: Quanto é que achas que vai ficar hoje o jogo Cabo Verde-Argentina?
4: Vai ser 0-0 até ao final. Vovózinha vai defender tudo. Vai defender 5 penaltis. Vai ficar 5 penaltis marcados para Cabo Verde, 0 para a Argentina.
3: Ok, e o que é que podes prometer que fazes aqui no Small Summer Fest se Cabo Verde realmente eliminar a Argentina?
4: O que é que vai acontecer no Small?
3: O que é que tu podes fazer?
4: O que é que eu posso fazer?
2: Legalmente.
4: Soltar a tenda de uma pessoa e gobala.
3: Meu Deus. Não é isso que queremos ouvir.
4: Mentira, mentira. Calma. Posso também só estar aqui, se tiver, se ganharem, vai ser às 11, mas já vão ter ganho pela altura. Mentira, se calhar. Não, já. No
0: Champions
4: League já ganharam, já vão estar ali na moche, tronco nu. Oh, pode ser as calções também, oh, vai tudo ali.
3: O Diogo está muito animado, está a meter todas as moedas, as fichas no Vozinho. O Vozinho hoje vai defender tudo e o Messi não marca, pois não?
4: Claro que não. Nunca.
0: Não, o Messi nem costuma.
2: Aguardamos por este incrível jogo Argentina-Cabo Verde. Obrigada, Margarida Antunes, a nossa repórter de serviço que está à solta no festival. Meninas, se vocês tivessem de dar um prognóstico... Eu disse prognóstico.
0: Ganhar a Argentina. Não estou a dizer que é o que eu queria. Eu acho que é o que vai acontecer, porque eu acho que depois Portugal vai ter que jogar na final com a Argentina.
1: A Pilar está com esta fezada. Pá.
2: Ah, porque Ronaldo e Messi, não é?
0: Exato.
2: E eles vão ficar amigos. Acham
0: que
2: vão dar aquele abraço caroso?
0: Eu acho que sim.
1: Eu acho que sim, mas
0: não,
1: eu não
0: momento,
1: quero.
0: Mais tarde. Um dia na vida.
2: Oh, Mariana, não sejas tóxica.
0: Oh, então vais-lhe pedir uma coisa dessas. Ainda por cima não há Afronation. Ela está em casa.
1: Meu

0: Dance com este Rain Dance, agora que são 9h46, estamos em direto do Afro Nation e foi no ano passado que a Thames também esteve por cá. Este ano não temos a Thames, mas temos na mesma um cartaz inacreditável e temos um Zé Vida.
1: Oh yes.
0: Que também e podia temos. Ser perfeitamente cabeça de cartaz.
1: E que também está inacreditável, modéstia à parte.
0: Estás.
1: Eu acho que me estou a safar muito bem.
0: Muito
1: aliás,
0: bem.
1: Até já fiz duas novas amizades. Estou aqui com duas meninas que não falam português desta vez, portanto estou na minha praia. Girls, how are you doing tonight?
2: I'm really great, thank you.
1: What about you? How are you doing?
3: I'm dancing.
1: Oh, okay, you're fancy, yes. First of all, great looks. I'm just going to explain in Portuguese. Elas estão a usar dois conjuntos que são completamente personalizados. Eu acho que isto foi feito à mão. Isto tem penas, tem lentejoulas, tem acessórios e brilhos por todo o lado. 10, 10 out of 10. Your looks are amazing. Girls, where do you come from?
2: I come from Paris.
1: Paris, do you come from Paris too?
2: Paris too.
1: Okay, so is it your first time in Afro Nation?
2: Yeah, it's my first time, yeah.
1: So what do you think about the experience so far?
2: Amazing, amazing, I love it.
1: Which concert do you want to see tonight?
3: Tyler,
1: you came for the girlies.
3: Yeah. I like Bernard, but I see him last year and...
1: Okay, so you're gonna dance more during the Tyler concert.
3: I'd like to dance with Tyler.
1: Okay, you wanna go on stage?
3: Yes.
1: If I get the chance to talk with her, I'll tell her there's a dancer in the Golden Circle.
3: I'm shy, but yes, why not?
1: Yes, why not? Girlies, besides that, is it your first time in Portugal at all, or you've been here before?
2: I'm in Portugal, it's my third time, yeah.
1: But the first time in Algarve?
2: Yeah.
1: So now you can compare different cities in Portugal. Which one has been the best so far?
2: Which city is the best?
1: Yeah.
2: I think it's this one.
1: Okay, because the weather...
2: Yeah, the people, the vibes, it's amazing.
1: Okay, and what do you do to handle all of this hot weather here in Algarve? What do you girls do?
2: This.
1: Oh, you have a fan. Can you open it for the microphone? Wow, very nice. So girlies, I'm not gonna be here for any longer. You can enjoy the music because elas estão a dançar, elas estão a curtir, estão
0: claro
1: a pezinho na areia. Portanto, thank you so much, girlies. Enjoy the festival. Olha, Pilar, eu
0: Zé.
1: Não sei quanto a ti, mas eu estou a fazer muitas amizades aqui. Não sei se
0: yeah,
1: volta a
0: so
1: estúdio.
0: Far, so far.
1: So far, so
0: far. Eu amei, aprendi esta. Esta agora vai ser a minha nova, do So Far, So Far.
1: So Far, So Far.
0: E estamos perto também do So Far.
1: Hã? De quem?
0: Faro.
1: Ah, só Faro. Opa, claro. Olha, já tinha saudades das tuas piadas.
0: Não, eu não tinha. Eu não tinha, mas pronto. Esta agora estava aqui a pedir com licença e deixei. Zé, até já, está bem?
1: Até já,
0: aproveita.
1: Pilar, até já.
0: Na Mega, segues agora com Destiny's.

0: estamos em direto dos... Não, vamos estar em direto do Small Summer Fest, mas primeiro estamos em direto do Afro Nation, nesta que é a 6ª edição, mas agora sim, falando do Small, está a acontecer a 16ª edição. São muitas edições e quem está a acompanhar tudo neste momento é a Margarida Antunes e a Matilde Prata.
1: Olá, olá Pilarinho, como estamos olá. Nesta noite quente que certamente também atinge o sul do país? Temos uma noite autêntica de verão, noite tropical, e isto é para mim o verdadeiro significado do Festival de Verão. Estejamos em que parte do país estejamos, a verdade é que estamos sem casaco a ouvir música com os nossos amigos e neste momento temos a Sipping Purp em cima do palco. Ele acabou agora mesmo de subir, já se ouve aqui os berros e o entusiasmo do público, mas primeiro vamos aqui e até mesmo à frente do nosso estúdio, onde está a Margarida Antunes, com uma pessoa um bocadinho difícil de controlar, já percebi.
2: Muito difícil de controlar, mas porque o Daniel está desiludido. Daniel, conta-me lá, porquê é que estás desiludido?
3: Eu estou desiludido porque não veio a Pilar aqui. A Pilar está cá e eu estou bastante desiludido. A Pilar, o Mateus, ninguém aparece. É quando é no Rock in Rio vão todos. Agora é low cost, ninguém aparece.
0: Daniel, estás tão bem aí.
1: Estás tão bem aí.
2: Daniel, e se eu te disser que neste momento tens a Pilar a ouvir-te?
3: Olá, Pilar.
0: Olá, Daniel.
2: Estás a dizer olá.
3: Olá, gosto muito do vosso trabalho.
0: Daniel, eu também gosto do teu. Não sei o que é que fazes, mas gosto.
2: O que é que fazes da tua vida, Daniel?
3: Gosto de câmaras.
2: O que é que fazes da tua vida? Conta-me lá.
3: Eu agora estive este ano a trabalhar e agora vou entrar em Alcoitão, em fisioterapia.
2: Muito bom.
3: Se Deus quiser.
2: Ok, vai correr bem. Estás aqui no campismo, eu quero saber qual é que é o essencial que toda a gente tem que ter na tenda.
3: Eu não ouvi, desculpa.
2: Qual é que é o essencial que toda a gente tem que ter na tenda?
3: Bastante água e uma geleira, para não ficar quente. Está bastante calor nestes dias.
2: Estavas-me aqui a dizer em off que és muito fã do Mateus Lourenço. Já me obrigaste a mandar um vídeo teu para o Mateus. Qual é que quer que seja o próximo que foi mordido por?
3: Pode ser o Ronaldo. Como estamos aqui em tema de seleção, esperemos não ser eliminado pela Espanha, que eu acredito que não. Era o Ronaldo.
2: Agora, Daniel, tens os teus últimos segundos para mandares uma mensagem à Pilar.
3: A quem?
2: À Pilar, que ela está
0: a quem? Já me esqueceu.
3: Ah, Pilar, um grande beijinho, Pilar. Gosto muito dos calas de boca. Beijinho.
0: Não é comigo, mas tudo bem, mas ainda bem que gostas. Obrigada pela informação.
3: Já agora, beijinho a toda a Mega Eats, claro.
0: Beijinho, Daniel.
1: Olha, eu sinto que.
0: Eu acho que ele está muito perdido.
1: Eu sinto que o Daniel tem de seguir os seus próprios conselhos e vai um bocadinho.
0: Mas será que ele sabe ao menos que está na Small Summer Fest? É este o meu medo, só.
1: Eu espero que sim.
0: Eu espero que ele saiba. Eu conto contigo, Matilde e Margarida, para o avisar.
2: Sabes onde é que estás, não sabes?
3: Sei, no Small.
2: A falar pronto. Com quem?
3: A falar com Margarida Antunes.
0: Posso ir em paz.
3: Para Mega Hits, claro.
1: Até esta vibe e o ambiente que nós temos no Small Summer Fest, a quantidade de festivaleiros que vêm para aqui essencialmente divertirem-se e, enfim, ter toda esta vibe.
0: Matilde, vai, não sejas modestas, vão ver-te. Eu acho que é mais para aí.
1: Meu Deus, eles
0: olha,
1: estão
0: olha, tu estás para ver o T-Rex.
1: É verdade,
0: e eles estão para te ver a ti.
1: É verdade. Não, e para ti também, infelizmente não estás cá.
0: Está bem, olha, mas para a próxima estou eu aí e tu estás aqui.
1: Quem sabe, um dia.
0: Oh,
1: voltamos a falar mais daqui a pouco.
0: Voltamos até porque eu me perdi aqui um bocadinho, que estou a ver o Beckham na televisão.
1: Como assim? Ele está aí?
0: Ele está aqui, Matilde. Ele está aqui. Como? Na Afro Nation. Não, estamos aqui com a televisão ligada, não é? Vai acontecer jogo e eu estou aqui a acompanhar tudo. E não, eu sei que ele é um grande fã do Messi.
1: Mas é assim, vamos lá ver uma coisa. Eu já vi aí Bárbara Bandeira, já vi Ivandro.
0: É,
1: não admirava que David Beckham estivesse por aí.
0: Se ele aparecer, acredita que vais ter.
1: Manda-lhe um beijinho meu.
0: Está bem, claro.
1: Pronto, naquele é o sítio. Mínimo, não é?
0: Sim. Beijinhos.
1: Beijinhos.
0: Até já. Algum dia eu mandava um beijo a alguém. Ao David Beckham. Só meu. Isso aí, desculpa, mas é assim. Estamos em direto do Afro Nation, são 10h16, fica por aí porque há muito a acontecer, até porque a Tyla já subiu a palco e o Zé Vida vai falar com ela.

0: isto em relação à Tyler? É assim ou não é?
1: É verdade, sou Mr. Know It All. Porque vou falar com ela a seguir, portanto convém, não
0: então
1: é?
0: Então vai ser o Mr. Know
1: Tyler All.
0: Errol.
1: Oh, olha, mas enquanto eu não falo com ela, porque eu agora gostava de estar a falar com ela, mas ela está um bocadinho ocupada. Está aqui no palco do Afro Nation, sabe?
0: Então deve estar ligeiramente.
1: Um bocadinho, eu acho.
2: Mas podes ir lá, entras e dizes: olá,
0: tu já tens experiência de palco, Zé.
1: Ah, pois, isto agora, portanto, sabes? Na verdade, eu até fiquei.
0: Mais palco, menos palco.
1: Eu até fiquei um bocadinho surpreendido, vou-te dizer, de não me ter convidado para fazer
0: mas,
1: a abertura
0: ainda
1: da
0: ainda não terminou.
1: Pois não.
0: Se calhar o Burna Boy está-se a guardar.
1: Não, na verdade, eu vou. Toda a desculpa de eu ir entrevistar a Tyler no backstage é para depois fugir e subir para cima do palco.
0: Bem, depois leva-me.
1: E digo-te uma música. Mas olha, aproveitei e fui ali ver a minha amiga Tyla, a minha close friend, não é? Ver como é que estava a correr o concerto. E isto realmente, minhas queridas, ela é uma popstar com um P grande.
0: É uma senhora popstar. Tudo com letra grande.
1: Uma senhora popstar. Ela está com um look inacreditável, assim meio rasgado, porque não sei se vocês sabem, os fãs da Tyla chamam-se Tigers. E é por isso que ela tem tanta roupa rasgada, que é como se fossem os fãs. Está com tatuagens neon, portanto. A quantidade de luz negra que está naquele palco é gigante. Está com uma tatuagem a dizer A-pop numa das pernas
0: e na outra perna,
1: exatamente,
0: do novo álbum,
1: que sai no dia 24 de julho. E na outra perna diz Tyla. E está a comprar aí 5 ou 6 dançarinos.
2: Mas tu conseguiste ver isso tudo?
1: Ah, é verdade, eu disse que ia à casa de banho, mas menti. Peço-me essa desculpa.
0: O Zé teve a fazer zoom na Tyla.
2: Mas ele pode, eles são próximos. Ele perna esquerda, sim, perna direita.
0: Ele também já conhece marcas de nascença.
1: Exato.
0: Vocês não têm a mesma idade?
1: Eu acho que não. Não, eu tenho 25. Mas obrigado, Pilar.
0: Mas isso é a tal questão, a idade que tens e a sensação térmica.
1: Isto não se aprende nada aqui dentro.
0: Olha,
1: a sensação térmica aqui dentro é que está frio. Eu acho que é por causa disso. Temos que arrefecer um bocadinho as ideias. Mas olha, vou aproveitar e vou ver se apanho as últimas músicas. Chopa, meramente.
0: Profissional.
1: Que é para depois poder fazer perguntas sobre isso.
0: Desaparece-me da frente. E volta com novidades da Tyla.
1: Oh yes, garantido.
0: Porque o nosso Zé vai estar à conversa com a Tyla. Portanto, é não saires daí. Que ganda flex.
2: Não é?
0: Falar com a Tyla. Oh. Não, falar com o Zé, claro.
1: Oh, estava a ver.
0: Agora que são 10h27, aproveita para conheceres o lugar às novas de hoje. Felix Yane.
1: Yane.
0: Ah pá, deve ser, é o Felix. Também é ele que me vai corrigir a esta hora.
2: Sim, opa, por amor de Deus. Então tragam as sirenes.
0: O Omar de Portimão, está ótimo. Called Siren. Também não é, queres ver?

0: E sinto que chega domingo e digo, é o meu festival favorito.
1: Ai, tenho a certeza que sim.
0: Tenho a certezinha que
1: sim. Vou garantir-te aqui.
0: O favorito da Matilde Prata, já sabemos qual é, Small Summer Fest, onde ela está muito bem.
2: É verdade, sim senhor, é um dos meus favoritos. Também tenho um grande apreço. Não, e deixo, então não é que deixo, até porque eu já vivi várias edições de Small Summer Fest, desde o tempo em que era na Ericeira, e de facto este é, a intenção é mesmo que seja o festival dos teus amigos, ou seja, conseguires vir a um festival de música a um preço relativamente acessível e conseguires curtir a vibe. A verdade é que ainda há bilhetes disponíveis para vir até cá amanhã, que vai ser também um dia muito especial. T-Rex vai apresentar o seu novo álbum, um dia vais perceber, e... eu até te digo mais, Pilar Lourenço e Mariana Tomé. É bem possível que ele apresente, out of nowhere, outro álbum.
1: Não.
2: E que lance outro álbum.
0: Então ele agora é o Drake da Tuga.
2: Até reações deste dia eu estou a ouvir.
0: É o teu diretor. É,
2: pois eu sei bem que é. Mas é verdade, ele diz que há surpresas e os fãs... acham que pode ser um álbum surpresa para além deste.
1: Ah, mas os fãs também estão a pedir imenso. Desculpa lá, acabou de sair um.
3: Eu estou-lhe a pedir o mínimo. Ele teve desaparecido durante 3 anos.
1: Mas na verdade, Matilde diz que amanhã pode ser.
2: Mas não te preocupes que eu pergunto-lhe amanhã, quando me cruzar com ele, digo, olha lá, até o final, quando é que é o próximo?
0: É que eu vejo tanto a fazer isso, Matilde.
2: Sem mais, obrigada.
0: Olha, desculpa lá.
2: Mas neste momento a lata não vai para mim para falar com as pessoas, mas sim para Margarida Antunes, que está no meio do recinto, e a meter-se com o festival. Que salve seja!
0: Claro!
2: A meter salve seja! Profissionalmente, Margarida Antunes, como é que estamos?
4: Eu estou no meio da confusão e encontrei aqui. Como é que te chamas?
5: Beatriz.
4: Beatriz e
5: Lara.
4: Beatriz e Lara, o que é que estão a achar do concerto do Sipin Purp?
5: Está a ser muito bom, estamos a gostar muito, está a ser incrível.
4: Concordo, estás aqui envergonhada. Vocês estão no campismo, estavam-me a contar, não é? O que é essencial terem na tenda?
5: Essencial, papel higiênico, okay. Não esquecer, muito importante. Bebida, álcool, muito álcool.
4: Tá. Pode dizer isso, água, sumo de laranja.
5: Exato. Gelo, está muito calor. É verdade, e lancheiras para as águas, está muito calor.
4: Estavam-me a contar aqui que a partir das 9 ninguém entoou banho no campismo do Small Summer Fest. Porquê?
5: Exato, a partir das 9 eles fecharam as casas de banho porque o ano passado partiram os vidros. Então este ano a partir das 9 ninguém toma banho.
4: Ai meu Deus do céu. Ou seja, as pessoas vieram diretamente da praia para aqui, foi o vosso caso?
5: Sim, exato.
4: Ok, mas olha, não parece nada, estão muito bonitas. Vais poder acompanhar o que está a acontecer no Small Summer Fest, cheirosas também.
1: Opa,
4: no Small Summer Fest, nas nossas redes sociais, porque já estivemos nas tendas e acho que estão a ter um medo que vestirem as cadeiras.
5: Opa, estão sempre a roubar as cadeiras. Eu tive que ir a correr atrás de um rapaz porque me roubou a cadeira e ele estava a dizer que a cadeira não era minha. Portanto, protejam as vossas cadeiras, por favor.
4: Para ser sincera, eu acho que isso é uma maneira dos rapazes se meterem com as meninas que acham assim bonitas. Sabem? Exatamente, bonita e cheirosa, porque lá está. Foi atrás do rapaz a correr para recuperar a cadeira. Por isso eu acho que funcionou. Funcionou ou não funcionou?
5: Diz?
4: Funcionou então. Está muito barulho.
1: Margarida, eu acho que elas já não querem saber de ti.
4: Já não querem, estão focadas no Sipin Purp, não é?
1: É isso mesmo.
5: Funcionou, consegui a minha cadeira e já
2: pronto.
5: Escondi.
2: Pronto.
1: E bem, é assim mesmo.
2: Que ela quer é a cadeira. Margarida, obrigada.
4: Até já.
2: Se há coisa que eu não estava à espera de ouvir, era protejam as vossas cadeiras.
1: Nem eu.
2: Nunca achei ouvir esta, frase.
0: Achei assim diferenciado.
1: Há muitas coisas que eu não estava à espera de ouvir, mas pronto.
0: Matilde, esta é para ti, está bem? Aproveita.
2: Ai, obrigada. Para mim mesmo.
0: Para ti. Exatamente.
2: Ai, adorei.
0: T-Rex, agora no...

0: Margarida, não me deixem.
1: Estou-te a ouvir muito no fundo do poço, mas nós estamos aqui no meio da festa do Nómadas e viemos até à Zona VIP encontrar a malta mais bonita deste festival. Beatriz, como é que tu estás? Primeiro tenho de dizer-te que estás com um outfit inacreditável, estás muito bonita. Como é que foi esta preparação aqui para vires? Como é que escolheste o outfit para vires até ao Nómadas?
2: O outfit é todo roubado da minha amiga Loana. Todo. Viemos de Fátima com 45 graus, absurdo!
0: E como é que vieste, Beatriz?
2: Viemos de carro, Rita condutora. Eu fui a condutora, a verdade é que foi muito complicado chegar aqui, mas aqui estamos.
1: Mas tu vieste a conduzir, mas não vais a conduzir para casa, pois não?
2: Eu para casa não vou, eu vou de manhã.
1: Muito bem, isto é muito responsável.
0: É mesmo.
1: Olha, vocês vêm uns 3 dias?
2: Não, só vamos hoje, não dá.
1: Vais perder mochaca amanhã.
2: É preciso estofo.
1: Eu não.
2: Ela só vai um dia, mas eu vou os 3 e acho que vai ser incrível.
1: Vai ser porque incrível. Porque mochaca é amanhã, há quem diga que vai ser o melhor concerto deste festival. Portanto, Beatriz, como é que tu vais perder este dia?
2: Mochaca, era o meu sonho, só que não vai dar. Vamos ter de voltar para Fátima, infelizmente.
1: Pronto, vais ter de voltar para Fátima.
2: Vamos sofrer pelos stories do Instagram.
1: Mas vais ficar cá hoje, vais te divertir muito bem.
2: Claro.
1: Posso já dizer-te, Pilar, que neste momento o recinto está cheio de malta bonita. É que é só malta.
0: É verdade,
1: que
0: está para vocês.
1: Está completamente cheio.
0: Olha, também. Um obrigado.
1: Pilar, já voltamos a falar contigo já a seguir. E vai partilhando connosco tudo o que também está a acontecer pelo Afro Nation.
0: Combinadíssimo. Até já. As mais bonitas do Nómadas, Margarida Borrego e também.

Nómadas Festival. Portanto, muita coisa a acontecer, não saias daí. São 10h49 e já sabes, esta de cor são os Buracas ao Sistema, agora em direto na Mega. Portanto, aproveita e tem um ótimo...

0: a Tate McRae, que é do Canadá, não sei se sabias este fun fact, e foi ontem também no Canadá, mais precisamente em Toronto, que Portugal venceu a Croácia e eu estou muito, muito feliz e viva Portugal! E neste momento vai começar o jogo também de Cabo Verde frente à Argentina, portanto, se estás no Afro Nation, podes ver o jogo aqui, é o que eu estou a fazer, portanto, vem nas calmas. A chegar à Mega tens Calvin Harris, já já. 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

0: ele que vai estar amanhã no Small Summer Fest e até ao Small que vamos neste momento.
1: É verdade, sim senhora. Cá estamos nós, 16ª edição do Small Summer Fest e vamos ter um concerto inacreditável de Chico da Tina, tenho a certeza. Aliás, eu sinto que a opinião generalizada das pessoas é que amanhã é que é o dia.
0: É o dia oficial. Exatamente.
1: Temos imensos artistas a vir amanhã, desde Chico da Tina a também T-Rex, o grande cabeça de cartaz de amanhã. Mas antes disso ainda há Mar, uma grande artista portuguesa que vai estar no palco às 7 da tarde. E ainda MC Ig. Espero estar a dizer bem, não é?
2: MC Ig, na verdade.
1: Ah, MC Ig.
2: Tu és a pro assim também, não é?
1: Coisas, não é?
2: Vamos estar à conversa com Mar e sobre T-Rex, talvez.
1: Quem sabe?
2: Quem sabe?
1: É ficares atento. De qualquer das formas, atento e atento. De qualquer das formas, há que descrever aqui um bocadinho o ambiente. O Small Summer Fest é um recinto bastante amplo, com imensa coisa, imensas ativações, imensas brincadeirinhas a acontecer. E temos também muita gente aqui no público, muitas pessoas à espera do próximo concerto, que neste caso tivemos Sippin' Purp acabou de sair do palco. Temos Ski Mask a partir das 11h30, portanto está quase a começar. A malta já está a aquecer para isso, sendo que já está muito quente, porque não vemos um único casaco esta noite.
2: Exatamente, vemos só camisas de clubes. Eu acho que isso já é uma moda.
1: É
2: em
1: verdade.
2: Festivais, trazer assim. Vimos Cabo Verde, que já está a jogar neste momento contra a Argentina, mas vimos também na seleção do Brasil, vimos da nossa seleção. Por isso, eu acho que está
0: a
2: virar uma moda.
0: Eu acho que já é um outfit seguro. Não tens
2: exato.
0: De pensar muito, fica sempre cool.
2: É
0: e podes arriscar.
1: E há uma coisa que eu acho muito engraçada neste festival em particular. A malta não vem aqui extravagar propriamente nos looks. Há pessoas que estão sim, de facto, com aquela saia de renda, aquele cinto
2: dourado.
1: Mas a malta vem, em cima de tudo, divertir-se com os amigos. E é isso que eu acho inacreditável, aliás, no Small Summer Fest. Tenho muita pena que, quando eu era mais nova, não tenha vindo aqui com os meus amigos acampar.
2: Olha, eu vim. Foi o primeiro festival em que eu fui uma festivaleira a sério. Na altura, o Small Summer Fest ainda era na Ericeira e eu amei. E agora estou aqui, na verdade, a trabalhar. De referir que amanhã T-Rex vai ser o primeiro cabeça de cartaz nacional de sempre no Small Summer Fest.
1: Lindo. Uau, maravilha.
0: Meninas,
1: amanhã, então, repetimos a dose.
0: Repetem, sim. Eu vou agradecer.
2: E vocês também.
0: E nós também. Isto vai ser o fim de semana inteiro de Norte a Sul. Portanto, meninas, fiquem bem, cuidem-se. Protejam-se
1: o
0: e voltamos a falar amanhã.
1: Despede-se hoje, exatamente. E amanhã, a partir das 5 da tarde, estaremos por cá. Também Diogo Pires juntar-se-á a nós a partir das 8 da noite. E há também entrevistas que até lá vais poder ver em Mega Hits Instagram e Mega Hits TikTok. Vespa Asiática, também Sippin' Purp. E ainda toda uma aventura de Margarida Antunes no Parque de Campismo. Portanto, é ligar-te às redes da Mega Hits Instagram e Mega Hits TikTok. Pilar, Mariana,
0: Matilde.
1: Zé e toda a equipa da Mega.
0: E Margarida,
1: aproveitem.
0: Isso bem.
2: Até amanhã.
0: Até amanhã.
2: Boa.
0: E fechamos assim o Small Summer Fest. Hoje, amanhã, voltamos. A seguir, vamos até ao Nómadas Festival para saber como é que está tudo por lá. Por aqui no Afro Nation está tudo incrível neste primeiro dia. Entretanto, também sobe a palco o Burna Boy e é com ele que segues já a seguir também com a Shakira, o hino oficial do Mundial. E está a dar sorte.
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0: Girls, e são elas Margarida Borrega e também Carolina Gama, em direto do Nómadas Festival.
1: Olá.
2: Olá!
1: Estamos aqui muito animadas na primeira noite de Nómadas Festival. Tenho já a dizer-te que é a partir da meia-noite que Mas Back to Back, Antidote,
2: um dos mais esperados do dia de hoje. Exatamente. Dois DJs brasileiros que vão tocar Back to Back. E estamos muito entusiasmadas. Não sei se vamos aguentar até ao fim, até às 3 da manhã, mas eu vou pôr esse desafio aqui à Margarida.
1: Não, eu acho que vamos aguentar. Na primeira noite aguenta-se tudo. Disseste depois na última?
2: Não, amanhã tens de aguentar obrigatoriamente, não. É mau choque.
1: Amanhã eu durmo na Nómadas, posso-te já dizer.
2: Olha, Pilar, temos uma pergunta para ti. O que é que tu jantaste hoje aí pelo Afro Nation?
0: Olha, eu comi uma pizza que os meus queridos colegas, Madalena Costa, Maria Peternilho e Francisco Mendes me trouxeram aqui a estúdio e foi a primeira vez que eu consegui comer uma pizza inteira, sozinha, tanta fome que eu tinha.
1: Parabéns, Pilar.
0: Obrigada. Parabéns, Pilar.
1: Agora vou, por essa agora conquista. Agora vou-te dizer assim, pausa dramática. A Carolina Gama comeu chique da Tina.
2: Oh meu Deus, o quê? Bem, é uma Sandes que estão aqui
1: o que
2: a vender
1: está a
2: no recinto do Nómadas que se chama Chique da Tina.
0: Mas a Marga conseguiu fazer mesmo o que ela queria, que é
2: usar
0: aqui.
2: Boa.
0: O estúdio ficou todo quieto ouvir do tipo. Carolina?
1: É muito engraçado porque eles aqui dão nomes às comidas.
0: Então o que é que vão comer amanhã? Ou okay. Quem?
2: Olha, mas atenção, a Marga teve um girls dinner porque a Margarida decidiu jantar açaí. Eu queria saber se mais alguém é time de jantar açaí.
0: Não, malta, estou
2: açaí
0: 40 graus. Nomes.
1: Margarida, eu vou explicar. Há açaí com pistacho, há hambúrgueres, há aqueles hambúrgueres muito bons que agora toda a gente come, assim, Exatamente. E portanto, neste momento, eu acho que temos tudo. Nós temos uma grande vista, temos grandes artistas em cima do palco, temos boa comida, boa companhia. As pessoas são lindas,
2: as pessoas
1: festival.
2: Estão muito bem eu vestidas,
0: eu
2: estou
0: assim.
2: Surpreendida.
0: As pessoas são lindas e vocês são as mais lindas. E sabem o que é que eu recebi? Não ouvi nenhum obrigado.
2: Nada. Nós dissemos, então até já, Pilar. Eu expliquei-te isto depois, porque assumir um elogio
0: não,
2: era pior do que fingir que não tinha ouvido.
0: Toda
2: não é? Imagina assumir que tu me tinhas chamado bonita e não depois não tinhas.
0: Era não, era awkward. Era totalmente awkward.
1: Exatamente. Olha, nós vamos continuar aqui pelo Nómadas.
0: Muito bem.
1: Mas
0: e continuem a comer mais chique da Tina. Mais um sucesso.
1: Isso,
0: e amanhã voltamos até aí para falar convosco.
1: A ter mais um sucesso.
0: Mais
2: e amanhã
0: sucesso.
2: Ele vai subir ao palco do Small também.
0: É verdade.
1: Exatamente. Acompanha tudo em MegaKids Instagram e também MegaKids TikTok. Vamos partilhando tudo por lá. E vem até Braga, se estás perto, vem até ao Nómadas Festival.
2: E divirtam-se aí na Praia da Rocha agora.
0: Divertir-se.
2: Que nós também vamos fazer a festa aqui.
0: Boa.
2: Na Pedreira.
0: Depois queres saber a que horas é que chegaram a casa e nós também vamos nos informar de resto.
2: Combinado. Beijinhos.
0: Custa-me sempre tanto despedir-me das minhas colegas, saudades já. Estamos em direto do Afro Nation, na verdade por muito pouco tempo, portanto fica desse lado. Na Mega segues agora com Mike Towers, eu sou Pilar Lourenço, entretanto também comigo Mariana Tomé e o Zé Vida a chegar, são 11h33, boa viagem.

0: A cabeça de cartaz, o cabeça de cartaz Burnaboy, ele que já é residente no Afro Nation, esteve na primeira edição em 2019, depois voltou em 2023 pós-pandemia na mesma edição que 50 Cent e também a Tyla, que está cá hoje. Acabou de chegar o Zé, que esteve também à conversa com a Tyla, portanto, entretanto, já te contamos tudo. E há muito mais a acontecer nestes dois dias de Afro Nation que temos pela frente.
1: Meu,
0: aí está ele.
1: Deus, Pilar Lourenço, o que é que acabou
0: certo
1: de acontecer?
0: Eu disse Tyla e tu apareceste.
1: Claro, ela agora é minha amiga, já sabes que tenho que falar com ela, tenho que falar sobre ela cada vez que falas sobre ela.
0: Yeah, tu apareces, tu recebes.
1: Olha,
0: tive,
1: como tu estavas a dizer, eu estive agora com a Tyla. Vais poder ver essa entrevista muito em breve em Mega Hits, Instagram e Mega Hits, TikTok também. Posso dizer que ela é capaz de ter sido uma das artistas mais queridas e acessíveis que eu já conheci na minha vida.
0: Ela corresponde àquilo que...
1: Exatamente aquilo que nós vemos na internet, em cima do palco. Foi exatamente igual.
0: Épica. Se calhar já a seguir contas um bocadinho melhor.
1: Exato.
0: Respira agora um bocadinho.
1: É melhor.
0: Estiveste com a Tyla, eu percebo perfeitamente. A qualquer momento, então, no Lead Stage temos Burnaboy, ele que é completamente residente neste festival, portanto, é ótimo sinal. Na Mega, segues agora com Cat's Eye.

0: É o Blue, com esta que se chama Calma. E agora sim, com mais calma, temos aqui o Zé Vida pós conversa com Tayla, ídola acessível.
1: Muito acessível, fica já a saber das ídolas mais acessíveis que eu já conheci.
0: Então, olha, uma ótima ídola para
1: ser. Ótima ídola. Boa. Para todas as pessoas que são fãs da Tayla, ou como ela gosta de chamar, Tigers.
0: Ai, eu quero ser uma
1: para
0: Tiger.
1: Para todos os Tigers.
2: Acho que vale a pena.
1: Podem confiar porque ela é muito acessível. Boa. Olha, falámos sobre muita coisa nesta conversa. Disseram assim, tens 5 minutos. E eu aproveitei-os ao máximo, Pilar, claro. Que sabes como é que eu sou. Falámos sobre o filme da Toy Story, porque, boa, para quem não sabe, a Tayla dá vida a uma personagem, a um flamingo.
0: Ai,
1: eu perguntei-lhe qual é que seria o spirit animal dela, já que, boa, estamos aqui na vibe de animais. Mas eu disse-lhe, não pode ser um tigre, porque já, os dois,
0: claro,
1: já são tigres,
0: não,
1: tu não podes ser. Queres tentar adivinhar qual foi o animal que ela disse?
0: Não, Zé.
1: Eu acho que...
2: Ok. Não estou a pagar, se fizerem então, olha... meu, aí eu conto.
1: Ok, pá, ó, Mariana, estás sempre a subornar os nossos ouvintes,
0: é,
1: assim não dá.
2: Isto é um...
0: Mas podem-me dizer ou não?
1: Posso dizer, foi um cavalo selvagem, porque ela disse que é um cavalo lusitano.
0: Ok.
2: E lusitano faz... de Portugal.
0: É mesmo.
1: Lusitano, estás a ver?
0: Claramente. Sim, é lusitano.
1: Ouvimos aqui um ad-lib do nosso diretor.
0: Sim, o nosso diretor diverte-se e aprende muito connosco também.
2: É,
0: ele quer nos agradecer, aliás.
1: Oh, yes.
0: Não é? Oh, nada, querido.
1: Oh, tão bom. Mas olha, Tayla deu um grande concerto, para além de ter dado uma grande entrevista também. Vais poder ver tudo, lá está em Mega Hits Instagram e Mega Hits TikTok também. Inclusive um cheirinho sobre o novo álbum dela, A-Pop, que sai no próximo dia 24 de julho. Portanto, que mais motivos é que eu te preciso dar para saberes que a Mega Hits é a melhor rádio do mundo?
0: Podemos dizer que voltamos,
2: olha,
0: amanhã.
2: Mas eu quero contar uma coisa.
1: Oh, Pilar, tu sabes mesmo andar.
2: Eu posso contar uma coisa.
1: Vai, vai, Mariana.
2: A Tayla elogiou as unhas do Zé.
0: Pois foi.
1: Ah, pois foi.
0: Pois foi.
1: Sabe, mas eu suspeito que
0: vocês
1: seja...
0: são a mesma pessoa.
2: Ah, eles são.
1: É.
0: Eles, estão a ver. Eles estão com a mesma pose para a fotografia, que é o dedo na boca, assim mesmo.
1: Olha,
0: atrevidos.
1: A minha defesa fui eu que pedi à Tayla para fazer isso, porque é o gesto dela.
0: Ah, mas fica-lhe muito. Ela é uma mulher.
1: Não, porque ela está sempre a fazer isto e eu apanhei o vício,
0: claro,
1: dela, de certeza.
0: Eu também faço, vês? Eu também faço e não sabia. Olha, entretanto, voltamos amanhã. Um grande cartaz.
2: Temos amanhã a Sake e Mariah the Scientist.
1: Uau, muito bem, Mariana.
2: Oh yeah, of course.
0: E portanto, a partir das 8 da noite,
1: aqui
0: nós
1: estamos
0: cá,
1: outra vez.
0: Mas o drive-in às 4 da tarde já cá está para te fazer companhia. E muita atenção ainda, domingo vamos ter uma grande novidade do Plutónio, portanto.
2: É verdade, ele
1: Let's
2: vai
1: go.
2: Andar a correr por
0: Fica
2: Lisboa.
0: Ligado, beijinhos.
1: Beijo.
0: Até amanhã. No...

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